0: Muito obrigado pra você que ficou coladinho aqui nessa noite de sábado. Eu sei que a noite é uma criança que você vai curtir muito mais, mas muito obrigado que você já começou a noite curtindo aqui com a gente. Então, ó, tô te esperando na semana que vem aqui no programa By Night. Se você tiver sugestões de música, pode mandar pra gente aqui no 71996561025 e também lá no nosso Instagram, na DM, o Sociedade Online. Beleza? Combinado? Por enquanto, eu também tô me espalhando pela programação, aí você me encontra amanhã aqui no domingo na Rádio Sociedade da Bahia. Um beijo, um abraço, tchau, tchau.
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1: Vitorioso não é aquele que vence os outros, mas o que vence a si mesmo, dominando seus vícios e superando seus defeitos.
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6: Que o Deus da Aliança abençoe a sua vida e ilumine os seus caminhos e dê a você um domingo muito abençoado. Hoje é domingo. Não é pé de cachimbo não, tá? Hoje é domingo e hoje é uma preparação para a nossa segunda-feira, para estarmos firmes na aliança. Por isso, aumenta o som aí, o programa da Prosperidade com Deus está entrando no ar.
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6: E olha, eu estou contando as horas, os minutos e os segundos para esta segunda-feira, que será, Pastor Anderson, uma segunda-feira iluminada. Pensa comigo, vamos apresentar a Deus os nossos projetos. Estamos entregando a Deus 2026 horas de jejum para que Deus nos dê uma jornada feliz e o primeiro dia de subida ao altar, onde a nação vai ter a oportunidade de ir a Sião e ali apresentar a Deus a sua vida. Vai arrebentar.
8: Com certeza, Pastor Bruno, até porque a partida, o início, o start que ela vai dar, vai ser o fator chave que vai comprometer, vai abençoar esse segundo semestre. Por isso que nós estamos em preparação e a expectativa está lá em cima.
6: Por isso, não sai daí não. O programa só está começando. Vou te mostrar o que Deus tem feito aqui. Se você nunca veio, comece o pacto. Se você está meio sumido, parou, você quebrou, volte na sua aliança com Deus e Deus vai fazer maravilhas por você. Vamos àquele momento de reflexão? Uma palavra muda tudo.
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Um elemento fundamental para o sucesso é a perseverança em meio às dificuldades. Não pense você que para você chegar onde você quer, tudo vai ser fácil ou tudo vai cooperar ou conspirar a seu favor. Não. Dificuldades existem, problemas. O tempo às vezes dispera para que a promessa se cumpra. Mas se você quer vencer e fazer a diferença, então por favor, coloque dentro de você uma coisa: você está sendo convocado por Deus para mudar a sua história, a sua vida. Não desista, não baixe a guarda. Nós oferecemos essa linda canção para você.

0: Você quer um motivo para estar segunda-feira no maior templo do estado da Bahia? Não, não. Não temos um motivo, temos 10. 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
1: A nossa empresa, que é uma empresa que trabalha com a Petrobras, nós passamos por auditoria com 2 fiscais da Petrobras e mais 2 auditores. E não é fácil. Eles chegavam 8 horas e saíam 18, 19. E graças a Deus, para a honra e glória de Deus, nós conseguimos ser auditados e tudo na santa paz.
2: Deu tudo certo.
1: Tudo deu certo.
3: E aí o senhor abriu as portas, estou empregada e o senhor me dá um apartamento ainda de presente.
4: Estou sendo bem abençoado, graças a Deus, muita demanda de orçamento, o orçamento se transformando em serviço pela glória e graça do Senhor.
5: É uma casa que nós tínhamos no interior, estava muito travada. E já saiu, já consegui vender a casa, o dinheiro já caiu na conta.
6: Qual o resultado dessa aliança com Deus?
7: Graças a Deus, só vitória. As vendas, elas aumentaram com o quadro reduzido de funcionário. Então a gente está com o quadro menor e vendendo mais do que a gente vendeu em todo um ano e meio.
3: Tinha uma casa para vender há 2 anos, saí daqui segunda-feira e um casal me procurou à tarde e solucionou tudo de uma forma muito rápida.
8: Depois da aliança de inquilina, Deus me deu uma sala, ainda pela metade do preço que está valendo nesse prédio aqui, né, na Avenida CM. Aí a oportunidade veio e as vendas, clientes que foram, Deus trazendo tudo de volta. E só bênçãos, pastor.
9: A vitória é que na semana passada, o senhor determinou, está sentado aí, que na próxima semana, seria hoje, teria algo para comprar, né? Aí eu estava parado, desempregado há um tempo. No processo seletivo da empresa, aí quando foi na terça passada, aí a empresa me chamou, aí comecei.
0: 24 horas.
9: 24 horas.
0: No Templo Maior. 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
10: Quando eu cheguei na nação, eu estava desempregado, endividado, tinha uma dívida de 30 mil reais, praticamente ia ser despejado do meu apartamento. Cheguei assim, né? Quebrei o pacto, foi a pior derrota da minha vida, porque ali eu estava endividado, eu fiquei doente, eu perdi tudo. Tinha 3 empregos, eu perdi os 3 empregos, perdi e fui despejado da casa, praticamente do apartamento que eu vivia. Então foi a pior coisa da minha vida, foi quebrar o pacto, porque eu fui pro fundo do poço, no subsolo do fundo do poço. Eu voltei, aí a dívida foi perdoada, paguei todas as dívidas, hoje eu tenho emprego abençoado, como o que eu quero. Hoje eu não ando mais a pé à igreja, hoje eu venho de Uber, hoje eu pego mototáxi, hoje eu tenho uma vida regalada, graças a Deus. Essa reunião dá a direção pra gente. A gente ter o melhor, né, o melhor de Deus, o melhor neste mundo, mas não colocar as riquezas deste mundo acima de Deus. Deus é sempre em primeiro lugar. Você que está endividado, desempregado, apertado, assalariado, ou está no fundo do poço como eu tive, venha, porque tem resultado. Deus faz coisas grandes e maiores, abre porta onde nem parede tem.
11: Muito importante para mim, porque eu cheguei aqui na nação desempregado, vendendo almoço para comprar a janta, e nesses anos todos aí só fiz prosperar, graças a Deus, com minha fé e fidelidade com Deus, obedecendo a direção dos homens de Deus. E graças a Deus hoje eu tenho um carro, graças a Deus eu tenho um emprego, graças a Deus só tenho bênçãos na minha vida, financeiramente falando e em todos os sentidos da vida, em todas as áreas da minha vida estão, graças a Deus, abençoadas. Espero que todos venham, porque eu cheguei aqui desempregado e graças a Deus só tenho bênçãos na minha vida e venham que vocês também vão mudar a vida de vocês. Basta obedecer a palavra de Deus, só isso, mais nada.
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2: Infelizmente, muitas pessoas, elas esperam acontecer o pior para tomar uma decisão na sua vida. Elas esperam a empresa falir, decretar falência. Elas esperam ser mandado embora do trabalho, do emprego. Elas esperam tudo para que elas possam tomar uma decisão. E nós vamos ter aí, pastor Anderson, nessa primeira segunda-feira do semestre, uma oportunidade de consertar tudo. Quem não tem aliança, ou quem fez nesses primeiros 6 meses, acabou quebrando, parando de vir, essa pessoa tem uma oportunidade de ouro, de voltar, de refazer a sua aliança com Deus e de firmar com Ele um propósito firme. Porque nós não sabemos o que vem pela frente. A perspectiva aí de muitos meteorologistas, e você vê nas notícias, as perspectivas são ruins. Você vê aí terremotos, você vê que tudo isso acaba atrapalhando as finanças, o lado financeiro, o mundo financeiro é atingido, as coisas começam a aumentar e nós não sabemos o que vem pela frente. A garantia de uma pessoa que quer vencer é manter firme essa aliança com Deus. Então, não tem outro lugar, não tem melhor coisa a fazer do que começar o semestre firmado nesse pacto com Deus.
12: Ainda se essa pessoa que acompanha agora, talvez o primeiro semestre dela no pacto, talvez foi de idas e vindas, de altos e baixos, mas você pode mudar tudo isso, pastor Bruno. Uma vez essa pessoa fazendo agora uma aliança com Deus, ainda que o futuro para muitos seja um futuro talvez difícil, apertado, mas não na vida daqueles que têm um pacto com Deus.
2: E os resultados provam isso. Preste atenção e acompanhe, ouça o que vem acontecendo na vida daqueles que firmam essa aliança com Deus, que firmaram essa aliança com Deus e hoje tem a sua vida totalmente transformada. Veja o testemunho do Cleiton, o seu Cleiton, que chegou destruído, mas ao entregar a vida dele no altar em aliança, teve a sua vida transformada.
13: A Fogueira Santa, no Monte Sião.
6: Como é seu nome?
14: Cleiton Dantas.
6: Como é que era a tua vida antes do altar?
14: Pastor, assim como muita gente aqui, eu cheguei destruído e um bagaço, né? A gente vem sofrido, problemas familiares, problemas sentimentais, problemas de saúde. Assim eu cheguei na igreja com a vida totalmente derrotada.
6: Qual foi o pior momento, assim, dessa vida derrotada? Qual foram os momentos mais marcantes?
14: Quando a família passou a passar fome, porque meu pai entrou nos vícios e isso passou a faltar alimento dentro de casa. E aí onde entra o vício, entra o sofrimento. Brigas dentro de casa, agressões. Eu passei a ter um ódio do meu pai, porque eu via ele partir para cima da minha mãe, eu queria defender a minha mãe, e aí era uma confusão dentro de casa, um sofrimento total.
6: Chegou na igreja, sua vida mudou automaticamente?
14: Não, senhor, foi o sacrifício. No meu início de caminhada, eu fazia uma hora de relógio de onde eu morava até a catedral. Eu comecei a ouvir da fé, tinha uma certa resistência com muitas pessoas, porque eu ouvi muito falar mal da igreja, né? Dos pedidos que vêm pro altar, como se a gente fosse ser lesado. Mas uma pessoa que vinha uma hora de caminhada para vir e uma hora para voltar, tinha o que para ser lesado? Tinha o que para ser levado? Então assim a gente chega, cheio de traumas, cheio de preconceitos, e aí comecei a vir, né? As segundas, as terças, as quartas, e fui vindo, vinha nessa caminhada andando, literalmente. Levei mais ou menos uns 7 a 8 meses, vindo andando de casa para a catedral e da catedral para casa.
6: Você entendeu o que era o altar, o sacrifício espiritual e o sacrifício material. Qual foi a entrega sua espiritual?
14: Primeiro teve que haver o arrependimento, porque eu tinha uma mágoa muito grande do meu pai.
6: Pensava em fazer o que com seu pai?
14: Eu pensava em matar ele. A meu pensamento é, quando eu tiver uma condição, eu vou dar fim na vida dele, porque eu achava que ele era o culpado de todo o sofrimento em redor da família.
6: Você sacrificou essa mágoa?
14: Tive que sacrificar, tive que entregar no altar. Meu pai faleceu, tem 2 anos que ele faleceu, mas ele faleceu dizendo que ele tinha o melhor filho do mundo, porque ele conseguiu ver essa transformação em mim, né? Eu consegui batizar ele antes da partida dele, e no reconhecimento do corpo, o Espírito Santo me deu a plena certeza: o corpo está aqui, mas a alma está comigo.
6: Pensa que vitória, gente. E além de você ter se arrependido, se batizou nas águas, se entregou?
14: Me entreguei, foi o processo. nessa caminhada, Deus foi me abençoando. Eu trabalhava em uma empresa de segurança, fui trabalhar dentro do escritório eu me tornei sócio dessa empresa, fui aprendendo a atuar na área de licitação. Nessa caminhada consegui comprar um veículo e tinha dentro de mim o desejo de sacrificar para Deus, era algo que Deus colocava dentro de mim. Então na época eu comprei um veículo com muito sacrifício, com muita luta, e quando eu consegui quitar esse veículo, o altar me pediu e eu vim pro altar com toda a força e entreguei.
6: Mas peraí, você não tinha dinheiro da passagem. Com o passar do tempo, Deus foi te abençoando, Deus foi honrando, a ponto de você conseguir um automóvel e você chegou a sacrificar ele no altar.
14: Sim, eu sacrifiquei no altar.
6: Algum pastor te obrigou, alguém mandou, alguém falou para você fazer isso?
14: Nunca. Era um desejo dentro de mim. Quando eu vi os testemunhos, quando eu cheguei na igreja, eu era muito desconfiado, né? Ficava ali receoso e eu pensava, se eu for pro altar, como é que eu vou conseguir pagar os compromissos? Como é que eu vou honrar com os compromissos que eu tenho? Mas quando a gente prioriza o altar, coloca Deus em primeiro lugar, Deus jamais deixa faltar. Então Deus ia surpreendendo, ia me capacitando. Então eu aprendi a atuar na área de licitação, comecei a crescer nisso, comecei a ganhar contratos para as empresas que eu representava, e aí foi vindo essa prosperidade e Deus deu condições de comprar esse veículo.
6: Como é que está hoje, depois que você tem honrado o altar, tem se mantido no altar, tua vida hoje como é?
14: A mudança começou com o Espírito Santo. Porque qualquer conquista que a gente tem lá fora, ela é externa. Mas quando a gente vem pro altar, que a gente começa a se entregar para Deus e Deus vê dentro da gente o desejo de honrá-lo e querer servi-lo, ele me deu o espírito dele, aí me tornou um homem forte, um homem vencedor. Aquele homem sem perspectiva, sem visão, foi crescendo, foi desenvolvendo. Hoje eu atuo na área de consultoria, licitações. Hoje eu tenho um carro muito melhor do que aquele que eu sacrifiquei. E Deus me deu condições. Hoje eu tenho uma filha de 21 anos formada em direito. Eu tenho um filho de 16 anos que está atuando lá no Fortaleza, na base do Fortaleza. Então Deus foi abençoando. Tem uma outra filha também que está fazendo na área de farmácia. Então Deus abençoou todas as áreas da minha vida. Hoje eu tenho condições de comer bem, vestir bem e andar bem.
6: Que o senhor diz para quem está aqui ou quem está assistindo e que fica naquela dúvida? Eu me entrego ou não me entrego? Qual é o conselho que o senhor dá? Porque talvez o senhor ficou por um tempo com essa dúvida.
14: Fiquei. Eu tive que vencer essa dúvida e dar ouvido à voz da fé, porque Deus fala com a gente. Porque muitos aqui estão com a vida destruída, estão sofrendo, estão com problemas familiares, problemas sentimentais, porque nessa caminhada minha da chegada na igreja, uma esposa que eu tinha 20 anos, ela decidiu me abandonar e saiu da minha vida com 3 filhos, e foram desertos que eu passei. Aí confiei em Deus, continuei permanecendo, continuei combatendo o bom combate. Eu tenho 1 ano e 3 meses casado com a mulher maravilhosa que Deus me abençoou. Então muitos aqui também estão sofrendo, estão trazendo traumas, bagagem de sofrimento. O segredo é dar ouvidos à voz do altar e fazer aquilo que a voz de Deus vai falar dentro dela, porque se ela fizer, não tem como dar errado.
6: Deus abençoe o senhor cada vez mais. Deus transforma a vida de qualquer pessoa que faz aliança com ele. Não importa a religião, não importa o cenário que a pessoa está vivendo. Você vê que ele chegou com a vida derrotada. A vida dele chegou na lama, no chão. Mas uma atitude mudou tudo. E nós vamos ter a oportunidade nesta segunda-feira, você vai ter, nós vamos ter, de subir ao altar do sacrifício e ali você apresentar a Deus a sua vida. É simples, meu amigo. A decisão da sua vida está em oferecer, em se desapegar dessa vida que você tem. Você sabe, existe uma expressão que você deve ter usado já: eu vou jogar tudo pro alto. Você vê que quando a pessoa está com a vida dela derrotada, destruída, o que ela faz? Eu vou jogar tudo pro alto, quero nem saber mais nada. A pessoa está com contas a pagar e ela vive no aperto. Ah, quero nem saber, eu vou jogar para o alto. Há quem pense isso: eu vou jogar tudo para o alto e eu não quero saber de nada. Agora eu digo a você, em vez de jogar tudo para o alto, por que você não joga tudo no altar? Não joga a sua vida no altar. Sabe, eu vou me entregar para esse Deus de verdade. Igual um rapaz, segunda-feira, retrasada, quando nós falamos do altar, ele disse assim: chega, pastor, idas e vindas na igreja, não me firmo, não me entrego, chega disso, eu vou me jogar de cabeça, eu quero me batizar agora. Quer dizer, ele decidiu, ele entendeu o que é realmente ter uma vida no altar, uma vida com Deus. Se cada pessoa entender isso, ela vai experimentar a vida que Deus tem para ela. Deus estará em pé no Monte Sião, aguardando os escolhidos, os que querem realmente uma nova vida.
12: É um convite que se estende daqui do estúdio até você que está aí agora numa situação difícil. É importante você entender que é no Sião que você vai alcançar o livramento de Deus.
6: Você vai agora acompanhar uma chamada que fala sobre essa segunda-feira, que não vai ser uma segunda-feira comum, mas vai ser uma segunda-feira de decisão para aqueles que querem uma nova vida. Acompanhe.
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0: da Rede Aleluia. Tô aqui para trazer mais uma dica financeira para você prosperar. Então anote aí.
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2: Depoimento de seguidora que falou demais e se arrependeu. Vamos ajudar ela? Contei para uma amiga que ia abrir um negócio online. Dei todos os detalhes. Ela parecia feliz por mim, mas roubou minha ideia. O que que eu faço com ela? Primeiro, se afaste dela e esqueça o que passou. Segundo, faça o seu negócio acontecer. Que ela tenha lançado na sua frente não significa que seu negócio está perdido. Terceiro, não conte mais os seus projetos para ninguém. Deixe os seus resultados falarem. Quem realmente é seu amigo não vai ficar cobrando satisfações do porquê você não contou antes, mas vai ficar feliz por ter dado certo. Mas e você, hein? O que diria para essa seguidora?
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4: Muito obrigado, Patrícia, por essa dica e direção especial. É sempre muito bem-vinda aqui no nosso programa. E eu gostaria agora que você acompanhasse um resumo de como foi a última segunda-feira. Lembrando que nós vamos estar fazendo um jejum nacional nesta próxima segunda para quem quer uma jornada feliz. O que é uma jornada feliz? É uma jornada em que Deus vai à frente. Tem muita gente que quer prosperar, quer vencer, mas imagine, Deus olha para pessoas vindo direto do trabalho para cá segunda-feira. Pessoas que cruzam a Bahia para chegar aqui. Nós atendemos pessoas que viajam, aquela família de Jacobina, pastor Anderson, tem vindo toda segunda-feira. Não é isso? 5, 6 horas? Toda segunda-feira tem vindo uma família que vem de Jacobina para cá. É como nós falamos na última segunda, o sacrifício de hoje é o testemunho, é a vitória de amanhã. Então, quem quer ter os seus projetos abençoados, vai trazê-los nessa segunda-feira. Nós vamos apresentar a Deus e ela vai começar, não com o pé direito, mas com os dois pés aqui na Catedral de Salvador.
5: Até porque se ela quer realmente ser bem-sucedida, se ela quer jornada feliz para esse segundo semestre, ela precisa plantar agora. E plantar é isso, é tomar a decisão, como essa família, de todas as segundas-feiras estar aqui, marcando presença e buscando em Deus a direção para mudar a situação financeira.
4: Por isso, acompanhe esse resumo, a gente volta já.
6: Os que confiam no Senhor serão como o monte de Sião, que não se abala, mas permanece para sempre.
7: Peço, meu Pai, abre os céus aqui agora e faça essa grande virada acontecer na empresa, na loja, no comércio. Tira essa pessoa do vermelho, tira essa pessoa da lama, tira ela do pó e faça, meu Pai, as tuas maravilhas acontecer na vida delas. Nós profetizamos e determinamos isso agora, em nome do Senhor Jesus.
6: O maior problema do ser humano: o ser humano quer colher frutos daquilo que ele não planta. O ser humano quer ter a vida que ele não plantou para isso. Ele não semeou para isso. Quando você tem visão, você olha para o futuro e você entende isso. Eu planto hoje, eu sangro hoje, eu sacrifico hoje, porque eu creio que o meu Deus vai fazer amanhã eu colher sorrindo.
8: Não tem acordo entre você e o problema. É tomar o problema à força e vencê-lo. A todo momento o diabo usou pessoas para dizer para você: você não vai conseguir. Chegou o momento de você buscar em Deus a resposta que você precisa.
6: Se você não tiver força para dizer: eu vou, diabo, e não há ninguém que me impeça, eu vou obedecer a Deus, eu vou crer nos profetas. Se você não tiver força para fazer isso, você não consegue fazer. Tem que ser na fé, tem que ser na fé, tem que ser na raça.

0: e determinei a Deus que esse mês, antes de acabar o mês de junho, Deus ia abrir as portas. E a semana passada eu já comecei a trabalhar.
1: Resumindo, em 10 dias já assinei meu contrato segunda-feira.
2: Saiu o CREMEB dele, ele já está fazendo vários plantões para honrar o pai pela vitória de ter conquistado a medicina.
1: Deus abriu a porta do jeitinho que eu pedi a Deus, Deus abençoou.
3: Então, meu Deus, ensina-nos a confiar em Ti, ensina-nos a confiar nas Tuas promessas, porque elas são fiéis e não voltam vazias. Meu Pai, guia-nos agora, em nome de Jesus.

0: Pacto tem dia, tem hora e tem lugar. E a boa notícia é que o dia está chegando, é segunda-feira. E lembrando também que nós estamos nos preparando para a subida no altar. A primeira subida no altar, onde o povo da nação vai ter a oportunidade de chegar a Sião. Falamos nessa última segunda que disseram para Davi: tu não entrarás aqui. Mas ele tomou a fortaleza de Sião. E assim é a vida, gente. Sempre vai ter uma voz contrária na sua mente dizendo para você que você não pode, que você não vai conseguir, que não é para você. Sabe, tem gente agora nos ouvindo, pastor Anderson, que pensa assim: mas eu já errei tanto, eu já quebrei tanto o pacto, eu já fui e voltei para a igreja várias vezes. Eu atendi agora uma senhora há pouco, e ela disse assim, que ela nasceu praticamente na igreja. Ela vinha quando criança, e ela se afastou, e a vida dela virou um inferno. Ela me mostrou a foto dela. Por causa da depressão, o marido colocou uma grade em casa para ela não se matar. Você sabia disso? Ela foi enjaulada para que ela não pudesse tirar a vida. Mas não adiantou a jaula, não, porque ela se jogou de uma altura, não lembro agora qual, e quebrou o braço. Aí ela me mostrou assim a cicatriz. Até que no início desse ano ela voltou e refez a aliança dela com Deus. Deus está abençoando ela, começou a trabalhar por conta, foi livre da depressão. A família, que toda odiava a igreja, está começando a ver a diferença na vida dela. E ela me contava que chegou a frequentar o CAPS. Ela era escrava de medicamentos, de remédios, e hoje está normal. Você vê que quem obedece a Deus, quem faz o que Deus manda, até o louco acerta. Você vê, ela está abrindo o próprio negócio, Deus agindo na vida dela. Então, segunda-feira não vai ser um dia comum, é dia de manifestar a fé. A nossa fé não pode ficar só na boca, só nos verbos, só no que a gente fala. Nós precisamos materializar ela no altar, e é isso que vai ser feito nesta segunda-feira. Estaremos em consagração pela madrugada do altar, para que quando as pessoas subirem, realmente a chuva serôdia desça e você experimente a vida que Deus quer para você.
1: Até porque o altar é um lugar de encontro para alguns, mas um lugar de reencontro com Deus. Para essa pessoa, pastor Bruno, que talvez está desesperançada com a vida, a oportunidade dela de subir o altar, ou seja, subir o Sião, está aí, para ela tomar a decisão e alcançar não só o livramento, mas também o derramamento.
0: O senhor vê que o mal sabe que se a pessoa se entregar de verdade, a vida dela muda. O mal sabe disso. Por isso, passe por cima de tudo para que você chegue, consiga chegar até o altar.
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Senhor nosso Deus e nosso Pai, Deus de Sião, no nome do Senhor Jesus eu oro agora por cada pessoa que está ligada nessa programação. E o Senhor conhece cada uma delas, as suas lutas, as suas dores, os seus problemas. Tem gente cansada, meu Pai, sobrecarregada de uma vida de fracassos. Ela já passou dos seus 30 anos, dos 40, dos 50. E tem gente que até hoje, meu Pai, ela não experimentou bem, ela não experimentou uma vida feliz. Mas eu sei que tudo o Senhor pode. Então nesse momento, meu Pai, toca nessa criatura. Toca nela, meu Pai. E faça ela agora ter esperança, forças, para poder se entregar a Ti. O Senhor tem poder de fazer uma obra completa na vida dessa pessoa. Então faça. Cura o enfermo. Prospera o que está vivendo em miséria. E faça dessa vida uma nova história. Abençoe o dia de hoje, meu Pai, que seja um dia iluminado, um dia de vitórias, de bênçãos. Nós determinamos isso, e se você crê e recebe, meu amigo, essas bênçãos, diga que assim seja. E sobretudo, honre também, abençoe os que estão se preparando para subir no teu altar. Que o Senhor desça e aceite a entrega de cada pessoa. Em nome do Senhor Jesus, e quem crê, diga amém. E graças a Deus.

0: Deus te ilumine, que Deus te dê forças para começar o semestre com Deus. Segunda-feira agora está imperdível. Traga numa pasta os seus projetos para esse próximo semestre, para você consagrá-lo a Deus. Vamos fazer um jejum nacional em favor de todos, mais de 2.026 horas de jejum por aqueles que virão, que estarão conosco aqui na Catedral de Salvador. E além disso, o primeiro dia de subida ao altar, para aqueles que têm uma aliança com Deus. Suba no altar decidido a se entregar e a receber de Deus a vida que Ele tem para você. Vai ser uma bênção. Toda a força, pastor Anderson.
1: Com certeza, pastor Bruno, e temos a plena, absoluta convicção que ela vai subir de um jeito, mas ela vai descer com a vida transformada.
0: Avenida CM 4197. Deus e nós te esperamos aqui. Um grande abraço e até lá.

0: Às vezes você vê pessoas fortes, bem-sucedidas, abençoadas, e às vezes você pensa que esse ser forte, bem-sucedido e abençoado aconteceu assim num passe de mágica. E não. Toda pessoa que tem uma história de sucesso e superação, você pode ter certeza que ela enfrentou uma grande dor, que ela enfrentou um grande problema. Quem não enfrenta um grande problema não tem uma grande história de superação. Quem não enfrentou uma grande luta não tem uma grande história de vitória. Quanto maior é o sofrimento que você está passando, maior é o que Deus quer fazer na sua vida. Pastor, eu estou passando uma guerra. Pastor, eu estou passando uma luta. Pastor, só Deus sabe o que eu estou passando. Deus quer fazer nesse momento de dor uma grande história de sucesso e superação nascer através de você. Então Deus restaura e Deus renova. A maior ilusão que existe é você pensar que vai ser feliz sendo a mesma coisa. Nada muda se você não mudar. Se você quer ser feliz de verdade, a felicidade verdadeira começa com a sua mudança. Quando você muda, você começa a sonhar. Quando você se arrepende, você se torna como uma criança. Quando você se arrepende, Deus faz acontecer uma restauração dentro de você. Sua mente muda. A obediência de hoje é a vitória de amanhã. O sacrifício de hoje é o testemunho de amanhã. O arrependimento de hoje é a salvação amanhã. O cumprimento da salvação, que já começa no momento que você se arrepende. O preço de hoje é a vitória amanhã, como também a dúvida de hoje é o fracasso de amanhã. A incredulidade de hoje é a derrota de amanhã. Você decide, o seu futuro está nas suas mãos. Então aprenda, o caminho do sucesso, da vitória é esse. Hoje você semeia com lágrimas, mas amanhã você colhe com alegria. É assim que você tem que proceder para ter uma vida feliz. A tua obediência, o teu sacrifício hoje é a recompensa amanhã. Pensa no amanhã. Pensa no seu futuro. É hoje que eu defino o meu amanhã. Mas também a dúvida de hoje é o fracasso de amanhã. Como é que vai ser o seu amanhã? O preço de hoje é a vitória de amanhã. A luta de hoje é a bênção de amanhã. Aprenda isso. Como vai ser o seu amanhã? É muito simples saber. É o que você faz hoje. O que você define hoje vai definir o seu futuro amanhã. Aplique isso em tudo na sua vida e você vai arrebentar.
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Olá, meus amigos e amados de meu Pai, que o Espírito Santo venha iluminar o entendimento de todos, para que todos tenham consciência perfeita, plena, total da sua grandeza, bondade, misericórdia, compaixão e poder. E quando a gente fala poder, grandeza, misericórdia, compaixão, graça, nós estamos tratando da plenitude de Deus em Jesus Cristo, nosso Senhor. Veja só, João, o precursor de Jesus, ele disse que todos nós recebemos também da sua plenitude e graça sobre graça. Todos nós, e todos nós recebemos da sua plenitude e graça sobre graça. Ele está se referindo ao Senhor Jesus Cristo. Antes ele disse: o que vem após mim é antes de mim, porque foi primeiro do que eu, falando de Jesus, anunciando Jesus, pregando Jesus. E então ele complementa dizendo: e todos nós recebemos também da sua plenitude e graça sobre graça. Todos nós. Todos nós. Em outras palavras, todo o mundo, todas as nações, todas as pessoas, sem exceção, bons e maus, justos e injustos, qualquer que seja a raça, a cor, a condição social, todo ser humano tem recebido de Deus, da sua plenitude, da sua totalidade, e graça sobre graça. Aí vem aquela perguntinha: poxa, bispo, como que nós recebemos, como que eu recebi a plenitude de Deus se eu estou sofrendo, se a minha vida tem sido amarga desde quando eu nasci? Como é que pode? A Bíblia diz uma coisa, mas eu estou vivendo outra coisa. Como é que a gente pode entender essa palavra que todos recebemos, todos nós recebemos, sem exceção, da plenitude de Deus e graça sobre graça? É verdade, você pode até reclamar, lamentar e nem acreditar no que está escrito, mas é uma realidade. Jesus veio ao mundo e trouxe a sua plenitude. O que é a plenitude de Deus? O que é a plenitude do nosso Senhor Jesus Cristo? Deus nos deu o próprio Jesus, o nome dele, Jesus, a plenitude do nome dele, do Espírito dele e da palavra dele. Três coisas: o nome, a palavra e o Espírito. Ou o nome, o Espírito e a palavra. Isso foi dado para todo mundo. Agora, quem recebeu? Recebeu ou receberam aqueles que creram em Jesus. Quando nós tratamos sobre o Espírito Santo, o batismo com o Espírito Santo, é isso, minha amiga e meu amigo. Quando uma pessoa recebe o batismo com o Espírito Santo, ela recebe a plenitude de Deus, a plenitude de Jesus. Antes de Jesus começar o seu ministério terreno, ele teve que ser batizado nas águas e depois, em seguida, com o Espírito Santo. Então, ele, e somente ele, tem condições de nos dar
o Espírito Santo, o nome dele e a palavra dele. Três coisas fundamentais na fé cristã: o nome de Deus, a palavra de Deus e o Espírito de Deus. Todos receberam. Agora, quem recebeu, quem aceitou, quem se submeteu à palavra, ou quem se submete à palavra de Deus, recebe. Quem não se submete, o que que Deus pode fazer? Ele oferece graciosamente, ninguém tem que pagar nada, é gratuito. Ele oferece o nome dele, o Espírito dele e a palavra dele. Na totalidade do Espírito Santo, nós temos o nome, a palavra, o nome, a palavra e o Espírito. Então, quando uma pessoa recebe o batismo com o Espírito Santo, ela entende perfeitamente essa trindade. Ela entende que nela reside a plenitude divina. E com essa plenitude divina dentro dela, então ela fica independente. Independente de religião, independente de pastor, independente de bispo, independente das pessoas. Ela é livre, absolutamente livre. Esse foi o entendimento que Deus nos deu quando o conhecemos. Quando eu recebi o Espírito Santo, então eu tive ideia, uma ideia vaga, mas suficiente da sua grandeza e glória. Nós recebemos o Espírito dele, o nome dele, que não tinha sido revelado. Nem Moisés, nem Abraão, nenhum dos profetas conhecia o nome de Deus. O nome de Deus veio ser revelado primeiramente para Maria, quando o anjo lhe disse: e o seu nome será Jesus, porque ele salvará o seu povo dos seus pecados. Então, quando uma pessoa recebe o batismo com o Espírito Santo, ela recebe a plenitude de Deus. A plenitude de Deus quer dizer o nome de Deus, o Espírito de Deus e a palavra de Deus. Quer mais? Você quer maior riqueza do que essa? Então, é claro que nem todo mundo recebe, porque nem todo mundo quer, nem todo mundo está interessado. Você vê, por exemplo, na cura dos leprosos, 10 leprosos foram curados, 10 leprosos condenados à morte, à fome, à desilusão, ao deserto. 10 estavam condenados. Mas quando os 10 foram curados, apenas um voltou para reconhecer Jesus como Senhor, como Deus. E esse foi salvo. Os 9 restantes, não. Por quê? Porque foram cuidar de suas vidas. Eles foram cuidar de suas vidas porque achavam suas vidas mais importantes do que a salvação de suas almas. E isso tem acontecido com o mundo. O mundo está aí perdido. Nós estamos chegando ao fim dos tempos. Nós estamos chegando, nos aproximando ao fim, do fim. Os sinais são evidentes, graças a Deus. Graças a Deus. Quisera eu que viesse hoje, mas enquanto não vem, nós temos que anunciar para todo mundo, que Deus nos tem dado a plenitude dele, que é o seu nome, a sua palavra, o seu espírito. Você, amiga e amigo que me ouve nesse momento, você tem o nome de Jesus, você tem a palavra de Jesus, você tem o espírito de Jesus. Ainda que você não tenha sido selado com o Espírito Santo, mas está disponível aí para você.
A hora que você o invocá-lo, porque ele já foi enviado, ele já foi dado, a plenitude de Deus já foi entregue. Agora, nem todos recebem, porque nem todos, infelizmente, estão interessados nas coisas de Deus. Estão mais interessados em conquistas materiais. Estão mais interessados em comer o pão físico do dia a dia. Mas não estão interessados em comer do pão da vida eterna, o pão da eternidade. Infelizmente, isso acontece porque há um bloqueio, uma, digamos, obstrução das distrações que esse mundo se nos oferece. Por exemplo, atualmente, todo mundo tem os olhos na Copa do Mundo, todo mundo está torcendo o seu país, todo mundo está aí torcendo, torcendo, e não está nem aí para o que Deus tem oferecido. Então, eu pergunto a você, Deus é injusto? Não. A palavra dele permanece. A palavra dele continua a mesma. Vai continuar. Nós recebemos da plenitude de Deus, que quer dizer, nós recebemos o nome de Deus para saber a quem invocar na hora da dor. O nome de Deus. Pelo nome de Jesus, as pessoas são curadas. Pelo Espírito de Jesus, as pessoas são salvas. Pela palavra de Jesus, as pessoas se mantêm na fé. E isso é suficiente para fazer das pessoas novas criaturas. Mas, infelizmente, as pessoas têm uma visão tão curta, tão míope, que elas só olham porque está diante dos seus olhos. Ela olha para as casas, o dinheiro, o sucesso, a vida, a fama, e não olham para o que é eterno, porque tudo passa, tudo cessa, tudo acaba, mas aquele que faz a vontade de Deus, aquele que se submete à sua palavra, permanece para sempre. É o que está escrito, é o que está determinado. Então, se você ainda não recebeu o batismo com o Espírito Santo, você não tem ainda a plenitude de Deus consigo, mas você pode recorrer ao nome de Jesus, ao Espírito de Jesus, à palavra de Jesus e pedir: ó, meu Deus, tem compaixão de mim. Se você se humilhar, se você se entregar, se você se render a ele, como você já se rendeu a tanta gente, a tantas pessoas, a tantas religiões, se você se render a ele, você e ele, você pode ter certeza que ele vai ouvir a sua oração e ele vai vir ao seu encontro. Porque é a palavra dele que está em jogo, que está garantindo isso. Está aqui escrito. Todos nós, você sabe que em matemática é assim, quando fala todo, tudo, é 100%, não existe exceção. E quando nós lemos aqui, todos nós recebemos, não faz excluir ninguém. Então você que está me assistindo, você tem o direito de receber da plenitude de Deus. Porque está escrito, já está determinado. O nome de Jesus, a palavra de Jesus e o Espírito de Jesus. Com essas ferramentas, Deus, que me perdoe, mas com esse poder, você tem condições de mudar a sua vida. Então não há doença, não há enfermidade, não há miséria, não há pobreza, não há infortúnio, não há azar, nada disso. Não há sorte, nada disso. O que há é o seguinte, é o que está escrito. E quem crê, verá a grandeza de Deus. Quem não crê, vai ficar vendo a banda passar e ficar chupando o dedo. Essa é a realidade. Infelizmente, as pessoas atentam mais
para o que se pega, para o que se vê com os olhos físicos, do que com o que se vê com os olhos espirituais. Mas quando você recebe o Espírito Santo, você tem visão da vontade de Deus para a sua vida, e se você obedecer, se você seguir, você pode ter certeza que ele vai ser com você, como foi e tem sido com todos aqueles que o invocam na sinceridade. Então, dia 13, a partir do dia 13, segunda-feira, dia 13 de julho, nós começamos o jejum de Daniel. 13 desse mês de julho, segunda-feira, à meia-noite, a partir de meia-noite, nós começamos o jejum de Daniel. Quem estiver interessado, fique atento. Quem não estiver, paciência. Mas a palavra de Deus é dada para todos. O nome de Deus é dado para todos. O Espírito de Deus é dado para todos. Quem quiser que faça a sua parte, receba o que Deus tem preparado. Deus abençoe a todos e até amanhã em nome do Senhor Jesus. Graças a Deus.

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0: ser humano com Deus. Abel, Noé, Abraão e tantos outros sabiam que ali certamente o encontrariam. Nele obtiveram respostas, recomeçaram suas vidas, venceram conflitos e medos, fizeram aliança com o Altíssimo. Conheciam muito bem a essência deste lugar, que representa o próprio Deus. Mas por que o altar, se Deus está em todos os lugares? Quando estamos diante dele, estamos dedicando o nosso tempo, mente e atenção exclusivamente à sua voz, onde não há interferência de terceiros, muito menos preconceito. Ele nos aceita como estamos, desde que sacrifiquemos ali toda a nossa vida. Depositamos nossa tristeza. O altar nos devolve a alegria. Nossos temores. O altar nos devolve confiança. Quando deixamos ali a velha vida, o altar nos devolve uma nova. Em nenhum lugar do mundo você encontrará a paz que só existe no altar. Ele está sempre aberto para receber os sinceros que buscam se aproximar de Deus.
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0: Oi, gente amiga, gente querida, um ótimo final de semana para você. Um final de semana regado a muita paz, unidade familiar, carinho, amor, compreensão. Já comece preparando um copo com água para o momento da oração, já que daqui a instantes nós vamos invocar o Deus vivo em seu favor. Querendo a nossa ajuda? 34 32 91 19 ou as nossas linhas virtuais, que são as lives deste programa no YouTube e no Face. E o nome é o mesmo, tanto para o canal do YouTube como para a página oficial do Face e do Instagram. Universal Bahia Oficial para todas as redes sociais da Universal na Bahia. Eu trago agora um testemunho que prova para mim e para você o quanto vale a pena estar aqui domingo 9:30 e ter uma aliança com Deus, um pacto firmado com Ele que você não quebra. Porque se você não descumprindo a tua parte, a de Deus é impossível que Ele descumpra. Ele não é homem para mentir, nem filho de homem para se arrepender. A história é muito forte, vale a pena subir o volume e não tirar os olhos da tela.
1: A imagem é forte, mas essa era a realidade diária dessa mulher.
2: Essa é uma das crises que eu tive. Eram crises de pânico frequentes. Por dia eu tinha mais ou menos 4 a 5 vezes. Tudo começou quando eu soube que tinha que fazer uma cirurgia. Eu sou da área da saúde e eu pensei que eu mesma poderia me curar. Aos poucos, tomando um remédio por conta própria,

0: cirurgia de osso, é uma cirurgia muito traumatizadora e dolorosa. E mesmo operando o segundo, eu já não tinha mais força de reagir. Depois do segundo, foi cada vez pior. Eu ficava feito louca, gritando na rua. Eu moro, meus pais moram num condomínio, eu fiquei esse período todo, foram mais de um ano, na casa dos meus pais, que foi quem me acolheu. E eu já não me dominava mais. Aí começou a crise de depressão, né? Onde eu escutava as vozes. E essas vozes me ensinavam como eu tinha que me matar. O psiquiatra passava medicação para a cada 3 meses. E eu tomei mais de 100 comprimidos. E quando a equipe do SAMU chegou para me socorrer, eu já estava desacordada. Eu estava em coma e fui encaminhada para a UPA do Jacintinho, que é o bairro mais próximo, onde eu fiquei entubada. Mas o médico disse à minha família que eu poderia acordar no outro dia, poderia acordar com a semana, poderia acordar com um mês, ou não poderia acordar.
1: Marci Gleide sobreviveu. Mas ao retornar para casa, as crises cada vez mais eram constantes e assustadoras.
0: E a SAMU chegava e me socorria, me levava para a UPA. E acho que durante a semana eu dava acho que umas 7, 8 entradas na UPA.
2: Já até conhecia,
0: né? Sim. Eu não tomava banho, não queria escovar dente, não queria mais nada. Comecei a me isolar. Só que queria ficar deitada, não queria confessar com ninguém. Tinha minha filha que sentava do meu lado, eu olhava para ela, e meu filho pequeno. E nesses isolamentos eu me espancava. Comecei a me espancar. Eu mesma me socava, me agredia nos braços. Estava acabada. Quando eu estava lúcida, eu chegava e dizia, olhava para minha mãe e dizia, minha mãe, não me deixe, porque assim eu não vou ter como pensar em nada, nem ouvir voz nenhum. Acho que questão de 20, 30 minutos depois, começava tudo de novo, as vozes, que não era para eu pensar assim. E tinha uma dor, eu sentia uma dor no coração, que não é dor física, é uma dor pesada da alma, doía. Eu gritava, minha mãe, tá doendo. A dor que eu sentia na minha alma era maior do que a vida. Quando eu saí de uma das vezes que eu fui pra UPA, aí já não saí mais pra casa. Um médico, por já me conhecer, a equipe médica, né? Me disse, não, ela não vai mais pra casa. Vamos mandar ela pro hospital psiquiátrico. Eu lembro que a psiquiatra, a doutora disse, você sabe onde você está? Eu disse, sei. Você vai ficar, você sabe que vai ficar amarrada. A princípio, a gente tem uma sala onde ficam os pacientes como você, que está em crise, que não pode ficar só, nem pode ir para banheiro, tem que ficar contida no leito. Porque você agora está numa fase perigosa. Que sozinha você não pode ficar. E fiquei. Uhum. Fiquei amarrada. Aí para comer, desamarrava. Ficava um vigilante, um técnico. A gente comia, voltava de novo. Os gritos de morte que saia daqui, saia daqui. Eu creio que as pessoas ouvindo a mesma coisa que eu. Né? E eu também entrava naquela neura. Quando eu saí, quando eu recebi alta, um dia que eu recebi alta, a psiquiatra olhou para mim e disse, quer alta? Eu disse, quero. Ela olhou para mim e disse, tem certeza que não vai tentar mais? Se tentar, vai voltar. Eu disse, tem. Mas depois, comecei a ter crises. E nesse ano e meio, eu ia cada 3 meses pro psiquiatra. E ele passava medicação para 3 meses. Então, nesse tempo, nesse meio tempo, minha mãe já estava na Universal,

0: e começou a lutar por mim. Minha mãe me levava para a igreja, eu ia, mas mesmo assim, no culto de libertação, eu ia, mas ficava inquieta. Basta foi quando eu vi minha mãe sofrendo na madrugada. Ela, com o rádio dela ligado, ela estava ouvindo a Rede Aleluia. E ela chorando, foi quando eu acordei e vi aquela cena. Minha mãe ajoelhada e ela dizendo que não queria perder a minha filha. E aquilo foi impactante para mim, né? Foi quando eu disse, não, eu vou ter que lutar com ela. Quando foi no outro dia, eu disse a minha mãe, eu vou para a igreja com a senhora, agora eu vou por mim. Eu não vou porque a senhora quer me levar, que antes eu estava indo, porque ela queria que eu fosse a pulso, ela me levava a pulso. Mas depois eu disse, agora basta. E quando eu cheguei na Universal, foi dessa forma. E também como passei, como a minha mãe não aceitar aquela situação, me revoltar, né? Passei a me revoltar, que eu não aceitava aquilo que eu estava passando, aquela dor que eu sentia, que me matava. Não aceitava mais ouvir a voz do demônio na minha cabeça. Aquilo vá, vá, vá, vá. Por que que eu tenho que obedecer essa voz? Foi quando minha mãe fez a fogueira santa por mim, porque eu estava nesse processo, não tinha como eu fazer. Sim. Foi minha mãe que lutou por mim, né, que fez o sacrifício dela. E quando eu decidi fazer a fogueira santa, porque eu entendi que só o Espírito Santo ele podia me curar, eu só ia ter paz na minha vida se eu conseguisse obter o Espírito Santo. A minha vida eu botei no altar. Eu tinha que primeiro buscar a minha salvação, a minha alegria, a minha paz de espírito. Quando eu subi no altar, eu disse, Jesus, eis-me aqui. O que é velho, o que eu passei, vai ficar. Minhas angústias, meus medos, minhas aflições, a minha insegurança, minha ansiedade, a depressão. Quando eu desci do altar, eu desci tendo a certeza de que ali eu estava liberta. Eu estava liberta. Que ali eu tinha forças agora para lutar. Eu comecei a orar e disse, Jesus, eu não aguento mais. Eu não aguento mais. Eu preciso que o Senhor me abrace. Essa é algo sem explicação. Porque quando eu senti aquela alegria, comecei a orar, de repente, o Espírito Santo me tomou de uma forma de que hoje eu estou pronta para o mundo. Estou pronta para vencer qualquer coisa com Ele.
1: E quantas crises a senhora teve mais depois desses dias aí?
0: Não teve nem mais uma crise.
1: Pânico?
0: Não. Porque eu deixei tudo lá no altar. Deixei tudo lá. Eu acreditei. Eu criei que eu estava servindo a um Deus que levou tudo por mim, né? E que me deu nova vida.
1: Então esses remédios aqui, para que estão aqui então?
0: Vai pro lixo. Para ir pro lixo.
1: Não serve mais para nada.
0: Para mim não. Para mim não. Não faço uso mais de nenhum remédio desses. Aí não. Essa mulher aí ficou no altar. E hoje essa sou eu. A Marcy Gleide, que faz parte desse grupo. Depressão tem cura. Porque eu fui curada através do Espírito Santo. Deus usou a minha mãe grandemente para tirar a filha dela da cova dos leões. Voltei ao meu trabalho. Hoje eu ajudo o que eu sempre fiz, a salvar vidas, né? Tanto no profissional como na igreja, no do grupo Depressão Tem Curas. Não tomo mais medicação. Não. Hoje eu não preciso de nada disso, mas só preciso do meu alimento diário. no Espírito Santo.
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3: De volta com vocês e daqui a pouquinho vamos falar com Deus. Se você ainda não fez, prepare um copo com água e dizer para você que tem lugar para você aqui no meio desse povo. Olha a multidão. É muita gente que sai de onde está, de onde vive, para estar conosco domingo 9:30 da manhã. É gente que sai de todos os lugares dessa imensa Bahia, pelo tanto que quer ter um encontro real e verdadeiro com Deus. Se elas conseguem chegar aqui, você também consegue. É só vencer seus preconceitos, sua preguiça, as fake news. Porque não é possível que o mundo inteiro esteja errado, só você esteja certo. Ah, não, bispo, vocês fazem lavagem cerebral. As pessoas que frequentam a Igreja Universal é gente de fácil manipulação. Meu Deus, então tem muita gente fraca nesse mundo, porque olha o tamanho da multidão que está aí. E sabe o que é forte? Que às vezes você diz que esse tipo de gente é gente que não pensa, mas às vezes vendo as imagens você encontra alguém que estudou na faculdade contigo e agora eu vou tocar na tua ferida. Como pode essa pessoa sofrer lavagem cerebral da gente, ser de fácil manipulação, com todo respeito, se ela era melhor aluno que você na faculdade? Quantas vezes você assistindo as imagens do meu programa, encontra alguém que estudou contigo e na época em que vocês estudaram juntos, ela era aluno nota 10 e você nota 5. Você tem certeza que quem não pensa é ela? Você tem certeza que quem falta de inteligência é ela? Às vezes você liga assim na minha programação e você vê aqui um reitor da universidade onde você estudou, seu professor de matemática, de filosofia. Você vê o que o orgulho faz com a pessoa. Ele nos cega, nos engessa e nos torna pessoas desagradáveis, extremamente julgadoras. E o pior de que é isso, julgando gente que qualifica inclusive melhor do que a gente. Amigo, amiga, vence seu orgulho, vence a sua vaidade, vence a sua prepotência, vence a sua tradição religiosa, vence as fake news, não seja Maria, vai com as outras, não meça uma coisa pela opinião de terceiro sem provar. É feio isso, isso entristece a Deus e faz da sua vida uma vida parada, travada, amarrada. Eu queria trazer agora trechos da minha reunião de domingo, 9:30, nesse momento em que as pessoas se esvaziam de tudo, inclusive principalmente de si mesmas, para se encher de Deus. Vamos ao resumo do que tem sido domingo na nossa catedral. Veja.
4: Por que participar da concentração de fé e milagres?
5: É impossível começar a semana sem vir aqui buscar a presença de Deus, sem vir buscar o Espírito Santo e sem ouvir essa palavra maravilhosa que é a palavra do nosso Deus.
6: É uma reunião que me fortalece, me aviva, me restaura, me renova a cada dia.
4: E nesta manhã, um momento glorioso em que todos, unidos por uma só fé, levantaram o cálice da salvação para a renovação, o fortalecimento e principalmente a certeza da salvação.
7: Espírito de oração, pense agora em tudo aquilo que te é necessário para saciar a sede da alma, porque de Deus isso vai vir para você agora.
3: Aleluia.
7: Creia. Como está escrito, vai se cumprir.
3: Aleluia.
7: Vai se cumprir. Está escrito e vai se cumprir. Aquele que crê em mim, como dizem as escrituras, do seu interior fluirão rios de água viva. Tomar o cálice da salvação, senhores e senhoras, significa confiar em Deus sobre o destino da nossa alma. No tempo de Davi só se bebia o cálice que alguém oferecia se alguém fosse confiável. Por ser comum a morte por envenenamento, não se bebia o que qualquer pessoa lhe dava. Quando disse que tomaria o cálice da salvação, Davi estava dizendo: eu confio tanto no Senhor, que só me faz bem que tome esse cálice com alegria. Aleluia.
4: E essa certeza vem quando cada um em particular abraça o próprio corpo e busca o batismo com o Espírito Santo.
7: Abrace o teu próprio corpo e só desfrute da presença que te toma, do poder que vem do alto, da luz que vem de cima. Oh, meu Deus amado e querido, faz com que o teu nome seja exaltado. Seja abraçado pelo teu Deus, seja envolvido no manto de luz do Senhor Jesus. Seja envolvido no manto de luz do Senhor Jesus. Seja envolvido no manto de luz do Senhor Jesus. Isso, seja envolvido no manto de luz do nosso Senhor Jesus Cristo, porque Ele é Deus e além de ti não há outro. Além dele não há outro. Seja envolvido no manto de luz do Senhor Jesus, porque só Ele é Deus e além dele não há outro. Oh, meu Pai, se manifesta no meio deste povo, Senhor. Enche essa igreja com a tua glória. Enche essa igreja com a tua presença.
8: A experiência que eu cresci mais espiritualmente. Isso eu tô levando dentro de mim mais convicção ainda do que Deus é, do que Deus faz e do que Ele continua fazendo.
4: Na ocasião, o Bispo Guaraci Santos realizou a consagração dos integrantes dos grupos da Terapia do Amor e Forças Policiais, com o objetivo de fortalecer a fé de cada um deles para levar a palavra de Deus aos quatro cantos do estado da Bahia.
7: E diga comigo: meu Pai, venha sobre eles a tua bênção, a tua direção, a tua inspiração. Diga: meu Senhor, em nome de Jesus, que neste momento tão importante do Ide, onde tantos servos estão deixando seu estado natural para sair e ganhar almas, levanta no nosso meio homens e mulheres dispostos a fazer a diferença. Diga: consagra, unge, dirige e abençoe cada integrante do grupo Terapia do Amor e da Universal nas Forças Policiais. Renova, fortalece, aviva, desperta. Em nome de Jesus, nós os consagramos pela fé. Sejam guardados, protegidos, dirigidos, orientados e guiados pelo Espírito Santo. Amém.

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4: Meu Senhor Jesus, há uma multidão com enorme expectativa para esta oração. É tão verdadeiro que há, inclusive, quem não saia de casa, quem não faça nada antes de recebê-la, pelo tanto que crê que o Senhor é Deus e além de ti não há outro. Senhor, ouve a minha voz, responde o meu clamor, atende a minha oração e leva com a minha voz e imagem a plenitude da tua força, porque o Senhor é Deus e além de ti não há outro. Em Cristo Jesus, teu Filho, eu te peço, meu Pai, ouças a minha voz, respondas o meu clamor, para que aonde quer que esteja a entrar a minha voz e imagem, entre também, Senhor, a cura necessária para o corpo, para a alma, para o espírito desta criatura. Meu Deus, não deixa essa oração sincera chegar ao fim, sem que também cheguem ao fim as angústias deste povo. E quem crê, diga que assim seja. Amém. Esperamos então daqui a pouquinho, às 9:30 da manhã. Vem decidido de onde você está, porque nessa casa de oração, nesse Big Pronto Socorro da Alma, o maior da Bahia, tem lugar para você. Vamos beber água. Amém. Fica aqui um abraço carinhoso, lhe esperamos então, às 9:30 da manhã deste domingo. Um abraço carinhoso, até lá.
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3: O altar, o ponto de encontro do ser humano com Deus. Abel, Noé, Abraão e tantos outros sabiam que ali certamente o encontrariam. Nele obtiveram respostas, recomeçaram suas vidas, venceram conflitos e medos, fizeram aliança com o Altíssimo. Conheciam muito bem a essência deste lugar, que representa o próprio Deus. Mas por que o altar, se Deus está em todos os lugares? Quando estamos diante dele, estamos dedicando nosso tempo, mente e atenção exclusivamente à sua voz, onde não há interferência de terceiros, muito menos preconceito. Ele nos aceita como estamos, desde que sacrifiquemos ali toda a nossa vida. Depositamos nossa tristeza. O altar voltar nos devolve a alegria. Nossos temores, o altar nos devolve confiança. Quando deixamos ali a velha vida, o altar nos devolve uma nova. Em nenhum lugar do mundo você encontrará a paz que só existe no altar. Ele está sempre aberto para receber os sinceros que buscam se aproximar de Deus.

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5: Muito bom dia, amigo, amiga, ouvinte dessa programação. E juntos estaremos aqui nos próximos instantes, momentos, madrugada dentro, a trazer para você uma palavra que, sim, se você colocar a sua fé nessa palavra, o seu sofrimento vai findar, vai terminar. E claro, vamos trazer também depoimentos de pessoas que, por meio da fé nessa palavra, por colocar a sua vida nessa palavra, elas obtiveram esse resultado. E claro, quando chegar ao final desta nossa programação, nós teremos um momento de oração, momento da prece. Então já deixe aí preparado o seu copo com água, certo? Então vamos agora com essa linda canção e já voltamos.

0: que quando passamos por ele, não encontramos quem queira compartilhar a nossa dor. Muitos ignoram a real situação e, na hora das lágrimas, o desprezo daqueles que se dizem amigos faz com que o problema se torne ainda pior. Sozinho na aflição, procurando um conselho, uma palavra em alguém, então o que se encontra é a desculpa mais comum. Agora não dá. Estou ocupado.
1: Aquele que vier a mim, de maneira nenhuma o lançarei fora.
0: Essas são as palavras do amigo verdadeiro, o único que não despreza aqueles que o procuram. Ele nunca está ocupado. Ele sempre está pronto para atender. Sua voz é mansa e suave, e no seu nome há todo poder e autoridade.

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3: E por isso que nós temos chamado a atenção, tocado as trombetas, para que todas as pessoas que se encontram perdidas, com a vida devastada pelas perdas, não só físicas, mas sobretudo as perdas que remete à alma, a perda da confiança, da segurança, da paz interior, para que, amigo, amiga, você esteja conosco neste domingo. Nós estamos vivendo a fé da campanha da Fogueira Santa do Monte Sião. E nós temos apresentado não só depoimentos, como também nós temos chamado a todo aquele que precisa de uma transformação. Então, se programe para conosco estar neste domingo. Claro, teremos, além deste momento especial da restituição, do clamor pela restituição, nós também teremos um momento das águas, em que nós estaremos ministrando a cura. Então, nós temos chamado as pessoas para que esteja conosco, levando uma garrafa com água. Em dado momento da reunião, estaremos ministrando a cura, para que a sua saúde seja completamente restaurada, restituída. Vamos agora trazer para você resultados de pessoas que, por meio da fé, com a água do tratamento, elas obtiveram a cura. Acompanhe conosco agora esses resultados.
4: Eu cheguei com hemorragia interna, eu tive neném e ficou 2 meses descendo para mim direto, e eu fui no médico, conversei com eles, me deu um remédio fortíssimo e não tinha jeito, não parava. Então era um constrangimento para mim, porque até para sentar eu tinha que ter alguém para falar para mim se a minha roupa tava suja ou não. Eu tinha que levantar com cuidado, até eu preferia não sentar, ficava o tempo mais em pé. Fui obedecendo, fui perseverando, tomando a água, né, ungida, consagrada. E aí eu fui percebendo a melhora, não foi no primeiro dia. Mas aí eu fui perseverando, e graças a Deus hoje eu tô curada. A partir que eu comecei a perseverar e obedecer, a minha vida tem mudado a cada dia.
5: Eu cheguei eu tive um probleminha há 3 meses atrás. Eu passei 7 dias com febre, eu não tinha motivo nenhum, até porque eu sou ex-atleta, sempre me cuidei. E de repente eu passei a sentir essa situação e fui no médico. O médico me exigiu alguns exames e foi comprovado que eu estava com um cisto no rim direito. Aí eu fiquei revoltado e digo, não, eu vou partir para a fé. Eu usei a minha fé, usei a água da gota do milagre, eu estou curado, não tem mais nada, fiz todos os exames. E comprovado que eu não tenho mais nada no rim direito. Eu oriento a cada um que esteja com problema, que faça, que o resultado é muito positivo.
6: Eu cheguei desenganada dos médicos, fazendo hemodiálise, fazendo tratamento, e os médicos falaram pra mim que não podia fazer mais nada por mim, porque o rim tinha parado de tudo. Comecei a trazer a garrafinha com água, a roupa de dormir. Hoje eu tô curada em nome de Jesus Cristo. Hoje eu não sinto mais nada, não preciso tomar remédio e tô bem.
7: Tinha feito uma cirurgia de neoplasia maligna no pâncreas, né? Estava em tratamento médico, só que com 3 meses após a cirurgia, apareceram 3 nódulos no pulmão. Um com 4 milímetros, outro com 5 e outro com 6, né? E o médico já me falava de fazer, que eu tinha que fazer uma biópsia, né? Para tentar ver se fazer uma cirurgia, né? Que esse nódulo no pulmão é perigoso, poderia me matar, né? E eu comecei, eu falei pro doutor, não, doutor, eu vou entregar na mão de Deus. O que o senhor não pôde fazer, a medicina não conseguiu fazer, Jesus Jesus é fazer, né? Tô sendo uma garrafinha com água, as peças de roupa, comecei seguindo toda a orientação do homem de Deus, né? E hoje eu estou bem, graças a Deus. Ontem eu fiz uma cintilografia e não tem mais nada, absolutamente nada no pulmão. Os nódulos sumiram, em nome de Jesus.
8: Eu não conseguia respirar direito, não conseguia me alimentar, ficava inchado o meu peito, fui ao médico, ele não me deu esperanças de nada, ele pediu para que eu tomasse vários remédios e nada resolveu. Eu obedeci tudo aquilo que o bispo falou, trouxe a garrafinha de água, eu bebia pela manhã, bebia pela noite, já comecei a sentir uma diferença muito grande. Eu não conseguia respirar, não conseguia comer, graças a Deus, não precisei mais ir no médico, hoje eu como bem, eu respiro bem, faço tudo bem, graças a Deus, hoje eu tô curada. À noite eu não conseguia dormir direito, às vezes tinha alguns pesadelos, a noite não era assim completa. Graças a Deus, depois desse propósito, com a água consagrada, graças a Deus eu já durmo bem, eu sou outra pessoa.
9: Cheguei aqui, eu tava lutando por mim, só que aí meu pai caiu doente, né, e aí eu comecei a lutar por ele, lutei, e ele tava com tuberculose, e ele tava muito ruim, muito ruim. Essa semana passada foi, assim, o pior da doença. Ele não tava comendo, ele já tava 5 dias sem comer, ele tava pesando 38 quilos, muito mal. Eu ouvi tudo que o bispo falou, né, já ouvi há um tempo, mas dessa vez eu prestei mais atenção, eu vim com, peguei com mais fé, e obedeci tudo que foi falado e fui embora com a certeza, porque eu já determinei que ele ia ficar bom e eu fui embora com essa certeza. E eu levei a água para ele e ele tava muito mal, eu chego a me arrepiar. Aí ele tomou a água. Na segunda-feira, quando eu cheguei lá para visitar, parecia outro homem. Ele não tava comendo, porque até água, quando ele bebia, ele vomitava. Tava tomando água, tava se alimentando, sentou na cama, tava super bem, falou para mim que tava bem, falou para mim que foi por causa da água, do propósito da água, e falou que quando ficar bom, vai vir na igreja. Antes de eu pedir a cura, eu pedia que meu pai ficasse bom, pelo menos para ele aceitar Jesus, porque a gente, né, a gente, claro, a gente quer a cura, mas a gente quer a salvação, e eu queria a salvação do meu pai, e só dele ter falado que ele vai vir para a igreja, para mim foi tudo.
10: Eu cheguei com lúpus, sangramento no nariz, na boca, inchaço em toda a articulação do meu corpo, eu não conseguia mais trabalhar, eu não dormia, tinha insônia, e estava muito mal. Passei no médico, fiz os exames, e o médico falou que era uma doença que não tem cura, que eu tinha que tomar remédio pro resto da vida, fazer exame cada 2 meses, coração, pulmão, exame de sangue, porque é muito grave, tinha que ter um acompanhamento. Eu obedeci o que o homem de Deus fala no altar. Todas as vezes eu trago a garrafa com a água, e eu obedeci exatamente como o homem de Deus fala. E hoje eu estou muito bem, estou curada, fiz todos os exames, não tenho mais nada. Eu não preciso mais tomar nenhuma medicação, eu estou bem, não tenho dor, não tenho insônia, não tenho mais nada, estou curada, inteiramente curada. A minha alegria, a minha saúde, a minha vontade de voltar ao mercado de trabalho, de viver com muita saúde, com muita paz, com muita alegria.
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11: Só Ele cura os de coração quebrantado e cuida das suas feridas.

0: de um reino humano deu lugar a um reino eterno. Originalmente situada em Jerusalém, na região da antiga cidade de Davi, passou a englobar também o Monte do Templo, conforme a cidade crescia. Um lugar de imensa importância espiritual. Na época de Abraão foi Salém, reino de Melquisedeque, que além de rei era sacerdote de Deus. Quando o povo de Israel saiu do Egito, o local já havia recebido outro nome, Jebus, habitado pelos jebuseus. Jerusalém foi uma das cidades dadas por Deus aos filhos de Israel, mas esta foi uma das poucas que eles não conseguiram conquistar. Sobre o Monte Sião havia uma fortaleza intransponível. Os jebuseus consideravam aquela fortaleza tão segura que desafiaram Davi, como se fosse impossível tomar a cidade. Mas o rei Davi sabia que com Deus não havia impossível. E a partir daquele momento, Sião se tornou a sede do reino. Mas o que Davi mais queria era que Deus estivesse naquele lugar. Por isso fez transportar para lá a Arca da Aliança, o símbolo de Deus no meio do seu povo. O Monte Sião recebia o verdadeiro rei de Israel e de toda a terra. Anos mais tarde, o templo foi erguido ao norte e a arca encontrou nova morada. Toda a região da cidade de Davi até o Monte do Templo se tornou o Monte do Senhor, o Monte Santo, o lugar que ele mesmo escolheu para habitar com o seu povo, símbolo de sua presença e do seu reino eterno. Ali, a promessa de livramento e salvação. Dali, o Senhor Jesus irá reinar sobre toda a terra. Do Monte Sião vem a convocação para o arrependimento. E deste mesmo lugar, o alerta sobre o juízo. O dia do Senhor está próximo. E no Monte do Senhor, quem quiser pode encontrar o rei e o reino que nunca terá fim.
1: Todo mundo reconhece a coragem de um bombeiro. Heróis de farda preparados para salvar vidas nos momentos mais difíceis. Mas quase ninguém enxerga o ser humano por trás da farda. Nem sempre a maior emergência é quando a sirene toca.
2: Eu sou bombeiro civil, há 6 anos já na área. A minha família praticamente toda é da área da saúde, então é uma área que eu sempre admirei. Só que eu queria salvar vidas, mas queria tirar a minha, a ponto de tomar 1 litro de água sanitária. Eu cheguei a esse ponto devido a um relacionamento. Tive uma filha e quando a minha filha estava com 10 meses para 1 ano, eu descobri uma traição vinda dele. O meu mundo era ele, então a minha vida passou a não ter sentido nenhum mais. Eu passei a ter crise de ansiedade, então do nada eu estava muito bem e do nada explodia, né? Transtorno bipolar. Eu, a mesma hora que eu estava rindo, eu estava chorando. Nenhuma das crises, né, que eu tive de transtorno bipolar, eu lembro que eu estava dentro do meu quarto, tranquila, como se nada estivesse acontecendo. E o meu pai entrou dentro do meu quarto. Só que eu não vi o meu pai, eu vi o meu ex-esposo. Então, daquela base que eu estava ali tranquila, eu já passei por uma agressividade muito grande. Eu saí quebrando tudo. Tudo que me vinha na frente. Eu quebrei notebook, quebrei copo, quebrei tudo que estava, jogando nele para ele sair de perto de mim. Só que as alucinações eram tão grandes, mas tão grandes, que às vezes eu não percebi o que estava acontecendo, eu só percebia quando eu voltava a mim. Eu cheguei a tomar 5 tipos de remédio diferentes, um para eu dormir, um para eu acordar, um para eu tentar ficar bem, um para parar as crises, outro para parar a alucinação. Eu tomava uma série de remédios. Inclusive, uma das tentativas foram com eles. Era como se eu tivesse dentro de uma prisão dentro de mim. E nada me motivava a querer sair de lá. Nada. Minha mãe às vezes falava comigo: ah, mas você tem uma filha, olha sua filha. Nada fazia. E do nada, alguma coisa falava comigo: vai ali e faz isso. Me dava sugestões. Na minha mente ficava o tempo todo martelando. E falou: vai lá na área e vê, e olha. Quando eu cheguei na área de lavar, né, na área lá de casa, eu só consegui ver a garrafa de água sanitária. Eu rompi o lacre e tomei como se fosse água. Minha mãe me levou correndo para o hospital nesse dia e eu comecei a vomitar sangue, porque ali eu já tinha tomado uma quantidade que já tinha como se fosse dissolvido, né, o meu aparelho digestório todo. Então, da boca até o estômago, correu tudo. Eu fiquei internada lá durante uns 15 dias, mais ou menos, só no soro. Nem água eu podia tomar. Nessa vez, eu já fazia tratamento com o psiquiatra. E o psiquiatra indicou à minha mãe que eu tivesse uma internação compulsória. Um lugar que todo mundo falava: ah, não, ela vai sair de lá melhor. Eu saí de lá 10 vezes pior do que eu entrei. Porque lá eu me senti um bicho. O pátio de visita tinha um pátio, aí tinha uma grade que dividia uma vala enorme com uma outra grade do outro lado. Eles colocaram a minha filha nessa outra grade e eu na grade de cá. A minha filha ficava do outro lado gritando: mamãe, mamãe. E eu do lado de cá, sem poder encostar nela, sem poder abraçar. E eles não deixavam eu chegar perto dela, porque sabiam o risco que eu era para minha própria filha. Mas aí eu falei que eu não ia mais mostrar o que eu estava mostrando antes. Eu falei que eu ia fingir que eu estava bem, só para eu sair de lá.
1: Grace conseguiu fingir e sair do hospital psiquiátrico, mas logo mostrou que a sua situação estava ainda pior do que antes. Agora já não era somente ela carregando os velhos pensamentos.
2: Foi quando eu falei com a minha mãe: mãe, eu vou embora. Aí quando eu falei com ela: eu vou embora, eu já arrumei uma casa para eu poder ir embora, ela desesperou. Porque ela sabia que eu não estava bem. Se eu fosse embora, eu ia conseguir o que eu queria. Então, ela entrou para dentro do quarto e tentou contra a vida dela também. E o mesmo medicamento que ela tinha tomado lá dentro do quarto, eu peguei, entrei pro meu quarto e tomei também. Aí levaram minha mãe para um hospital e eu fui pro outro. Eu fiquei 5 dias internada por causa disso. A minha mãe ficou 10 dias em coma no CTI. Eu desmoronei.

0: é aqui que estão me esperando. Ela falou, o endereço é esse mesmo.
1: Era o quê?
0: Era na Igreja Universal. E eu tinha um ranço da igreja antes. Eu falei, eu preciso, né? Então, eu vou entrar, vamos ver o que, que vai dar. Então, passou uns 3 dias, ele me liga de novo. Eu falei, eu não tô acreditando que me ligou. E agora, o que, que eu faço? Eu falei, então eu vou ter que ir. E peguei e vim. Comecei. Só que, pela questão do trabalho, eu tinha que ficar obrigatoriamente em todas as reuniões, né? A gente tinha que ficar ali presente. E eu escutava, escutava às vezes 5 reuniões no dia, mas nada entrava. Eu falava dentro de mim, nossa, mas não, como é que o povo acredita nessas coisas, né? E tava tudo bem, só que não tava. Eu comecei a ter crise de ansiedade de novo. Do nada eu começava a xingar, do nada eu começava a chorar, do nada eu começava a gritar. E aquilo ali me trouxe uma vergonha tão grande, mas uma vergonha tão grande. Eu falei, eu tô dentro da igreja e tô aqui passando isso tudo. Cheguei a pedir, né, pra poder sair. E ao invés de só simplesmente aceitar o meu desligamento, eles falaram comigo, não, vai dar certo. E a gente vai te ajudar. Ao invés de simplesmente me ver como um funcionário, eles me viram como alguém que precisava também ser ajudado. Aí um dos meus colegas de trabalho me chamou. Ele sentou comigo e falou, Gleice, eu vou conversar com você como pai. Eu vou falar com você o que eu falaria com a minha filha. Você tá aqui dentro, você tem todas as armas que você precisa para poder sair dessa situação. E eu via situações, assim, nítidas para mim, de pessoas que entravam, tava de uma forma e na outra semana, quando eu via, aparecia outra pessoa. E dali em diante foi que eu comecei a escutar, a deixar a palavra entrar, né? Ali eu vi que a minha vida tinha que mudar total, não podia ser só aquilo ali. Foi aí que eu decidi me batizar nas águas. Aí eu falei, agora a Gleice vai ter que morrer. Aí naquele momento eu comecei a me entregar. E eu lembro que veio a fogueira santa da troca de identidade. Essa fogueira santa eu me derramei. Me derramei e falei com Deus, Deus, eu entendi que não é valor. Claro que é um sacrifício, algo que vai doer pra gente poder fazer muitas vezes. Mas o mais importante não é o que eu tô dando, é o que eu vou receber. Quando eu subi no altar, eu falei com Deus, Deus, se não acontecer nada na minha vida, eu não sei o que que eu vou fazer mais. Eu quero o Senhor. Eu quero que o Senhor venha, que o Senhor complete o que está vazio aqui ainda. Eu ainda não era filha de Deus, eu não me sentia filha dele, porque eu não tinha o Espírito Santo, eu não tinha ele dentro de mim, porque era o que eu queria. Então eu lembro de uma reunião de quarta-feira, eu trabalhando. Veio a reunião de 19h30, o pastor estava no altar, ele falou, você vai buscar como você nunca buscou hoje. E aquilo ali me acendeu uma chama, porque eu falei, eu já estou buscando tudo que eu tenho, mas hoje vai ser diferente, porque eu nunca fiz isso. Eu fui para dentro da minha sala, pastor, ajoelhei e falei, Deus, não interessa aonde eu estou, como que eu estou, o que que eu estou fazendo, eles podem até bater na porta, eu vou atender, mas eu vou atender o Senhor primeiro. E eu fui pra ali, eu me derramei, eu ajoelhei, eu falei, se não for hoje, não vai ser nunca mais, eu quero o Senhor. E ali eu tive a certeza, eu falei, o Senhor tá comigo hoje. Hoje eu tenho, Senhor, eu sou sua filha. Sabe, foi uma coisa tão assim que eu falei, oh meu Deus, se eu soubesse que era isso, eu tinha feito antes. Quando eu saí rindo pra todo mundo, eu não sabia de nada, nem onde que eu tava direito. Mas foi uma sensação tão boa. Eu comecei a chamar os obreiros que me acompanhavam, o pastor que me acompanhava. Eu falei, pastor, recebi o Espírito Santo, eu recebi. Todo mundo conseguiu ver a transformação da Gleice de 2012 para a Gleice de 2021. Ele trouxe a paz interior, ele trouxe a tranquilidade, a serenidade. Uma pessoa que foi destruída.

0: pela vida sentimental um dia. Hoje, sou casada. Conheci o meu esposo. A gente se conheceu, inclusive, do aplicativo. Quero te conhecer na terapia. Homem maravilhoso, um homem de Deus. Eu tenho uma filha maravilhosa. Vem comigo, ela participa do grupo FTU. A minha mãe hoje, né? Ela vem na igreja comigo também. Então, a todo momento hoje, eu tenho o privilégio de servir a Deus e a retribuir para Ele tudo o que Ele fez na minha vida. Porque hoje eu vejo que eu posso fazer a obra a todo momento. Quando eu estou atendendo fisicamente uma pessoa, eu sei que eu estou atendendo ela físico, mas também estou atendendo a alma dela. E eu acredito em propósito. Deus preservou a minha vida. Ele não deixou que eu fosse. Ele me mandou para um lugar que não só Ele ia poder trabalhar em mim, mas que Ele teria outras pessoas para poder me acolher, me abraçar e me mostrar o tanto que Ele me queria. Então hoje eu vejo que não foi só um clique, né? Foi Deus agindo para que eu chegasse até aqui.
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2: O Senhor está longe dos ímpios, mas a oração dos justos escutará. Esta verdade santa está descrita no livro de Provérbios, capítulo 15, versículo 29, e traz aqui dois fatos importantes. O primeiro, que sim, Deus ele está longe dos ímpios. Quem é o ímpio? É aquele que não tem piedade, não tem misericórdia, nem dos outros e nem de si. Mas há uma outra verdade, que a oração dos justos, Deus escutará. E quem são os justos? É aquele que se volta para Deus, é aquele que busca andar na justiça, e não apenas a justiça humana, que é bem aceita, mas a justiça da fé. E quando que a pessoa faz isso? Quando ela invoca o nome do Senhor. Então, meu amigo, meu amigo, minha amiga, que me escuta agora, de repente você se encontra num quadro depressivo. Você se encontra pensando em se matar. Não faça isso. Deus, ele está te ouvindo. Deus, ele está olhando para você neste exato momento. E porque você nos acompanha até a essa hora, é porque você tem fé. E essa fé agrada a Deus. Então, como sair dessa situação? É invocando Ele. Hoje, em um de nossos centros de ajuda espiritual, você pode também presencialmente invocar a Deus. Claro, ao findar da programação agora, a gente vai ter um momento da oração. Já deixa aí preparado o seu copo com água. Mas é importante também estar conosco aqui na Almirante Tamandaré 367, em Paripe, como também um centro de ajuda espiritual mais próximo. Eu vou chamar agora este depoimento dessa pessoa que ela sofria com depressão, mas ao invocar o nome do Senhor, ao manifestar a fé, ela foi ouvida por Ele e Deus a livrou da depressão.
3: A depressão para mim foi um câncer na alma, foi um vazio profundo, uma tristeza, uma angústia tão grande que chegava a dar pânico. Para muitas pessoas era desejo de suicídio, mas para mim era o contrário, era pânico de morrer. Meu nome é Nilza, eu venci a depressão. A depressão chegou na minha vida de uma maneira muito lenta e muito nova. Eu era muito menina na época, foi com o falecimento da minha mãe. Eu já comecei a sentir os primeiros sintomas de tristeza, de solidão. Tinha tanto medo da minha irmã morrer, do meu pai morrer, de ficar, que aquilo foi influenciando na minha vida. Com 18 para 19 anos, eu comecei a ter consciência que estava vivendo com depressão. Já estava já com a depressão, através de amigos que falavam que eu poderia procurar um neurologista, procurar um médico, que eu já não era uma pessoa tão normal. Eu vivia triste, vivia angustiada, não tinha prazer pelas coisas. Fui no neurologista, comecei a fazer tratamento com neurologista, mas aqueles remédios de tarja preta me faziam muito mal, eu ficava pior, eu ficava muito mais triste com aquilo lá. Aí procurei outro tipo de profissional, um sonoterapeuta, para descobrir aonde vinha tanta tristeza através da sonoterapia, mas não resolveu. Então eu comecei a ter síndrome do pânico. Nessa época você fica tão atrapalhado que o que recomendo para você se acaba fazendo. Eu fui procurar o espiritismo, voltei muito pior para casa, muito pior. Aí sim, eu comecei a ter mais pânico, mais medo da morte, comecei a ter tremedeira durante o dia. E um dia já, meu casamento com meu marido já chegando em casa, a gente percebia que já começou a beber, porque ele só encontrava uma mulher triste dentro de casa. Não tinha perspectiva, estava sempre... Eu nem murmurava de nada, não me faltava nada, mas eu só tinha tristeza, não fazia nada sozinha sem ele. Ele começou a chegar tarde em casa, e uma dessas noites que ele chegou tarde, eu fiquei muito brava com a minha vida, muito revoltada, e eu pedi para Deus, porque através de outras denominações, você aprende a ler a Bíblia, você aprende a ler, mas aquilo não funcionava na minha vida. E eu pedi para Deus se realmente aquilo existia, se era verdadeiro, que eu queria ver isso na minha vida. Mas eu queria que eu e meu marido fosse num lugar que ele mostrasse para mim aonde eu devia ir. Foi aí que uma vizinha, depois de 2 dias dessa oração, me convidou para ir numa reunião na Igreja Universal. Fui na igreja com meu esposo e foi para nunca mais sair, porque daquele dia eu dormi, eu senti prazer, eu vi que a alegria nas pessoas dentro da igreja. Eu cheguei na igreja, a igreja estava muito cheia e pessoas felizes, pessoas alegres, e eu falei para Deus: o que tiver que fazer, eu vou fazer para sentir a alegria que essas pessoas sentem. Eu conheci a paz através do que o pastor falava. Como eu falei para Deus que eu queria ser feliz como aquelas pessoas, então eu tinha que fazer o que aquelas pessoas faziam para ser feliz. Então eu comecei a obedecer, parei de mentir, parei de falar alguns palavrões, parei de falar palavras de derrota, tirar tudo aquilo que a gente aprende que te beneficia através de outras denominações e que não me beneficiaram. Eu tive prova viva disso, então eu tirei tudo isso da minha vida. Meu mundo era nublado e eu comecei a enxergar um número colorido, que eu tinha condição de ser feliz, de passar essa alegria para o meu filho, para o meu casamento. E foi tudo isso que mudou na minha vida. O maior tesouro que eu conquistei nesse tempo foi a alegria de viver. Hoje, esse medo da morte acabou, porque eu sei que a morte é simplesmente a eternidade salva com Jesus. Então eu tenho alegria hoje. Hoje a gente eu não vivo pensando no dia que eu vou morrer. Hoje eu vivo pensando nos dias felizes que eu vou viver até ela chegar. Porque quando ela chegar, será alegria para a eternidade, porque a gente crê na salvação depois da morte. E eu tenho certeza da minha salvação. E foi fazendo as correntes de libertação, foi assim no primeiro dia que eu cheguei da igreja, que eu realmente fui liberta. E fui liberta, encontrei alegria, encontrei o prazer de tudo aquilo que eu antes eu não tinha.
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5: Se podes, disse Jesus, tudo é possível àquele que crê.

0: Sem mais delongas, pegue aí agora o seu copo com água, pois o momento agora é de oração. Vamos todos falar com Deus.
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0: Senhor nosso Deus e nosso Pai, sim, Pai nosso, que estás nos céus, mas que também agora está junto dessa pessoa que está abatida, que está aflita, angustiada, que precisa, meu Deus, da tua ajuda. E se o Senhor não for com ela, ela não tem mais a quem possa recorrer. De repente, ela até aqui estava recorrendo aos vícios, estava recorrendo aos medicamentos, há quem estava até mesmo com pensamentos autodestrutivos. Essa pessoa que de repente já havia até escrito uma carta de despedida para a família, reverta agora este quadro, remova, meu Pai, essa dor e aquilo que vinha alimentando essa angústia na alma, aquilo que estava dando vida a essa doença, seja ela física ou espiritual, meu Deus, remova agora. Incluímos, meu Deus, nesta prece, nesta oração, a Sagrada Família. Ó, meu Pai, poupa, por favor, meu Deus, poupa este filho que se encontra perdido, essa filha que se encontra na promiscuidade. Poupa, meu Pai, este que ainda se encontra no caminho errado. Poupa para que dê tempo para que ele se arrependa. E uma vez arrependido, Senhor, ele seja salvo. Em o nome do Senhor Jesus Cristo, eu te peço, meu Pai, por cada um que sintonizado está conosco, ouvindo esta programação, tanto de perto quanto de longe, que a tua mão alcance agora. Consagra, Senhor, este copo com água. Coloque da tua virtude e do teu poder, para que quem dela beber seja livre, receba paz, receba vida. Em o nome do Senhor Jesus, nós te agradecemos desde já. Amém? E graças a Deus, beba agora dessa água com toda a sua fé e receba a vida.

graças a Deus. Sem mais delongas, esteja conosco hoje. Seja aqui na Almirante Tamandaré 367 ou em uma universal mais próxima de você. Meu abraço, até a próxima.

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2: Graças a Deus, que Deus abençoe a sua vida poderosamente no nome do Senhor Jesus. Estamos no ar com o nosso programa Madrugada com Deus, na nossa rádio Sociedade da Bahia. Esse amigo que vos fala é o pastor Tiago Souza e estarei com você levando uma palavra de fé e mostrando nesse programa a porta de saída para o seu problema. Bom dia, meu amigo católico, meu amigo espírita, meu amigo kardecista. Bom dia, meu amigo simpatizante. Bom dia a todos. Bom dia, meu amigo motorista de aplicativo. Bom dia, meu amigo caminhoneiro. Você que agora está pegando estrada, mas você ouve essas ondas amigas através da cabine do seu caminhão. Bom dia, meu amigo vigilante. Você que agora está de plantão ou deixando o plantão. Bom dia a todos e que Deus abençoe. Vamos de uma canção que toque a sua alma e em seguida voltamos.

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1: A Bíblia diz assim no livro de Salmos 116, versículo 12 e 13, que diz: que darei eu ao Senhor por todos os benefícios para comigo, para que me tem feito? Tomarei o cálice da salvação e invocarei o nome do Senhor. Talvez você agora se encontra se perguntando: o que darei ao Senhor? Por um benefício. Que benefício esse? Você foi curado? Você que recentemente passou por uma luta e Deus te livrou? Então venha beber desse cálice. Lembrando que daqui a pouquinho nós vamos estar aqui na nossa Catedral da Fé, toda a Igreja Universal do Reino de Deus, nós vamos estar bebendo desse cálice. Então venha provar do poder de Deus bebendo desse cálice. Você que precisa de salvação, a salvação na alma, a salvação na família, a salvação na vida econômica. Mas essa salvação, primeiro, ela tem que chegar no seu ser, na sua alma, para que ela venha chegar em outras áreas da sua vida. Prepare daqui a pouco o seu copo com água, porque daqui a pouco o pastor Jurailton Santos realizará uma oração em seu favor. Vamos a uma matéria que fala sobre a água do tratamento, o que acontece na concentração de fé e milagres com o poder do tratamento. Acompanhe.
2: Cuidar da saúde envolve algumas importantes práticas e a presença em lugares essenciais. Você vai ao médico quando tem algum sintoma. Vai à academia para fortalecer seu corpo. Vai ao nutricionista para uma dieta saudável. Vai ao hospital fazer exames de rotina. Mas e para cuidar da parte mais importante de você, o seu interior? Aonde você poderia ir? O verdadeiro autocuidado não esquece do lado de dentro.
3: A gente ouve a palavra de Deus e coloca em prática, e no dia a dia a gente vê a diferença. 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
4: Quando você põe os pés aqui, você já sente a diferença. Aqui é mais acolhedor, né?
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6: Cheguei com suspeita do câncer no útero. Quando eu fiquei sabendo das notícias, fiquei muito abalada, né? Tenho 3 filhos também. Tinha que cuidar deles para mim ter força. E resolvi vir aqui. Tomei água e obedeci. E hoje eu tô bem, não tenho problemas. Não tenho mais o câncer. Meu útero está limpo. Estou muito feliz por estar vindo aqui.
7: Eu cheguei com... Eu tive um probleminha há 3 meses atrás. Eu passei 7 dias com febre, eu não tinha motivo nenhum, até porque eu sou ex-atleta, sempre me cuidei. E de repente eu me passei a sentir essa situação e fui no médico. O médico me exigiu alguns exames e foi comprovado que eu estava com um cisto no rim direito. Aí eu fiquei revoltado e digo, não, eu vou partir para a fé. Eu usei a minha fé, usei a água da gota do milagre. Eu estou curado, não tem mais nada, fiz todos os exames e comprovado que eu não tenho mais nada no rim direito. Eu oriento a cada um que esteja com problema, que faça, que o resultado é muito positivo.
8: A minha esposa estava no hospital, foi detectado um câncer através de uma tomografia. 3 dias depois, ela entrou em coma e foi feita uma cirurgia na cabeça, um tumor, um dos piores, que foi grau 4. E assim, os médicos, foi extrema urgência para a cirurgia. A cirurgia demorou mais ou menos umas 5 horas. Saindo de lá, ela foi para a UTI, em coma ainda. Não foi um coma induzido, porque normalmente eles induzem a pessoa a um coma, mas o dela já foi em coma, ela entrou por si própria. Então foi uma cirurgia de muito risco e ficou 11 dias em coma. No 10º dia, o médico já tinha falado para nós que ia fazer uma traqueostomia, porque já fazia muito tempo que ela estava em coma e ia pegar uma infecção. Eu passava a levar para ela a água, ela na UTI, ela em coma ainda, molhava a boca dela, passava água nela. E devido a isso, cada dia eu chegava lá, o médico falava assim para mim: não tem resultado, tem que esperar ela acordar, não tem o que fazer mais com ela. E ela foi acordando, né? Porque eu obedeci, usando a água, a roupa. E cada dia que eu ia lá, ia tendo, às vezes ela dava uma pioradinha, muita febre, mas no dia seguinte eu voltava, ela estava melhor. E com isso, cada dia, ela melhorando. Só que mesmo assim, os médicos ainda falavam que se ela sobrevivesse, ela ia ficar com sequelas. Hoje, devido a eu estar obedecendo, ela já está em casa, já come sozinha, já está falando, já conhece as pessoas. Cada dia que passa, ela tem uma melhora. Deus está trabalhando na vida dela e na minha.
9: Eu cheguei com um tumor nas cordas vocais e a minha filha chegou com síndrome de nefrótica, né? Que é uma doença nos rins, que não tem cura. E eu, o meu diagnóstico aqui, o médico falou que eu tinha que fazer uma cirurgia para remover esse tumor. E a minha filha, o médico disse que ela não tinha cura, que essa doença não tinha cura, que ela ia tomar remédio pro resto da vida. E quando chegasse numa idade assim, mais de uns 12, 13 anos, ela teria que fazer um transplante de rins. Eu trouxe a garrafa com água e a peça de roupa, trazia foto dela, às vezes trazia ela também. E ela foi curada. E eu também fui curada. Quando eu voltei ao médico, ele falou que eu não fez exame e falou que eu não precisaria mais fazer a cirurgia, porque a minha fé tinha sido muito grande, que o tumor tinha desaparecido. E a minha filha, que tinha esse problema de síndrome nefrótica também, que é uma doença curável, ela foi curada também, não precisou de fazer transplante, nada. E ela foi curada e está bem, graças a Deus. Inclusive, na época, o médico nem queria tirar o remédio, porque ele ficou admirado que essa doença não tem cura. Mas aí eu fui e falei assim: doutor, pode tirar o remédio? Porque ela: não, mas ela pode ter uma recaída. Eu falei assim: não, ela não vai ter recaída, porque quem curou ela foi Jesus. E Jesus não faz as coisas pela metade. Porque foi nele que eu conheci o poder de Jesus Cristo, foi nele que eu encontrei Jesus e a cura para mim e para minha filha. E eu jamais, nada nem ninguém vai me afastar da presença de o Senhor Jesus, sempre estaria aqui.
10: Eu cheguei com hemorragia interna, eu tive neném e ficou 2 meses descendo para mim direto, e eu fui no médico, conversei com eles, me deu um remédio fortíssimo e não tinha jeito, não parava. Então era um constrangimento para mim, porque até para sentar eu tinha que ter alguém para falar para mim se a minha roupa tava suja ou não. Eu tinha que levantar com cuidado, até eu preferia não sentar, ficava o tempo mais em pé. Fui obedecendo, fui perseverando, tomando a água, né, ungida, consagrada. E aí eu fui percebendo a melhora, não foi no primeiro dia. Mas aí eu fui perseverando, perseverando, e graças a Deus hoje eu tô curada. A partir que eu comecei a perseverar e obedecer, a minha vida tem mudado a cada dia.
11: Eu cheguei desenganada dos médicos, fazendo hemodiálise, fazendo tratamento, e os médicos falaram pra mim que não podia fazer mais nada por mim, porque o vinho tinha parado de tudo. Comecei a trazer a garrafinha com água, a roupa de dormir. Hoje eu tô curada em nome de Jesus Cristo. Hoje eu não sinto mais nada, não preciso tomar remédio e tô bem.
12: Tinha feito uma cirurgia de neoplasia maligna no pâncreas, né? É, estava em tratamento médico, só que com três meses após a cirurgia, apareceram três nódulos no pulmão. Um com 4 milímetros, outro com 5 e outro com 6, né? E o médico já me falava de fazer, que eu tinha que fazer uma biópsia, né? Para tentar ver se fazer uma cirurgia, né? Que esse nódulo no pulmão é perigoso, poderia me matar, né? E eu comecei, eu falei pro doutor, não, doutor, eu vou entregar na mão de Deus. O que o senhor não pôde fazer, a medicina não conseguiu fazer, Jesus ia fazer, né? Tô sendo uma garrafinha com água, as peças de roupa, comecei seguindo todas as orientações do homem de Deus, né? E hoje eu estou bem, graças a Deus. Ontem eu fiz uma cintilografia e não tem mais nada, absolutamente nada no pulmão. Os nódulos sumiram, em nome de Jesus.
13: Eu não conseguia respirar direito, não conseguia me alimentar, ficava inchado o meu peito, fui ao médico, ele não me deu esperanças de nada, ele pediu para que eu tomasse vários remédios e nada resolveu. Eu obedeci tudo aquilo que o bispo falou, trouxe a garrafinha de água, eu bebia pela manhã, bebia pela noite, já comecei a sentir uma diferença muito grande, eu não conseguia respirar, não conseguia comer. Graças a Deus, não precisei mais ir no médico, hoje eu como bem, eu respiro bem, faço tudo bem, graças a Deus. Hoje eu tô curada. À noite eu não conseguia dormir direito, às vezes tinha alguns pesadelos, a noite não era assim completa. Graças a Deus, depois desse propósito, com a água consagrada, graças a Deus hoje eu durmo bem, eu sou outra pessoa.
14: Cheguei aqui, eu tava lutando por mim, só que aí meu pai caiu doente, né, e aí eu comecei a lutar por ele, lutei, e ele tava com tuberculose, e ele tava muito ruim, muito ruim. Essa semana passada foi, assim, o pior da doença. Ele não tava comendo, ele já tava 5 dias sem comer, ele tava pesando 38 quilos, muito mal. Eu ouvi tudo que o bispo falou, né, já ouvi há um tempo, mas dessa vez eu prestei mais atenção, eu vim com, peguei com mais fé, e obedeci tudo que foi falado e fui embora com a certeza, porque eu já determinei que ele ia ficar bom e eu fui embora com essa certeza. E eu levei a água pra ele e ele tava muito mal, muito mal. Eu chego a me arrepiar. Aí ele tomou a água. Na segunda-feira, quando eu cheguei lá pra visitar, parecia outro homem. Ele não tava comendo, porque até água, quando ele bebia, ele vomitava. Tava tomando água, tava se alimentando, sentou na cama, tava super bem, falou pra mim que tava bem, falou pra mim que foi por causa da água, do propósito da água, e falou que quando ficar bom, vai vir na igreja. Antes de eu pedir a cura, eu pedia que meu pai ficasse bom, pelo menos pra ele aceitar Jesus, porque a gente, né, a gente, claro, a gente quer a cura, mas a gente quer a salvação, e eu queria a salvação do meu pai, só dele ter falado que ele vai vir pra igreja, pra mim foi tudo.
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1: Bem, minha amiga, meu amigo, você acompanhou relatos, testemunhos de pessoas que chegaram nesta concentração de fé e de milagres, pessoas que chegaram aqui enfermas, doentes, com depressão, e foi oferecido a ela uma fé nesse tratamento, na qual elas beberam desta água e o poder de Deus agiu sobre a sua vida. Vamos a um testemunho de pessoas que tiveram nesta reunião um encontro com Deus. Acompanhe.
0: Mas recebereis poder ao descer sobre vós o Espírito Santo.
15: A minha mãe, ela servia as entidades. Muitas vezes ela manifestava em casa. Ela guardava álcool, guardava cigarro, que era para as entidades. E muitas das vezes essa entidade pedia para nós beber, para a gente fumar. E foi onde teve o meu primeiro contato com álcool, com cigarro. Eu me embriaguei a ponto de ficar jogado, caído. Na época eu criança, né, 12 anos de idade, ele era feio, minha mãe brigou comigo, só que ali já estava plantado o vício. Aos 18 anos, conheci o Lança Perfume. Eu traficava o Lança Perfume e eu comecei a pensar. Eu vendo o negócio e não sei se é bom ou ruim. Vou experimentar. E nessa que eu experimentei ali de automático de vendedor, eu passei a usuário. Viciei no Lança Perfume, conheci a maconha, fui me aprofundando, aí envolvido com as drogas, comecei a roubar. Passei a fazer pequenos furtos, assaltos. Devido ao envolvimento com as entidades, eu passei a ouvir vozes. Essa voz, ela falava pra mim pular da laje. Se eu pular aqui, eu vou só me quebrar, então não... Tem que ter outra maneira de eu tentar me matar, de eu me suicidar sem sentir dor. Caminhado para um centro psiquiátrico. Diagnosticaram com transtorno de modalidade bipolar, depressão, uma profunda depressão. E nisso começou a iniciativa ali com os remédios, só que onde eu fiquei 3 meses tratando. E toda consulta, toda semana eu ia falar com eles, eles falavam que eu não teria cura. Conheci o trabalho da igreja no presídio. Só que quando eu saí, um ano depois, eu voltei para casa da minha mãe, onde ela ainda é envolvida com as entidades. Eu não procurei me firmar na fé. E foi questão de um mês, eu voltei para as drogas. E foi 5 anos da minha vida no vício da cocaína. As vozes tornou a falar comigo: ah, se mata, você é um lixo. Você é um lixo, você nunca vai passar disso. Você não vai conseguir nada. Aí, certa madrugada, eu não conseguia dormir, né? Vou ligar a televisão aqui, vou assistir. Onde eu vi ali um homem de Deus falando que tinha jeito. Você que tá sentindo um lixo. Você que tá sendo humilhado por tudo e por todos. Você ouve vozes falando que não tem mais jeito pra você. Tem jeito pra você. Eu criei na palavra daquele homem de Deus. E eu coloquei isso dentro de mim. Eu vou comparecer amanhã, eu vou me entregar pra Deus. Eu quero mudar. Aquela voz tornou de novo o pensamento. Pra que você vai? Não tem jeito mais pra você. Esquece isso. Acabou. Você vai lá fazer o quê? Você usou droga o dia inteiro. Você não é digno chegar ao... entrar nem na casa de Deus, você não é digno. E eu fui. Então eu vim numa certeza, ou é tudo ou é nada. A primeira reunião que eu vim, eu já senti mudança. Quando eu saí, eu senti uma mudança. Eu recebi uma força ali que eu sabia que não era minha. Depois daquele dia, eu larguei as drogas, minha vida totalmente transformou. Foi transformada da noite pro dia. Nunca mais fumei um cigarro, não vi mais vozes, não... cocaína, passo longe. Hoje é paz interior. A minha vida realmente mudou. Assim como eu vi o homem de Deus falando. Tudo que ele falou naquele programa, eu vi acontecer em mim. E hoje estou aqui, ó, firme e forte.
16: E eu peguei o carro e eu saí decidida a acabar com a minha vida, porque o sofrimento era muito grande e ninguém conseguia me ajudar. Tinha uma depressão que eu não sabia que era depressão. Era uma tristeza muito grande, eu chorava muito, mas eu chorava escondido. E eu sentia que eu carregava um fardo muito pesado. Sofria muito, tinha muita aquela escuridão dentro de mim, aquela vida triste, chorava muito. E a dor que eu sentia era muito grande. Era uma dor que não tem explicação, sabe? Só que eu via que ninguém podia me ajudar. Vinha uma voz, falava: ninguém gosta de você, você é infeliz. Eu cheguei ao ponto de olhar no espelho e olhar para mim e falei: eu sou infeliz mesmo. E além da depressão, eu tinha insônia, eu via vultos, ouvia vozes. Aí foi quando eu parti para bebida, cigarro, porque aquilo era como se eu estivesse vencendo algo. Só que quando passava, ficava pior. dia que eu parei e pensei assim, o que que para essa dor que eu sinto dentro de mim, na alma? Aquele vazio muito grande, uma tristeza, uma angústia na alma. Eu me lembro que eu me levantei, eu estava deitada, eu não falei nada para ninguém. Aí eu saí. Eu já dirigi aquela época, eu saí. Falei, bom, então vai ser hoje. Eu vou jogar o carro numa ribanceira. Eu passei e vi uma Igreja Universal. Eu já tinha ouvido falar da Igreja Universal. Mas eu falava dentro de mim, nessa igreja não vou entrar, não, nunca vou entrar. Porque eu não acreditava que tinha jeito para minha vida. Aí naquele dia eu decidi entrar e fazer uma prova. Eu saí dali diferente. Eu não tive mais vontade de morrer. Eu senti um abraço de Deus. Eu falei, poxa, Deus me ama. Porque até então eu via que as pessoas não me amavam, ninguém me amava. Aí eu voltei no domingo e assim foi indo. E aí começou a trajetória da libertação. E a minha família viu a mudança em mim. Eles perceberam que eu já estava diferente. E aí eu ouvindo a palavra e obedecendo, Deus foi me libertando. Eu me libertei da dor de cabeça constante, das vozes de vulto, né? Eu via, decidi a ter uma nova vida. Aí eu me batizei nas águas. Eu via nas pessoas da igreja brilho, alegria, aquele sorriso espontâneo. Eu queria aquilo. A partir daí eu comecei a ler a Bíblia, né? E a ter uma comunhão com Deus. Aí chegou o batismo com o Espírito Santo, que é algo que eu nunca me esqueço, jamais. Foi a maior felicidade da minha vida. A partir daí, minha vida foi só mudança, foi só transformação, foi só alegria. Foi algo que eu nunca tinha experimentado na minha vida. Então, é daquele dia em diante, eu nunca mais estive sozinha. Hoje eu tenho vida, hoje eu tenho alegria, hoje eu tenho família, hoje eu vivo bem. Hoje eu tenho conforto na minha casa. Hoje eu como do bom e do melhor. E tudo isso eu conquistei através da fé. Mas nada é mais importante do que o Espírito Santo. Olha, é interessante que o dia que eu ia dar cabo da minha vida foi o dia que Deus me deu vida. E eu quero deixar um recado para quem sofre com depressão. Olha, gente, depressão tem cura. Porque um dia, uma pessoa estudada falou para mim que não tinha cura. Mas Deus me curou. E o que Ele fez por mim, Ele quer fazer na sua vida.
17: Eu comecei a me relacionar jovem com os rapazes, a namorar. E eu tive muita dificuldade com as rejeições, quando eles não queriam mais ficar comigo, eles não queriam mais fazer parte da minha vida, e eu sofria muito com isso. Então, a maneira que eu comecei a achar para poder abater essa dor, para poder sensibilizar a dor, começou com as bebidas. Então eu saía com os amigos, eu bebia, só que eu era muito profunda nos momentos que eu bebia. Então eu ia com muita intensidade, eu misturava bebida a ponto de poder ficar anestesiada e ir para casa, dormir e esquecer aquela dor. Com as frustrações que eu tive, eu comecei a achar o refúgio me relacionando com homens, indo para casas de prostituição, de swing, lesbianismo, porque eu achei que esse meio, esses momentos de intenso relacionamento com pessoas estranhas, eu conseguiria calar essa dor que existia dentro de mim. E conheci pessoas que me apresentaram a cocaína. e com isso eu ficava pior mentalmente na hora de fazer as coisas, e os resultados eram piores ainda. No dia seguinte, a minha vida era um lixo. O meu fundo de poço foi quando fui despedida e eu me senti à vontade para sair de casa. Fiquei na casa de outras amigas e foi um momento que eu mais usei drogas, que eu ia para biqueira.

0: momento foi desesperador. E a minha mãe, que é da Igreja Universal, vendo a minha situação, ela me convidava para ir para a igreja. E um dia eu aceitei. E o dia que eu entrei na Igreja Universal, eu tive um encontro com o Senhor Jesus. Eu, todas aquelas dores, o desespero, aquele grito de dor, de solidão, sem saber para quem recorrer, o que colocar no lugar dessa dor, acabou naquele dia. E eu decidi voltar os outros dias, frequentar as reuniões de quarta-feira, de sexta-feira de libertação, do descarrego. E teve um dia que eu decidi me entregar de fato e me batizei nas águas. E depois daquele dia, buscando em casa, sacrificando o meu jeito, buscando com mais intensidade a presença do Espírito Santo, o renovo na minha vida, em uma reunião eu tive o batismo do Espírito Santo. Depois desse dia, todas aquelas dores, as necessidades, as feridas que existiam dentro de mim acabaram. E a presença de Deus tomou o lugar de tudo isso. A mudança de vida aconteceu depois que eu recebi o Espírito Santo. Eu tive paz, eu tive alegria, o desejo de me relacionar com as pessoas e de falar do Senhor Jesus. Hoje eu sou guiada, eu tenho a mente de Cristo e é Ele que me direciona. A minha dependência hoje é dEle, é da voz dEle. Então, depois que eu recebi o Espírito Santo, Ele me completou.
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2: Eu me chamo Ananda Murakami, eu tenho 33 anos. E eu sou advogada. Eu comecei a entrar no universo fanático otaku. Então eu comecei a querer fazer parte desse meio. Eu começava a desenhar. Eu lembro assim que eu busquei fazer dublagem. Eu queria muito participar de competições. Eu queria que tivesse pessoas assim tirando foto comigo. Pra quê? Pra suprir aquele vazio, de alguma forma ocupar o meu tempo. Isso era um escape pra mim. E eu lembro que eu gastava todo o dinheiro que eu tinha com isso. Era as fantasias, era comprar tecido, era comprar as coleções. Só que aquele vazio nunca saiu. Se eu pudesse, eu ficava somente dormindo, sabe? Trancada no meu quarto. Até a minha prima, que inclusive foi ela que me convidou pra tá conhecendo a Igreja Universal, ela falava assim: Ananda, até quando você vai continuar essa vida? Porque eu te conheço e eu sei que você não é feliz. Você é triste. Eu te conheço. Você pode sair dessa situação. Só de pisar na Igreja Universal, numa reunião de sexta-feira, todo aquele peso, todos aqueles sintomas, sabe, de dores pelo corpo, dores de cabeça. Eu tinha um nervosismo muito grande, que muitas vezes não me deixava dormir, às vezes até sem motivo. Tudo isso saiu nas reuniões. O pastor chamava lá na frente: você quer entregar a vida para Jesus? Vem aqui na frente. Eu ia até lá na frente. Eu lembro que eu colocava a mão no coração, eu chorava. Eu falei assim: Deus, agora é a minha vez. O Senhor, eu posso ter passado todos esses anos, mas se o Senhor realmente quer fazer algo na minha vida, o Senhor vai fazer. Eu peguei e desfiz de tudo do meu passado. Então surgiu uma fé, uma força: o Senhor vai fazer. Eu peguei e desfiz de tudo do meu passado. Então surgiu uma fé, uma força dentro de mim. Eu falei: meu Deus, se eu idolatrava tudo isso, se eu achava que isso era a minha razão de viver, eu não tenho mais razão de viver. Ou o Senhor recebe a minha vida e muda, ou senão eu vou dar cabo da minha vida. Eu caí de joelhos no meu quarto e eu falei, eu fiz uma oração muito sincera pra Deus. Falei: Senhor, eu não suporto mais essa dor. E agora, será que o Senhor existe mesmo? Eu tive essa coragem de fazer essa oração porque eu sabia, porque tinha doído dentro de mim o que eu fiz. Eu falei: meu Deus, eu não tenho mais nada que me apego aqui. Nesse momento,

0: Deus se revelou para mim. Ele se tornou, sabe, a razão do meu viver. Eu nem sei explicar, mas ele transformou meu coração. Ele me transformou a mente, porque foi algo tão grandioso conhecer a Deus. Foi algo assim tão impressionante, porque para quem vive a cabeça em personagens, era alguém real falando comigo, não era alguém inventado. E uma alegria entrou, uma paz. Eu não sei nem explicar de onde que veio isso, porque pela primeira vez eu me senti salva. Eu não conseguia mais ficar triste. É como se a alegria fosse tão grande, é uma segurança, sabe? Uma fé. Eu não tava mais sozinha, porque o Espírito Santo entrou. Naquela mesma semana, Deus começou a me dar entendimento espiritual, abrir a Bíblia, que era só um livro. Eu comecei a ter entendimento da Bíblia, daquilo que é espiritual. E eu comecei a enxergar as pessoas aflitas e ter um amor tão grande por elas, de entender que elas precisam de Jesus, como um dia eu estive perdida. Vale a pena você entregar o seu tudo, entregar o seu coração todo, que aquilo que a gente é apegado é uma enganação, porque a verdadeira alegria é Deus, é Jesus Cristo, porque a nossa salvação é eterna. E quando você está bem dentro, tudo flui. Hoje eu sou formada, graças a Deus, advogada, os meus clientes reconhecem, porque eu também falo de Deus para eles. A importância da Igreja Universal para mim foi o ponto de ajuda principal de tudo, sabe? De um recomeço, de alguém que não tinha sonhos, de alguém que vivia e não sabia por que vivia. A igreja significa para mim a vida, representa para mim a minha mãe espiritual, né? Como a gente diz, né? Deus é tudo. E se a gente não tem o Espírito Santo, nada faz sentido na nossa vida.
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0: meu amigo, minha amiga, estamos de volta com o nosso programa Madrugada com Deus. Nós vamos acompanhar testemunho e família. Também na concentração de fé e milagre, nós tiramos um tempo também para clamar pela família, orar pelos casais, para que a bênção de Deus chegue nos lares. Acompanhe testemunhos de famílias restauradas através do clamor que nós realizamos aos domingos na concentração de fé e milagre. Acompanhe.
1: Eu não aceitei perder o meu filho.
2: Meu nome é Nilza. Eu nunca fui uma boa mãe. Não sabia compreender os meus filhos. Não tinha uma palavra amiga. Quando eles vinham até a mim, em vez de eu falar o que eles queriam que eu falasse, eu batia, não tinha paciência e fazia tratamentos médicos por causa desse problema, mas não tinha jeito, então era cada vez pior. E a minha mãe já não sabia o que fazia comigo também, porque eu, não sendo uma boa mãe, também não era uma boa filha. Muitas das vezes eu abandonava meus filhos com a minha mãe, sem dar a mínima para eles, sem dar nenhuma satisfação. E eles ficavam apreensivos. O que que estava acontecendo comigo? Porque ficar 3 dias fora de casa é muito difícil para eles entender a minha situação, como era, né? E assim foi a minha vida. Eu preferia ficar mais nas farras, nas prostituições. E meus filhos nunca entendiam isso de mim. Eles queriam me ver uma mãe que eu não sabia ser. E eles perguntavam: mãe, onde você ficou? Onde você foi? Eu mentia, dava sempre uma desculpa. Eu não tinha o amor verdadeiro que uma mãe deveria ter para com seus filhos. E isso, muitas das vezes, quando eu ficava sozinha, isso me revoltava. Eu queria ser melhor, mas eu nunca conseguia ser melhor. Sempre o pior. E para mim, eu me considerava a pior mãe. Mas eu queria um conserto. Procurava conserto nos médicos, né, mas não encontrava uma resposta nenhuma. Eu queria ver uma mudança dentro de mim. Essa mudança estava muito difícil de eu alcançar. Uma vizinha, eu passando assim em frente à casa dela, ela me chamou, ela fez um convite onde eu poderia mudar toda a minha vida, toda a minha situação. E que nesse lugar eu ia aprender também a ser uma verdadeira mãe. Então ela via em mim a vontade de eu reagir, mas não tinha força nenhuma. Então eu fui até nesse lugar com ela, e chegando lá, ouvindo a pregação dos pastores. Então, os pastores ensinando como é que nós temos que reagir às circunstâncias. E ali eu fui aprendendo. E nesse aprendizado, eu também passei a ser uma boa mãe, passei a entender meus filhos, passar a dar amor, dar carinho. E esse lugar foi a Igreja Universal do Reino de Deus. Com todos esses ensinamentos, eu aprendi a sentir amor para meus filhos, aprendi a compreendê-los mais, a ser mais carinhosa com eles, a sentar, conversar com eles. Hoje, eu sou a mãe completa. Eu tenho certeza, eu sou a mãe mais feliz do mundo, porque eu tenho amor no meu coração para com meus filhos.
3: Meu nome é Marlúcia. Eu sofri muito com meu filho, porque eu criei com todo amor, com carinho, dei tudo que ele precisava. Foi o tempo passando e ele foi se tornando uma pessoa viciada. Era alcoólatra, fumava e muito rebelde. Eu estava vendo que eu já estava perdendo meu filho. Eu sentia isso, porque quando ele chegava, ele já não ligava mais para mim, dormia fora, muito tempo fora de casa, não se alimentava, era uma pessoa muito depressiva, chorava muito. Minha mãe, vendo meu sofrimento, estava até chorando quando ela me convidou para ir para a Igreja Universal do Reino de Deus, dizendo que somente ali ele poderia se libertar dessa situação. Eu aceitei o convite e fui. E comecei a ouvir a palavra, fui compreendendo, fui botando em prática o ensinamento. E aí eu aprendi a ser mãe de verdade, comecei a entender aquela situação toda. E fui trazendo ele para mim, fui conversando, fui praticamente que falando a mesma língua que ele. E ele foi vendo a minha transformação, o meu amor que já era de mãe, ficou maior ainda. Parou de beber, parou de fumar. e foi conversando mais comigo, porque até aí ele não conversava comigo. Ele foi, sentávamos, conversávamos, e ele foi me compreendendo também. E nós fomos nos entendendo de uma tal forma que eu me senti uma mãe realizada, aprendi a ser mãe de verdade.
4: Tenho 3 filhos, amo todos os 3 e sou amada pelos 3. Porém, a minha segunda filha sempre foi uma filha mais dedicada, mais amorosa, mais agarrada em mim. E o tempo foi passando, ela foi crescendo, e aos seus 13, 14 anos, ela começou com um comportamento diferente. Eu vi uma mudança nela.
5: Por o ambiente da minha casa ser com tantas discussões, tantas brigas, eu comecei na minha adolescência a me envolver com certas amizades. E essas amizades me induziam a fumar, a beber, a mentir. Foi quando eu passei a dar trabalho para minha mãe.
4: Com tantos problemas que eu já tinha dentro de casa, vendo meu filho nas drogas, meu marido alcoólatra, minha vida já era um inferno dentro de casa, e ela fazendo essas coisas.
5: Quando eu tinha 16 anos, eu comecei a namorar com um rapaz que ela não aprovava, e desse namoro eu fiquei grávida. Na minha gravidez, as brigas aumentaram, porque a minha mãe, ela discutia muito comigo, ela me agredia verbalmente. E eu não aceitava aquilo e retrucava, discutia também. Então ficou aquele ambiente muito difícil de conviver.
4: Eu fiquei me perguntando, meu Deus, aonde foi que eu errei como mãe, como esposa, para acontecer uma coisa dessa comigo? Entrei em depressão, fiquei muito triste, agredia ela com palavras. E minha mãe, vendo todo o meu sofrimento, eu passando por tudo isso, ela me convidou para participar de uma reunião. E eu falei, poxa, já que eu tô com uma vida tão assim amargurada, não me custa ir ver, né? E eu fui. Chegando lá, eu aprendi. Já na primeira reunião, eu já vi a diferença. E fui perseverando na fé, fazendo corrente, fazendo propósito, lutando. Lutando tanto pelo meu esposo, meu filho, e agora por ela. E também por mim, porque eu queria saber tratar bem a minha família. E isso foi vendo uma mudança em mim. Então, logo acontecendo isso, meu marido foi para a igreja, foi lutar junto comigo. Em seguida, foi o meu filho, saiu das drogas, Deus libertou meu filho.
5: E eu vendo tudo aquilo, despertou em mim uma curiosidade de saber o porquê da mudança deles. Foi quando a minha mãe me convidou para participar de uma reunião e eu fui. Chegando lá, eu vi o motivo daquela mudança, porque a partir do momento que eu comecei a frequentar, eu não precisava mais de mentir para minha mãe, eu não precisava mais de sair com amigos, eu não precisava mais de beber, porque ali dentro eu vi que eu podia ser feliz, como ela, meu pai e o meu irmão estava sendo.
4: Hoje, ela é uma filha carinhosa, ela voltou a ser aquela filha que ela era, carinhosa, dedicada, amorosa, boa mãe, e Deus abençoou tanto que hoje ela é casada.
5: Sou muito bem casada, sou uma ótima mãe, sou uma ótima filha para minha mãe. Eu voltei a ser amiga dela do jeito que eu era. O meu marido, ele trata a minha filha como verdadeira filha dele. Eles têm um tratamento de pai e de filho. Ela ama ele, ela trata ele como pai dela.
4: E hoje ela é uma filha transformada. É uma filha dedicada, carinhosa. Isso tudo porque eu perseverei na fé. Eu não aceitava. Hoje, Deus transformou a vida da minha filha.
5: Hoje, eu sou uma pessoa feliz. Pelo fato da minha mãe ter insistido, da minha mãe ter lutado por mim, hoje Deus mudou a minha vida.
0: Nós vamos agora à oração com o pastor Jurailton Santos. Meu copo com água já está preparado. E em seguida voltamos.
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7: Senhor nosso Deus e nosso Pai, nesse momento, meu Senhor, existe senhoras, senhores que estão como aquela mulher que estava gritando: Jesus, filho de Davi, tem misericórdia de mim. Então, meu Pai, quando aquela mulher gritou, o Senhor tocou nela. Eu peço agora, meu Pai, que o Senhor toque agora na vida desta mulher, na vida deste homem, que já não sabe mais o que fazer. Essa pessoa que está perdendo agora, meu Pai, um filho, uma filha para o mundo das drogas. essa pessoa que está com problema no seu casamento, essa pessoa que está angustiada, desesperada, porque não tem nada para comer. Meu Deus, essas são as aflições dessas pessoas que pede a misericórdia do Senhor. Então, age agora, meu Pai, com teu poder na vida desta pessoa. Que fique sabido que o Senhor é Deus, que o Senhor é o mesmo. Faça um milagre agora, meu Pai. Assim, meu Deus, eu peço também que o Senhor toque nesta água. Toque nesta água, meu Pai, que foi preparada, porque quando ela beber desta água, que ela receba um milagre e ela glorifica o teu nome. É o que nós determinamos e abençoamos esta água. Em nome de Jesus, você que crer, beba da água. Graças a Deus. Meu amigo, minha amiga, o Senhor Jesus diz que tudo é possível àquele que crê. Você creu na oração, você recebeu a resposta aí agora. Procura uma igreja universal mais próxima da sua casa. Deus abençoe.
8: Pela manhã te buscarei.
0: Graças a Deus, pastor Jurailton Santos, que Deus abençoe o senhor e toda a sua família. Nós estamos ao encerrando o nosso programa. E o nosso endereço da nossa catedral fica aqui na Avenida ACM 4197 Pituba, em frente ao Shopping da Bahia. Eu vou estar ali na Universal Vasco da Gama, levando a todos uma palavra, na rua Quintino Bocaiúva, número 47, em frente ao viaduto do DIC, na famosa Ladeira do Garcia. Nos horários das 6 horas, das 8 horas, das 10 e também às 18 horas. Que Deus abençoe a sua vida e um forte abraço.

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3: Muito bom dia a todos, que Deus te ilumine e guarde a sua vida. Muito bom dia, pastor Nazário.
4: Bom dia, pastor Edson, e bom dia a todos.
3: Bom dia. E um bom dia também ao nosso grande amigo operador Pedro. Bom dia.
5: Bom dia.
3: Um bom dia a todos os evangélicos.
5: Bom dia.
3: Aos espíritas.
5: Bom dia.
3: E a todos os católicos.
5: Bom dia.
3: E também não podemos esquecer, pastor Nazário, os caminhoneiros, né? Porque caminhoneiro tem sábado, domingo, eles estão na estrada todos os dias, né?
4: Caminhoneiro parou, o Brasil para.
3: Se parar,
4: parou, o Brasil para.
3: O Brasil para. Um bom dia também aos plantonistas. Você que é um plantonista, tá aí nessa madrugada, dando o melhor de si. E um bom dia também a todas as vovós, os vovôs. E também, pastor, aos motoristas de táxi. Eles ficam a madrugada toda ali, ó.
5: Bom dia!
3: Os Uber, um bom dia!
5: Bom dia!
3: Eu quero agora oferecer essa canção, muito bonita para você, meu amigo, minha amiga, que tá começando esse dia com a bênção de Deus.

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1: Você sabia que uma palavra pode mudar a vida de uma pessoa? Porque todo o universo foi feito com a palavra. E a palavra de hoje está em Gênesis. Lá em Gênesis, no início, na criação. E essa palavra, ele disse, e disse Deus: haja luz e houve luz. Está aqui, ó. Gênesis capítulo 1, versículo 3. Disse Deus: haja luz e houve luz. E aí no 4 ele diz: e viu Deus que era boa a luz, e fez separação entre as trevas, entre a luz e as trevas. Deus quer separar você do mal, porque Deus é do bem. Deus é luz, luz é o bem, as trevas é o mal. Deus quer separar você, Deus quer separar seu filho, sua filha, sua vida. Deus quer que você saia das trevas, esteja na luz. A luz é excelente. A luz de Deus traz um alívio na alma. A luz de Deus traz refrigério, traz paz, traz direção. A luz tem tanta coisa boa. Na luz tem tanta coisa. Então, eu não sei se você é uma pessoa que está agora nos ouvindo e diz assim: pastor, eu tenho andado nas trevas. Infelizmente, eu tenho feito o que não agrada a Deus. Eu tenho praticado o que entristece a Deus. Talvez você está nas trevas. Quando é que uma pessoa está nas trevas? Quando ela está com pensamento de morte. Quando ela está achando que a vida dela não tem sentido. Quando ela pensa em fazer algo que ela sabe que desagrada a Deus, e ela vai lá e faz. Talvez você esteja me ouvindo agora, sabe de onde? De um quarto de motel. Você está aí, ó. Você está aí com uma pessoa que não é o teu marido, que não é a tua esposa, e você achando que é uma coincidência, que na verdade não é coincidência, é Deus, sintonizou você nessa emissora, nessa programação. Talvez você está aí numa boca de fumo, vendendo droga ou usando drogas, mas Deus não quer você assim. Deus quer você, meu amigo, quer você na luz. Deus quer você em paz. Talvez você está aí entrevado numa cama que só tem o teto. Você não tem mais ninguém com você. Você tem a mim, me ouvindo agora, nesse momento, e o teto. Mas Deus também está com você. Deus também está te alcançando. Deus também está te buscando através dessa programação. Então, mesmo aí, talvez sem poder sair do lugar que você está, talvez você está privado da liberdade, você com a cabeça quente cometeu homicídio, você cometeu um furto, um roubo, um assalto, e agora você está aí. Mas Deus não esqueceu de você. Isso não é o seu fim. Busque a Deus. Se você puder, fale com Ele agora. E quando você fala com Ele, enquanto eu estou aqui falando, você pode falar com Ele aí agora. E Ele tira você dessas trevas e traz você para a luz. Ouça essa canção, essa música muito bonita. Essa música é bonita. A letra dessa música é muito bonita. Essa música também está falando com você. Ouça agora essa canção e já voltamos com todos.

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1: Eu gostaria de lembrar a todos que nesse domingo nós teremos a grande concentração de fé e milagres. Busque nesse domingo, meu amigo, o domingo da restituição. É um domingo todo especial. Domingo esse que Deus, ele vai restituir tudo que você um dia teve e perdeu. Talvez você está agora aí sem dormir porque você teve uma perca muito grande. Mas Deus, ele restitui. Nós vamos colocar aqui o testemunho de uma pessoa que, vivendo a fé, porque nós estamos em caminhada da fogueira santa, uma pessoa que, vivendo a fé, ela alcançou resultados grandiosos na fogueira santa. Ouça com muita atenção. Sabe por quê? Porque a fogueira santa, ela é uma campanha de transformação que começa de dentro para fora. Muda completamente a nossa identidade. Ela vai mudar a sua identidade. É para você entender o impacto dessa entrega no altar. Você vai ouvir agora o relato dessa pessoa e o que ela fez na campanha de Israel, e teve a sua vida inteiramente transformada. O Deus Todo-Poderoso mudou a vida dela. Acompanhe agora.
2: Uma mãe que criou os seus 4 filhos com muita dedicação e com os mesmos ensinamentos, mas viu um deles seguir por um caminho que se tornou um pesadelo na vida de muitas famílias brasileiras.
3: Aos 22 anos comecei num tráfico no Rio de Janeiro. Eu entrei pro tráfico não por necessidade, mas sim por curiosidade. E já comecei a fumar maconha. Depois fui conhecer outros tipos de droga, loló, droga sintética, cocaína. Comecei a participar de guerra em outras favelas. Quando eu fui ver, eu já estava muito, muito profundo no tráfico, no crime. Aí minha foto foi para a delegacia, fiquei foragido, fiquei aparecendo lá na delegacia. Teve uma data que me marcou muito, foi o Dia das Mães. Eu fui para uma guerra em outra facção. Tentamos invadir a favela, tivemos que ficar na mata o dia todo para a gente entrar à noite. Quase morri nessa guerra. Teve troca de tiro, teve tudo. Quando eu cheguei em casa, a minha mãe estava chorando, sofrendo.
4: Rodrigo foi apresentado na igreja tinha meses, né? Ele ficou até uns 16 anos assim, ele sempre me acompanhou. Mas depois ele não quis ir mais, começou a se envolver com amigos, com pessoas erradas. Aí quando eu descobri que ele estava usando droga, foi um choque, eu chorei muito, fiquei arrasada. E daí só foi piorando.
3: Um dia que marcou muito pra mim também foi um plantão que eu tava na favela e ela foi pra igreja. Ela foi pra igreja na catedral lá no Rio de Janeiro. E nessa hora na hora da igreja, eu falei, eu vou lá em casa. Quando eu cheguei em casa, eu manifestei dentro de casa, sozinho manifestei. Nisso que eu manifestei dentro de casa, os polícias subiu e matou todo mundo que estava no plantão. E nessa hora ela estava na igreja orando por mim.
4: Várias vezes a gente estava em casa dormindo e ligava da delegacia para a gente comparecer lá, que ele tinha sido preso. Aí meu marido levantava, tocava de boca, corria para a delegacia. Mas sempre pagava fiança e saía, sempre pagava fiança e saía. Aí teve um dia que não teve mais fiança, ele foi preso e ficou cumprindo a pena dele lá, e eu tinha que ir no presídio visitar ele.
3: Só que lá na cadeia, quando eu saí da cadeia, eu piorei. Eu comecei a conhecer o crack. Minha mãe desesperada, comecei a vender minhas coisas, comecei a empenhar moto em boca de fumo, fiquei com a vida toda destruída, fui parar na linha do trem usando crack, não queria mais saber de nada, só usar crack, minha família não tinha paz, minha mãe não tinha paz, minha esposa não tinha paz, até uma situação que a minha esposa, a Stephanie, ela ia lá na Cracolândia, lá na favela, me buscar para me levar para casa, porque se ela não fosse, eu não voltava.
2: entre lágrimas, prisões e recaídas. Dona Dulcinéia assistiu por quase 20 anos o seu filho Rodrigo caminhar sentido a própria destruição.
3: Quando eu ficava lúcido, era um vazio enorme, era uma falta de ar que eu sentia. Aí eu comecei a entrar por um remédio também, o clonazepam, tentava tomar o remédio para me dormir, para me ficar dopado, mas a minha abstinência, a minha vontade de usar droga era tão grande que o remédio me deixava grogue, mas eu não conseguia dormir. Aí o que acontece? Eu fui pra favela, me droguei. Quando cheguei em casa, eu olhei uma corda e eu vi aquela corda ali, eu falei, poxa, eu vou dar um fim nisso tudo, que pelo menos eu vou fazer minha família parar de sofrer, vou parar de sofrer. E eu amarrei a corda na janela e me joguei. Aí quando eu me joguei, a minha filha de 3 anos de idade, ela entrou na sala que eu tava e minha filha me olhando, eu me lembro como se fosse hoje, uma cena muito triste. Eu já perdi o ar, a minha mão, o chão não era nem tão alto, mas eu já não aguentava nem levantar a mão, que eu já perdi o ar, e ela me olhando e eu olhando para ela. E eu ali na minha mente, eu falei para Deus, falei, pô, Deus, me ajuda. Nisso que eu falei, Deus, me ajuda, a minha esposa apareceu na porta, na hora, com uma faca na mão.
0: Aí eu fiquei desesperada, fiquei muito triste, muito nervosa. Eu olhava, não acreditava que ele estava fazendo aquilo. Eu não tive reação, só cortei a corda e virei as costas, não sabia. Eu não tive reação.
3: Quando ela cortou a corda, eu caí no chão. Já quase apagando a minha filha, a primeira coisa que fez foi me dar um abraço. Eu cheguei ali, o ar começou a voltar.
4: Ah, isso é triste, a gente ver assim, uma pessoa passar por isso, imagine o filho, né? Eu sabia que Deus estava dando muito livramento. Se ele estava vivo até aquele dia, porque Deus livrou ele. Era a minha geração, mas eu queria mais, eu queria ele convertido.
3: No outro dia, cheguei para minha mãe lá em cima e falei para minha mãe: mãe, preciso de ajuda, quero, me coloca num centro de recuperação, me interna, faz alguma coisa, eu não estou conseguindo me controlar.
4: Eu falei assim: não, agora, Senhor, ou sou converte, ou sou tira a vida dele, mas salva a alma dele. Que tira a vida dele é convertido, porque eu não estou aguentando mais. Eu já estava no meu limite, já estava sofrendo muito. Falei: eu tenho que sacrificar, eu tenho que mostrar a Deus como estou apegada a nada. Eu quero a libertação do meu filho, eu não me interessa. Não adianta eu ter uma cama, um colchão e não poder dormir. Eu vou fazer isso porque eu tenho que, de um jeito ou de outro, chamar a atenção de Deus.
3: Minha mãe chegou pra mim e falou assim: não, não vou te internar não. Meu pai também: não, não vou te internar não. Aí minha mãe falou: quem vai mudar a tua vida é Jesus. Aí eu peguei, fiquei com aquilo na cabeça, fiquei ali, aí anoiteceu, eu fui pra favela de novo. Me droguei a noite toda, normal, como eu fazia sempre, todos os dias, me droguei. Chegou de manhã, eu fui pra casa. Quando cheguei em casa, minha mãe tava indo pra igreja.
4: Ele chegou de manhã muito drogado, eu me arrumei, vim para a reunião, subi no altar com o meu propósito, subi chorando e falei com Deus: Senhor, eu estou entregando ele aqui no altar, estou entregando ele nas tuas mãos. Eu já tinha o Espírito Santo, mas ali eu precisava do livramento.
3: Eu ficava deitado na cama, olhando para um lado, olhando para o outro, cochilava.
4: Precisava do livramento.
3: Eu ficava deitado na cama, olhando para um lado, olhando para o outro, cochilava. Aí eu falei assim: poxa, minha mãe falou que Jesus vai mudar a minha vida. Drogado, pernoitado, falei: vou lá ver se Jesus vai mudar a minha vida mesmo. Aí cheguei lá, né, entrei na igreja, era numa reunião de 9:30, julho. Aí eu entrei na igreja, quando eu entrei na igreja eu vi minha mãe subindo no altar. Ela estava cumprindo um voto com Deus por mim. E eu não sabia que era por mim.
4: Aí quando eu desci, que eu vou sentar lá onde eu estava, eu vejo que estava sentado na cadeira na igreja.
3: E nisso eu já vi que ela começou a chorar. Ela até perguntou: ué, você na igreja? Eu falei: é, vim ver se Jesus realmente vai mudar a minha vida. Ela já agradeceu a Deus por Deus ouvir ela. E eu ali falei com Deus a situação que eu estava passando, que a minha vida não tinha mais serventia para mim. ou é ou não é. Eu falei, se o senhor existe mesmo, a minha vida está aqui. Eu falei, se o senhor mudar a minha vida, eu vou entregar a minha vida para o senhor. Aí, nessa hora, eu já notei uma diferença. Eu já comecei a chorar ali, senti uma paz. Aí eu tava drogado, pernoitado, fiquei lúcido, a droga passou, efeito de droga, assisti a reunião toda. E aquele dia, quando eu saí da igreja, parecia que quando eu entrei ali, eu tava enxergando preto e branco. Quando eu saí da igreja, eu comecei a ver as cores, o céu, as cores, comecei a sentir uma leveza. Aí segunda-feira eu fui pra igreja e ouvi o pastor falando sobre o batismo nas águas, que a gente tem que se entregar, a velha criatura tem que morrer e a gente tem que nascer de novo. Fui lá e perguntei ao pastor: pastor, o senhor pode me batizar? Aí ele falou: quem sou eu para não batizar? Claro, vamos lá. Me batizou. Eu ali, com a entrega que eu tive, como já era a fogueira santa, a última semana da fogueira santa, eu fiz a minha fogueira santa. O que eu fiz? Eu entreguei tudo que eu tinha de errado para Deus. Deixei de fazer coisas de errada que eu fazia, quebrei o chip de telefone, como se eu estivesse andando para a esquerda e comecei a andar para a direita. Comecei a obedecer, orar, eu comecei a pegar a Bíblia sem entender, pedir a Deus para me dar a direção, para me ler. Aí chegou o outro domingo e eu fui cedendo ali pelo Espírito Santo. Começou a reunião de 9:30, eu não queria saber de nada, eu não pensava mais em nada, só no Espírito Santo. E o pai chegou a hora que o pastor chamou lá na frente, e eu fui correndo ali, fui olhando para aquele altar ali, e eu lá buscando o Espírito Santo. Eu falei para ele a sinceridade, falei: senhor, eu sou pecador, eu não sou digno de

0: teu, Senhor, mas eu tô aqui, meu Senhor, eu preciso do Senhor, toma minha vida, toma aqui, toma, tira meu direito. Eu ainda cheguei a falar pra ele, tira meu direito de escolha, eu quero o Senhor. Aí o pastor falou assim, o obreiro vai botar a mão na sua cabeça e vai ser como Deus estivesse descendo com o espírito dele na sua vida. Eu falei, meu Deus, é agora. Aí o obreiro veio e colocou a mão na minha cabeça. Pô, glória, glória. Poxa, muito, muito, muito, muito. Foi tão bom, foi tão maravilhoso, foi uma coisa surreal, foi o que eu precisava. Foi o que eu precisava. Ele me encheu, ele me abraçou. Ele falou, eis, vem aqui, eu sou contigo.
1: 7 dias pode parecer pouco tempo, mas o Rodrigo descobriu que Deus muda uma vida no mesmo instante em que ela é colocada inteira no altar.
0: E na mesma hora ali me deu, eu já fui na rua falando para os caras que fumavam comigo, pô, Jesus mudou minha vida, cara. Jesus pode mudar tua vida também. Eles, qual é? Mas fizeram que já, qual é, costela? Falei, é sério, Jesus mudou, tô com Jesus, mas vai pra igreja. Comecei, né, falar de Deus pros detentos, comecei nos abrigos, comecei a querer a estar ali, até que a minha esposa, que também não era convertida, ela vendo a minha mudança, ela vendo minhas atitudes, começou a frequentar a igreja também. Hoje em dia ela é batizada no Espírito Santo.
2: Vai fazer um mês que a gente casou. Hoje em dia a gente é calmo, entra em casa, consegue dormir, tem paz, até meus filhos ficam mais calmos.
0: Hoje em dia a gente senta numa mesa, a gente faz a oração ali, cada um faz uma oração um dia. Quando eles vão para a escola, eles falam, pai, eu tenho que me ungir, eu vou lá e unjo eles. A gente, o Telemen também me ajudou a ser um novo homem, me mudou muito também. Deus só não me mudou, não me libertou dos vícios como me educou. Deus me educou, tipo, porque eu não tinha educação, eu aprendi a ter educação, aprendi a dar licença, onde já chego no lugar, eu tenho mansidão para falar.
3: Ele é outro, agora, ele tá sempre lendo a Bíblia, ele vem pra igreja, ele escuta a palavra do Bispo Macedo todo dia.
0: Um ano atrás eu tava na Cracolândia, eu tava numa linha do trem, sujo, usando crack. Hoje eu tô aqui no Templo de Salomão, sentado nessa cadeira. Mas o segredo disso tudo é a entrega. A pessoa, se ela se entregar mesmo, se arrepender 100%, ela recebe o Espírito Santo até na hora ali mesmo dela, ela orando. Não precisa nem uma semana, só basta sinceridade. Porque não adianta também a pessoa orar e ela lá no fundo não tiver uma sinceridade, não adianta. Ela vai ficar um ano na igreja e não vai receber o Espírito Santo. A pessoa tem que entregar a vida dela para Jesus.

0: Sião, onde um reino humano deu lugar a um reino eterno. Originalmente situada em Jerusalém, na região da antiga cidade de Davi, passou a englobar também o Monte do Templo, conforme a cidade crescia. Um lugar de imensa importância espiritual. Na época de Abraão foi Salém, reino de Melquisedeque, que além de rei era sacerdote de Deus. Quando o povo de Israel saiu do Egito, o local já havia recebido outro nome, Jebus, habitado pelos jebuseus. Jerusalém foi uma das cidades dadas por Deus aos filhos de Israel, mas esta foi uma das poucas que eles não conseguiram conquistar. Sobre o Monte Sião havia uma fortaleza intransponível. Os jebuseus consideravam aquela fortaleza tão segura que desafiaram Davi, como se fosse impossível tomar a cidade. Mas o rei Davi sabia que com Deus não havia impossível. E a partir daquele momento, Sião se tornou a sede do reino. Mas o que Davi mais queria era que Deus estivesse naquele lugar. Por isso fez transportar para lá a Arca da Aliança, o símbolo de Deus no meio do seu povo. O Monte Sião recebia o verdadeiro rei de Israel e de toda a terra. Anos mais tarde, o templo foi erguido ao norte e a arca encontrou nova morada. Toda a região da cidade de Davi até o Monte do Templo se tornou o Monte do Senhor, o Monte Santo, o lugar que ele mesmo escolheu para habitar com o seu povo, símbolo de sua presença e do seu reino eterno. Ali, a promessa de livramento e salvação. Dali, o Senhor Jesus irá reinar sobre toda a terra. Do Monte Sião vem a convocação para o arrependimento. E deste mesmo lugar, o alerta sobre o juízo. O dia do Senhor está próximo. E no Monte do Senhor, quem quiser pode encontrar o rei e o reino que nunca terá fim.
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2: O do completo. O domingo ele é completo. Nós vamos falar sobre a campanha de Israel. Você que quer saber como participar, como viver essa fé, você vai entender. Nós vamos explicar. Você já ouviu o que essa pessoa fez. Se você buscar neste domingo, está em uma igreja universal, você vai poder ter o privilégio.

0: desejo de participar também, a oportunidade de participar dessa grande campanha de fé. Se você diz assim, eu queria estar na igreja, que está o senhor, pastor Edson? Nós estamos em Cajazeiras 10, estrada do Coqueiro Grande, 1998, em frente à loja da Marisa, próximo à rótula da feirinha. Você que é da Cajazeiras 8, da 6, você que é de Fazenda Grande 3, 4, enfim, e todos, não importa de onde você virá. 7 horas da manhã, neste domingo, e também às 9:30 da manhã. São dois horários especiais. Para quem trabalha, temos 15 horas e às 18 horas. Traga sua garrafa com água, porque vai ser uma reunião de milagres, uma reunião de poder. Saiba disso. Também estará acontecendo em todas as igrejas universal. Agora, se você quer estar com o bispo Guaraci Santos, ele estará na catedral em Guatemi, em frente ao shopping da Bahia, Avenida CM 4197, também às 9:30 da manhã. Nós chamamos essa reunião de concentração de fé e milagres, porque é isso que acontece. Falando em milagres, nós vamos colocar agora testemunho de pessoas que, mediante a fé, usando a fé com a gota do milagre, obtiveram resposta. Ouça agora e já voltamos com todos.
1: Mas recebereis poder ao descer sobre vós o Espírito Santo.
2: Meu nome é Júlia Marques, eu sou médica, ginecologista e obstetra. No decorrer dos anos, eu comecei a ter um sonho de ser médica, de fazer o curso de medicina. Eu ingressei numa faculdade pública, numa das melhores faculdades do Brasil. E com meus 20 anos, eu estava com uma vida estável. Eu tinha, teoricamente, tudo que eu precisava para ser feliz. Mas, ao mesmo tempo, eu tinha uma frustração, um vazio interior que eu não sabia explicar. Algo que eu tentava preencher, seja com amizades, namoro, festas. Até ia na festa, bebia, tinha aquela alegria momentânea, mas eu voltava para casa e era um vazio na minha alma. Naquela época eu não conseguia entender exatamente o porquê, né? Por que eu não consigo preencher isso dentro de mim? Eu era ensinada que igreja era um local onde você ia e era submetida a uma série de regras e você ficava num cubo, num quadradinho, você tinha que se adequar àquilo, mas aquilo na verdade não era bom para sua vida espiritual. Então, a forma como era me colocado as igrejas evangélicas de uma forma geral, eu tinha muito preconceito. E nesses grupos também falavam mal de igrejas evangélicas de uma forma geral. Não especificava, mas falava mal, como se o fato de você frequentar uma igreja, isso te diminuísse intelectualmente. Porque esse grupo era composto por profissionais liberais, todos universitários, ou com já a formação universitária concluída. Então, eu me identificava muito com essas pessoas, nesse sentido. E eu ir a uma igreja evangélica seria diminuir o meu intelecto, diminuir a minha capacidade de raciocínio. Eu tinha duas amigas que não faziam parte desse grupo, que eram minhas colegas na medicina, e elas tinham um brilho especial, elas eram diferentes das outras pessoas. E um dado momento elas me convidaram para ir na Igreja Universal. E, a princípio, eu fiquei muito desconfiada, gostava muito delas, mas disse, não, muito obrigada, não quero. Então, esse preconceito me fez não aceitar o primeiro convite. Mas o comportamento daquelas minhas amigas me chamava a atenção. E eu estava passando por algumas lutas dentro da faculdade e elas me ajudavam. Então, eu pensei assim, nossa, a pessoa está me ajudando, não... Então eu vou aceitar, vou deixar esse preconceitozinho em casa e vou lá ver o que esse pastor tem para dizer. Parece que, né, mal não vai me fazer. É interessante, porque esse pastor, ele provavelmente não tinha o mesmo grau acadêmico que eu tinha. Até algumas palavras do português falava incorretamente, mas eu percebi uma força, uma confiança. Ele falava com convicção, mas você percebia que não era só um discurso como um político que fala com convicção, querendo convencer alguém de algo. Aquilo era a vida dele. Ele falava com a alma dele, com o espírito dele, ele falava com força. Na Igreja Universal eu resolvi aqueles conflitos. Eu tive um entendimento da Bíblia que eu nunca tinha tido antes. Era algo vivo, era algo verdadeiro. E essa fé me trouxe força, me trouxe coragem para enfrentar as minhas lutas do dia a dia, me trouxe paz e a certeza que eu ia vencer. Uma reunião de quarta-feira, eu saí da faculdade meio esbaforida, peguei um ônibus, fui para a igreja. Era 3 da tarde, eu assisti aquele culto e ali eu recebi o Espírito Santo. Foi uma alegria indescritível, uma paz. E eu sei que não foi apenas um momento bom ou um sentimento gostoso no meu coração, porque aquilo perdurou, aquilo se manteve. E houve uma mudança no meu caráter, uma mudança no meu comportamento, porque eu apresentei frutos que antes eu não tinha. Né? Aquela Júlia extremamente ansiosa, preocupada, que não via a perspectiva da sua vida, começou a ter paz, começou a ter tranquilidade para tomar suas decisões. A partir daquele momento que eu recebi o Espírito Santo, a minha vontade não era apenas salvar vidas como médica, né? Ou ajudar a aliviar o sofrimento das pessoas por meio da medicina. Eu entendi que era importante também levar as pessoas essa alegria que eu estava tendo, a salvação. Eu tive a oportunidade de ter muitas alegrias na minha vida, tanto da parte profissional, meu casamento, a minha vida pessoal, viagens internacionais, ter a oportunidade de adquirir coisas que me fizeram feliz naquele momento. Mas nada disso se compara à alegria de você ter o Espírito Santo dentro de você. Nada se compara. Não existe alegria maior nesse planeta, não existe prazer que possa ser proporcionado por nenhuma situação, por nenhuma pessoa, que se compare à alegria de você ter a paz de Deus dentro de você.
1: Mas recebereis poder ao descer sobre vós o Espírito Santo.
3: Eu quase tive overdose por causa da cocaína. Eu me sentia como se eu estivesse num labirinto e eu não achava saída. Meu nome é Sirlene Lisboa, tenho 37 anos. Eu nasci na Bahia, em Boa Nova. E eu cresci num lar totalmente destruído, com brigas. Meu pai, ele agredia minha mãe até sangrar. Teve vezes que ele puxou faca pra ela e ela pra ele também. Quando meu pai bebia, ele ficava muito agressivo. Ele não se importava se a gente era filho ou não. Se a gente se intrometesse, porque você criança, você vê o seu pai agredindo a sua mãe, você quer se meter ali, você quer separar. E assim ele acabava agredindo a gente também. Olha, os vícios com certeza influenciou, né? Porque eu via meu pai bebendo, fumando, e eu achava que aquilo era certo, porque se eles faziam, eu ia fazer também. Com 14 anos, né, eu comecei a fumar cigarro e a beber também, né? E com 18 anos, eu conheci as drogas. Primeiro eu usei lança-perfume e maconha. Só que eu queria algo mais forte, mais intenso. E um amigo me apresentou a cocaína. Ele falou assim: Leia, a cocaína ela vai te dar coragem. E realmente eu comecei a usar a cocaína. Aí foi a minha desgraça. Porque veio a cocaína, as bebidas, você faz tudo muito intenso. Você quer, quanto mais você usa a cocaína, mais você quer usar. Eu quase tive overdose por causa da cocaína. Teve época que eu andava com o nariz todo machucado, porque a cocaína ela vai comendo tudo por dentro, seu nariz tudo. E foi bem difícil. E daí veio a depressão. Entrei em depressão. Depressão profunda. Era um vazio terrível. Depois que aí passava o efeito das drogas, né? O efeito da bebida, vinha aquela depressão. Aquele vazio que nada preenchia. Eu não queria tirar a minha vida. Embora esse desejo era muito grande, eu chorava, eu entrava em desespero, porque eu não queria fazer aquilo. Já cheguei a pegar faca pra me matar. E eu lutava contra aquele desejo, né, de tirar a minha vida. E foi assim que eu cheguei à igreja. Na verdade, eu já sabia do trabalho da igreja, só que eu odiava. Eu odiava a Igreja Universal. Nossa, eu odiava o Bispo Macedo. Quando falava do Bispo Macedo, me dava uma ira tão grande. Só que nesse dia, eu falei, não, eu vou. Eu vou até a igreja, porque eu sei que lá vai ser o único lugar que eu vou me libertar. Foi quando eu cheguei até a igreja, participei da reunião, recebi aquela oração. Quando eu recebi a oração, eu senti paz, que eu nunca na minha vida eu tinha sentido aquela paz. Uma paz, eu tava com um peso tão grande, parecia que eu carregava um caminhão em cima de mim. E depois da oração, o peso saiu e eu senti leve. E foi quando eu vi o homem de Deus, o pastor, falar assim no altar: se você obedecer, teve a pregação, ele falou, se você obedecer, você vai mudar de vida. E a partir daquele momento eu falei, eu vou obedecer. Porque se eu sei, se eu sair daqui do jeito que eu estou, eu vou me matar. E através de uma oração que eu recebi, eu tô em paz. Saiu aquele peso, então eu vou obedecer. O preconceito saiu. Porque assim, eu achava que a igreja queria o meu dinheiro. Quando eu cheguei lá, eu recebi uma oração de graça. Eu recebi aquele atendimento, porque depois o pastor me atendeu tudo de graça. Eu não paguei nada. Dali, eu saí diferente daquela reunião. Foi numa quarta-feira de madrugada. E foi aí que eu recebi. Foi um... não tem como esquecer. É um dia glorioso, né? Uma alegria tão grande. Uma alegria, uma certeza. E a paz. O Espírito Santo, ele é a própria alegria dentro de você, né? Você não precisa de coisas e pessoas para te preencher. Você tem a própria alegria. Você tem paz. Você tem certeza de que você pode passar o que for, mas a certeza de que ele é com você. E hoje eu sou feliz. Não preciso de momentos. Hoje eu tenho a própria alegria dentro de mim, que é o Espírito Santo. O Espírito Santo, ele é minha maior riqueza.
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0: Agora eu gostaria que você preparasse um copo com água, se há possibilidade. Isso aí, ó, prepara o copo com água, porque nós vamos realizar uma prece com muita fé para que Deus abençoe a sua vida. Vamos falar com Deus, é momento de oração. Senhor Deus e eterno Pai, poderoso de Israel, nós invocamos o teu nome porque sabemos que mediante o teu nome há poder. No teu nome há poder, poder de cura, poder de libertação, poder de livramento. Então, aonde chega as ondas amigas dessa emissora, chegue também o poder do Senhor. Meu Deus, toca nesta água o teu espírito, para que uma vez ela bebendo desta água, seja ela curada de qualquer doença, independente do diagnóstico que foi dado. Entra com providência no sangue dela, na carne dela, nos ossos, e livra ela, meu Senhor, dessa enfermidade. Por isso, enche esse copo de água de poder, para que o teu nome seja glorificado. E aquele que crê diga amém e graças a Deus. Beba com fé, seja abençoado. Chegamos ao final de mais um programa e eu creio que a mão de Deus te alcançou. E nós vamos terminar essa programação sempre com aquele trechozinho: vai dar tudo certo. vai dar tudo certo. Isso aí, vai dar tudo certo. Fala você também. Fala aí, diga, vai dar tudo certo. Nós aguardamos por você no próximo programa. Ficamos por aqui, um abraço e até lá.

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2: Oi, gente amiga, gente querida, um ótimo final de semana para você. Um final de semana regado a muita paz, unidade familiar, carinho, amor, compreensão. Já comece preparando um copo com água para o momento da oração, já que daqui a instantes nós vamos invocar o Deus vivo em seu favor. Querendo a nossa ajuda? 34 32 91 19 ou as nossas linhas virtuais, que são as lives deste programa no YouTube e no Face. E o nome é o mesmo, tanto para o canal do YouTube como para a página oficial do Face e do Instagram. Universal Bahia Oficial para todas as redes sociais da Universal na Bahia. Eu trago agora um testemunho que prova para mim e para você o quanto vale a pena estar aqui domingo 9:30 e ter uma aliança com Deus, um pacto firmado com Ele que você não quebra. Porque se você não descumprindo a tua parte, a de Deus é impossível que Ele descumpra. Ele não é homem para mentir, nem filho de homem para se arrepender. A história é muito forte, vale a pena subir o volume e não tirar os olhos da tela.
3: A imagem é forte, mas essa era a realidade diária dessa mulher.
4: Essa é uma das crises que eu tive. Eram crises de pânico frequentes. Por dia eu tinha mais ou menos 4 a 5 vezes. Tudo começou quando eu soube que tinha que fazer uma cirurgia. Eu sou da área da saúde e eu pensei que eu mesma poderia me curar. Aos poucos, tomando um remédio por conta própria, à noite para dormir, eu não conseguia mais dormir, por conta de que eu fui ficando cada vez mais ansiosa, muito ansiosa. E o dia da cirurgia ia se aproximando e eu ia ficando mais angustiada, mais aperreada, porque eu tinha medo de acontecer alguma coisa e de eu não voltar mais, né? E esses foram os remédios que o psiquiatra passaram para mim. São 6 tipos de medicações, eu tomava 8 por dia e nenhuma delas servia. Aí foi no dia da minha cirurgia e eu comecei a sentir o pânico pelas dores, porque como é osso, cirurgia de osso, é uma cirurgia muito traumatizadora e dolorosa. E mesmo operando o segundo, eu já não tinha mais a força de reagir. Depois do segundo, foi cada vez pior. Eu ficava feito louca, gritando na rua. Meus pais moram num condomínio, eu fiquei esse período todo, foram mais de um ano, na casa dos meus pais, que foi quem me acolheu. E eu já não me dominava mais. Aí começou a crise de depressão, né? Onde eu escutava as vozes. E essas vozes me ensinavam como eu tinha que me matar. O psiquiatra passava medicação a cada 3 meses. E eu tomei mais de 100 comprimidos. E quando a equipe do SAMU chegou para me socorrer, eu já estava desacordada. Eu estava em coma e fui encaminhada para a UPA do Jacintinho, que é o bairro mais próximo, onde eu fiquei entubada. Mas o médico disse à minha família que eu poderia acordar no outro dia, poderia acordar com a semana, poderia acordar com um mês, ou não poderia acordar.
3: Marci Gleide sobreviveu, mas ao retornar para casa, as crises cada vez mais eram constantes e assustadoras.
4: E a SAMU chegava e me socorria, me levava para a UPA. E acho que durante a semana eu dava acho que umas 7, 8 entradas na UPA.
5: Já até conhecia,
4: né? Sim. Eu não tomava banho, não queria escovar dente, não queria mais nada. Comecei a me isolar, só que queria ficar deitada. Não queria conversar com ninguém. Tinha minha filha que sentava do meu lado, eu olhava para ela e meu filho pequeno. E nesses isolamentos eu me espancava. Comecei a me espancar. Eu mesma me socava, me agredia nos braços. Estava acabada. Quando eu estava lúcida, eu chegava e dizia, olhava para minha mãe e dizia, minha mãe, não me deixe. Porque assim eu não vou ter como pensar em nada, nem ouvir voz nenhuma. Acho que questão de 20, 30 minutos depois, começava tudo de novo, as vozes. Que não era para eu pensar assim. E tinha uma dor, eu senti uma dor no coração, que não é dor física. É uma dor pesada da alma, doía. Eu gritava, minha mãe, tá doendo. A dor que eu sentia na minha alma era maior do que a vida. Quando eu saí de uma das vezes que eu fui para a UPA, aí já não saí mais para casa. Um médico, por já me conhecer, a equipe médica, né? Me disse, não, ela não vai mais para casa. Vamos mandar ela para o hospital psiquiátrico. Eu lembro que a psiquiatra, a doutora disse, você sabe onde você está? Eu disse, sei. Você vai ficar, você sabe que vai ficar amarrada. A princípio, a gente tem uma sala onde ficam os pacientes como você, que está em crise, que não pode ficar só, nem pode ir para banheiro, tem que ficar contida no leito. Porque você agora está numa fase perigosa, que sozinha você não pode ficar. E fiquei. Fiquei amarrada, aí para comer, desamarrava, ficava um vigilante, um técnico, a gente comia, voltava de novo. Dos gritos de morte que saia daqui, eu creio que as pessoas ouvindo a mesma coisa que eu, né? E eu também entrava naquela neura. Quando eu saí, quando eu recebi alta, um dia que eu recebi alta, a psiquiatra olhou para mim e disse, quer alta? Eu disse, quero. Ela olhou para mim e disse, tem certeza que não vai tentar mais? Se tentar, vai voltar. Eu disse, tem. Mas depois, comecei a ter crises. E nesse ano e meio, eu ia cada 3 meses pro psiquiatra. E ele passava medicação para 3 meses. Então, nesse meio tempo, minha mãe já estava na Universal e começou a lutar por mim. Minha mãe me levava para a igreja, eu ia, mas mesmo assim, no culto de libertação, eu ia, mas ficava inquieta. Basta foi quando eu vi minha mãe sofrendo na madrugada. Ela, com o rádio dela ligado, ela estava ouvindo a Rede Aleluia. E ela chorando, foi quando eu acordei e vi aquela cena. Minha mãe ajoelhada e ela dizendo que não queria perder a minha filha. E aquilo foi impactante para mim, né? Foi quando eu disse, não, eu vou ter que lutar com ela. Quando foi no outro dia, eu disse a minha mãe, eu vou para a igreja com a senhora, agora eu vou por mim. Eu não vou porque a senhora quer me levar, que antes eu estava indo, porque ela queria que eu fosse a pulso, ela me levava a pulso. Mas depois eu disse, agora basta. E quando eu cheguei na Universal, foi dessa forma. E também como passei, como a minha mãe não aceitar aquela situação, me revoltar, né? Passei a me revoltar, que eu não aceitava aquilo que eu estava passando, aquela dor que eu sentia, que me matava. Não aceitava mais ouvir a voz do demônio na minha cabeça. Aquilo vá, vá, vá, vá. Por que que eu tenho que obedecer a essa voz? Foi quando minha mãe fez a fogueira santa por mim, porque eu estava nesse processo, não tinha como eu fazer. Foi minha mãe que lutou por mim, né, que fez o sacrifício dela. E quando eu decidi fazer a fogueira santa, porque eu entendi que só o Espírito Santo ele podia me curar, eu só ia ter paz na minha vida se eu conseguisse obter o Espírito Santo. A minha vida eu botei no altar. Eu tinha que primeiro buscar a minha salvação, a minha alegria, a minha paz de espírito. Quando eu subi no altar, eu disse: Jesus, eis-me aqui. O que é velho, o que eu passei, vai ficar. Minhas angústias, meus medos, minhas aflições, a minha insegurança, minha ansiedade, a depressão. Quando eu desci do altar, eu desci tendo a certeza de que ali eu estava liberta. Eu estava liberta. Que ali eu tinha forças agora para lutar. Eu comecei a orar e disse: Jesus, eu não aguento mais. Eu não aguento mais. Eu preciso que o Senhor me abrace. Essa é algo sem explicação. Porque quando eu senti aquela alegria, comecei a orar, de repente o Espírito Santo me tomou de uma forma de que hoje eu estou pronta para o mundo. Estou pronta para vencer qualquer coisa com Ele.
5: E quantas crises a senhora teve mais depois desses dias aí?
4: Nenhuma. Não tive nem mais uma crise.
5: Pânico?
4: Não. Porque eu deixei tudo lá no altar. Deixei tudo lá. Eu acreditei. Eu criei que eu estava servindo a um Deus que levou tudo por mim, né? E que me deu nova vida.
5: Então esses remédios aqui, para que estão aqui então?
4: Vai pro lixo. Para ir pro lixo.
5: Não serve mais para nada.
4: Para mim não. Para mim não. Não faço uso mais de nenhum remédio desses. Aí não. Essa mulher aí ficou no altar. E hoje essa sou eu. A Marcy Gleide, que faz parte desse grupo. Depressão tem cura. Porque eu fui curada. Através do Espírito Santo. Deus usou a minha mãe grandemente para tirar a filha dela da cova dos leões. Voltei ao meu trabalho. Hoje eu ajudo o que eu sempre fiz, a salvar vidas, né? Tanto no profissional como na igreja, do grupo Depressão Tem Curas. Não tomo mais medicação. Não. Hoje eu não preciso de nada disso, mas só preciso do meu alimento diário, do Espírito Santo.
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0: de volta com vocês e daqui a pouquinho vamos falar com Deus. Se você ainda não fez, prepare um copo com água e dizer para você que tem lugar para você aqui no meio desse povo. Olha a multidão. É muita gente que sai de onde está, de onde vive, para estar conosco domingo 9:30 da manhã. É gente que sai de todos os lugares dessa imensa Bahia pelo tanto que quer ter um encontro real e verdadeiro com Deus. Se elas conseguem chegar aqui, você também consegue. É só vencer seus preconceitos, sua preguiça, as fake news. Porque não é possível que o mundo inteiro esteja errado, só você esteja certo. Ah, não, bispo, vocês fazem lavagem cerebral. As pessoas que frequentam a Igreja Universal é gente de fácil manipulação. Meu Deus, então tem muita gente fraca nesse mundo, porque olha o tamanho da multidão que está aí. E sabe o que é forte? Que às vezes você diz que esse tipo de gente é gente que não pensa, mas às vezes, vendo as imagens, você encontra alguém que estudou na faculdade contigo, e agora eu vou tocar na tua ferida. Como pode essa pessoa sofrer lavagem cerebral da gente, ser de fácil manipulação, com todo respeito, se ela era melhor aluno que você na faculdade? Quantas vezes você, assistindo as imagens do meu programa, encontra alguém que estudou contigo e na época em que vocês estudaram juntos, ela era aluno nota 10 e você nota 5? Você tem certeza que quem não pensa é ela? Você tem certeza que quem falta de inteligência é ela? Às vezes você liga assim na minha programação e você vê aqui o reitor da universidade onde você estudou, seu professor de matemática, de filosofia. Você vê o que o orgulho faz com a pessoa. Ele nos cega, nos engessa e nos torna pessoas desagradáveis, extremamente julgadoras. E o pior de que é isso, julgando gente que qualifica inclusive melhor do que a gente. Amigo, amiga, vence seu orgulho, vence a sua vaidade, vence a sua prepotência, vence a sua tradição religiosa, vence as fake news, não seja Maria, vai com as outras, não meça uma coisa pela opinião de terceiros sem provar. É feio isso, se entristece a Deus e faz da sua vida uma vida parada, travada, amarrada. Eu queria trazer agora trechos da minha reunião de domingo, 9:30, nesse momento em que as pessoas se esvaziam de tudo, inclusive principalmente de si mesmas, para se encher de Deus. Vamos ao resumo do que tem sido domingo na nossa catedral. Veja.
1: Por que participar da concentração de fé e milagres?
2: É impossível começar a semana sem vir aqui buscar a presença de Deus, sem vir buscar o Espírito Santo e sem ouvir essa palavra maravilhosa que é a palavra do nosso Deus.
3: É uma reunião que me fortalece, me aviva, me restaura, me renova a cada dia.
1: E nesta manhã, um momento glorioso em que todos, unidos por uma só fé, levantaram o cálice da salvação para a renovação, o fortalecimento e principalmente a certeza da salvação.
4: Espírito de oração, pense agora em tudo aquilo que te é necessário para saciar a sede da alma, porque de Deus isso vai vir para você agora.
5: Aleluia.
4: Creia. Como está escrito, vai se cumprir.
5: Aleluia.
4: Vai se cumprir. Está escrito e vai se cumprir. Aquele que crê em mim, como dizem as escrituras, do seu interior fluirão rios de água viva. Tomar o cálice da salvação, senhores e senhoras, significa confiar em Deus sobre o destino da nossa alma. No tempo de Davi só se bebia o cálice que alguém oferecia se alguém fosse confiável. Por ser comum a morte por envenenamento, não se bebia o que qualquer pessoa lhe dava. Quando disse que tomaria o cálice da salvação, Davi estava dizendo: eu confio tanto no Senhor, que só me faz bem que tome esse cálice com alegria.
5: Aleluia.
1: E essa certeza vem quando cada um em particular abraça o próprio corpo e busca o batismo com o Espírito Santo.
4: Abraça o teu próprio corpo e só desfrute da presença que te toma, do poder que vem do alto, da luz que vem de cima. Ó, meu Deus amado e querido, faz com que o teu nome seja exaltado, seja abraçado pelo teu Deus, seja envolvido no manto de luz do Senhor Jesus. Seja envolvido no manto de luz do Senhor Jesus. Seja envolvido no manto de luz do Senhor Jesus. Isso, seja envolvido no manto de luz do nosso Senhor Jesus Cristo, porque Ele é Deus e além de Ti não há outro. Além dele não há outro. Seja envolvido no manto de luz do Senhor Jesus, porque só Ele é Deus e além dele não há outro. Oh, meu Pai, se manifesta no meio deste povo, Senhor. Enche essa igreja com a Tua glória. Enche essa igreja com a Tua presença.
6: A experiência que eu cresci mais espiritualmente. Isso eu estou levando dentro de mim mais convicção ainda do que Deus é, do que Deus faz e do que Ele continua fazendo.
1: Na ocasião, o Bispo Guaraci Santos realizou a consagração dos integrantes dos grupos da Terapia do Amor e Forças Policiais, com o objetivo de fortalecer a fé de cada um deles para levar a palavra de Deus aos quatro cantos do estado da Bahia.
4: Me diga comigo, meu Pai, venha sobre eles a Tua bênção, a Tua direção, a Tua inspiração. Diga, meu Senhor, em nome de Jesus, que neste momento tão importante do Ide, onde tantos servos estão deixando seu estado natural para sair e ganhar almas, levanta no nosso meio homens e mulheres dispostos a fazer a diferença. Diga, consagra, unge, dirige e abençoe cada integrante do grupo Terapia do Amor e da Universal nas Forças Policiais. Renova, fortalece, aviva, desperta. Em nome de Jesus, nós os consagramos pela fé. Sejam guardados, protegidos, dirigidos, orientados e guiados pelo Espírito Santo. Amém.

0: aqui, alegre, avivada, forte, firme, pronta para uma nova semana.
1: Chega aflita, né? 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

calendário diz que a primeira metade do ano já passou. O tempo está além do que podemos controlar. E talvez você esteja pensando no que perdeu, tenha medo de nunca recuperar. Mas o segundo semestre pode ser de recomeço. E restituir-vos-ei os anos que comeu o gafanhoto. Deus é Senhor do tempo e promete restaurar anos perdidos a quem se voltar para Ele e o colocar em primeiro lugar.

0: vosso pão e a vossa água, e tirará do vosso meio as enfermidades. Êxodo, capítulo 23, versículo 25. Servireis ao Senhor vosso Deus, e Ele abençoará o vosso pão e a vossa água, e tirará do vosso meio as enfermidades. É o que nós vamos ver agora. O momento em que se come o pão, que se toma a água, se ministra a cura, e os milagres extraordinários que isso produz. Veja. Levante para os céus o seu pãozinho e diga: meu Deus, penetra o teu poder para curar corpo, alma e espírito. Diga que assim seja. Como um pedacinho do pão. Levante a água. Diga: agora toca em cada gota da água. E ao beber dela, beba eu da vida que há em ti. Pode beber um golinho da água. Amém. Fecha a garrafinha, guarda o pãozinho, porque a primeira coisa que você vai fazer quando chegar em casa hoje é dar um pedacinho do pão e um pouquinho da água para cada membro da família. E pelo amor de Deus, não deixa isso esfriar. Não esqueça o pão, não esqueça a água todo domingo, porque os milagres vão começar a chegar e você vai testemunhar. Diga: pela fé, nós nos declaramos completamente curados. Coloque uma das mãos na cabeça e outra no local da sua enfermidade, ou da enfermidade de alguém que você ama. De repente, o enfermo não é você, é alguém que você ama. Então coloque uma das mãos na cabeça e outra no local da enfermidade desta pessoa que você ama. Diga: em nome do Senhor Jesus Cristo, diga: meu Pai, para nunca mais voltar toda a dor e enfermidade. Diga: em nome de Jesus. Diga: em nome de Jesus, para nunca mais voltar. Atire a mão para o alto e diga: saia! E não volte nunca mais. Diga: pela fé, eu me declaro completamente curada, liberta e abençoada. Amém. Como é que é o nome da senhora?
1: Meu nome é Adilma.
0: Adilma, o que, que você venceu no tratamento do pão e da água?
1: Eu tive um problema de útero miomatoso, onde meu útero estava cheio de miomas, muito crescido. E no decorrer do tratamento eu desencadeei uma hemorragia, que essa hemorragia ela foi aumentando e se tornou incessante. E o sangue...
0: O que é aquilo?
1: Aquilo ali são os coágulos de sangue que saía durante o fluxo.
0: Saía daquele jeito ali?
1: Daquele jeito. Aquele ali foi um dos maiores, assim, eu tirei foto. Mas assim, era constante, saía no meu andar, nos meus movimentos, no tempo todo. Eu perdia sangue assim. Alguns coágulos, às vezes, quando eu ia no banheiro, que eles saltavam para fora e eu tirava alguma foto.
0: Misericórdia. Então, a senhora não tinha ciclo menstrual, o que a senhora tinha era hemorragia pesada.
1: Hemorragia constante. Eu tomava ácido tranexâmico para parar a hemorragia, mas não parava. Peraí, só diminuía.
0: Ácido o quê?
1: Ácido tranexâmico, é um medicamento para estancar sangramento.
0: Vivendo e aprendendo, nunca tinha ouvido falar o nome desse trem. Alguém já tinha ouvido falar? Ácido tranexâmico. Cadê a doutora? A doutora estava aqui comigo agora, cadê ela? A senhora já ouviu falar nisso, doutora? A senhora tem que ter ouvido falar, né? 40 anos de medicina. O que é isso? Para todo mundo saber que a senhora realmente é quem é. Qual o nome da senhora?
2: Maria Ângela Herbano.
0: A senhora é médica em que especialidade?
2: Cirurgia pediátrica.
0: Quanto tempo de carreira?
2: 45 anos.
0: A senhora pode falar. Ácido o quê? Tranexâmico. É o que isso aí?
2: É um medicamento usado na ginecologia obstetrícia para evitar que as pessoas tenham uma grande hemorragia, porque isso daria uma franca anemia aguda nela.
0: Você tinha isso?
1: Sim, senhor.
0: Me diga uma coisa, como é que a senhora venceu isso?
1: Na realidade, assim, eu fui fazendo o tratamento e vi que não estava parando, eu estava com anemia muito grande, eu ficava variando o tempo todo, de 9 para 7 para 6, aí 6 já era para fazer transfusão, e aí eu ficava tomando remédio na veia para poder segurar aquilo. E aí quando eu fui para o médico, que eu achava que ia resolver, né? Aí eu fui, ele falou assim: ó, minha filha, para resolver

0: esse problema seu aí, eu tô vendo seus exames, tá muito ruim, seu útero, seu ovário, sua trompa, tá muito ruim, então para resolver eu vou retirar o seu útero, o seu ovário esquerdo e a sua trompa esquerda.
1: Esterectomia.
0: É. Aí eu falei, não, meu Deus, eu não quero perder todos esses órgãos, não quero fazer essa cirurgia ultra invasiva e mais, assim, eu quero casar, constituir família e quem é mulher sabe, uma coisa é você decidir não ter filhos e outra coisa é você não poder. E aquilo me doeu. E aí eu falei, não, eu não quero. Aí ele falou pra mim, deu o ultimato. Ele falou assim, ó, minha filha, eu como médico estou te dando essa última opinião. É isso ou nada. Se você quiser a minha ajuda, eu só posso fazer isso. Se você não quiser, eu não posso fazer nada por você. Você vai ficar com o seu sangramento aí. Aí eu fui embora e eu fui conversar com Deus. Aí eu falei, ó, meu Deus, eu não quero fazer. Eu já estou decidida dentro de mim que eu não vou fazer. E aí eu quero ver agora o que o Senhor vai fazer por mim, porque o médico já disse que não pode me ajudar. Aí eu continuei tomando a água, passando na minha barriga, voltando na terça-feira com a água, me agarrando com o manto. E aí nunca meu sangramento tinha parado. Um dia eu me agarrei com o manto e falei, meu Deus, me ajuda. Aí o sangramento suspendeu.
1: Como é que você está hoje?
0: Eu estou bem, graças a Deus, estou ótima, como nunca. Eu tinha ciclos menstruais irregulares desde a adolescência. Eu menstruava 8, 10 dias. Agora eu menstruo 3 dias, gente. Deus me deu vários presentinhos que...
1: Então não
0: que
1: é melhor, mim, curada.
0: É curado.
1: Bem forte para ele, que é digno de toda a glória.
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meu Senhor Jesus, há uma multidão com enorme expectativa para esta oração. É tão verdadeiro que há, inclusive, quem não saia de casa, quem não faça nada antes de recebê-la, pelo tanto que crê que o Senhor é Deus e além de ti não há outro. Senhor, ouve a minha voz, responde o meu clamor, atende a minha oração e leva com a minha voz e imagem a plenitude da tua força, porque o Senhor é Deus e além de ti não há outro. Em Cristo Jesus, teu Filho, eu te peço, meu Pai, ouças a minha voz, respondas o meu clamor, para que aonde quer que esteja a entrar a minha voz e imagem, entre também, Senhor, a cura necessária para o corpo, para a alma, para o espírito desta criatura. Meu Deus, não deixa essa oração sincera chegar ao fim, sem que também cheguem ao fim as angústias deste povo. E quem crê, diga que assim seja. Amém. Te esperamos então daqui a pouquinho, às 9:30 da manhã. Vem decidido de onde você está, porque nessa casa de oração, nesse Big Pronto Socorro da Alma, o maior da Bahia, tem lugar para você. Vamos beber água. Amém. Fica aqui um abraço carinhoso, lhe esperamos então às 9:30 da manhã deste domingo. Um abraço carinhoso, até lá.

0: de Sião, onde um reino humano deu lugar a um reino eterno. Originalmente situada em Jerusalém, na região da antiga cidade de Davi, passou a englobar também o Monte do Templo, conforme a cidade crescia. Um lugar de imensa importância espiritual. Na época de Abraão foi Salém, reino de Melquisedeque, que além de rei era sacerdote de Deus. Quando o povo de Israel saiu do Egito, o local já havia recebido outro nome, Jebus, habitado pelos jebuseus. Jerusalém foi uma das cidades dadas por Deus aos filhos de Israel, mas esta foi uma das poucas que eles não conseguiram conquistar. Sobre o Monte Sião havia uma fortaleza intransponível. Os jebuseus consideravam aquela fortaleza tão segura que desafiaram Davi, como se fosse impossível tomar a cidade. Mas o rei Davi sabia que com Deus não havia impossível. E a partir daquele momento, Sião se tornou a sede do reino. Mas o que Davi mais queria era que Deus estivesse naquele lugar. Por isso fez transportar para lá a Arca da Aliança, o símbolo de Deus no meio do seu povo. O Monte Sião recebia o verdadeiro rei de Israel e de toda a terra. Anos mais tarde, o templo foi erguido ao norte e a arca encontrou nova morada. Toda a região da cidade de Davi até o Monte do Templo se tornou o Monte do Senhor, o Monte Santo, o lugar que ele mesmo escolheu para habitar com o seu povo, símbolo de sua presença e do seu reino eterno. Ali, a promessa de livramento e salvação. Dali, o Senhor Jesus irá reinar sobre toda a terra. Do Monte Sião vem a convocação para o arrependimento. E deste mesmo lugar, o alerta sobre o juízo. O dia do Senhor está próximo. E no Monte do Senhor, quem quiser, pode encontrar o rei e o reino que nunca terá fim.
1: Imagine ter alguém 24 horas por dia te orientando, trazendo paz, segurança e descanso em meio às tempestades, afirmando que somos filhos de Deus. Só quem tem o Espírito Santo. Ele é a garantia da nossa salvação, o passaporte para o reino dos céus. Mas não pense que algo tão preciosíssimo é alcançado de qualquer maneira. Para recebê-lo, tem que ter um ardente desejo e uma entrega total de vida. E é aí que as pessoas fracassam, pois dizem querer o Espírito Santo, mas não sacrificam suas vidas por ele. Não querem pagar o preço. É impossível receber o Espírito da Verdade vivendo na mentira. É impossível receber o 100% de Deus entregando-se pela metade. É impossível ser honrado pelo Senhor Jesus sem primeiro honrar a Ele. Portanto, quem deseja possuí-lo precisa primeiramente se esvaziar de si mesmo, das suas vaidades, mágoas e preocupações e priorizar o reino de Deus. Não descanse enquanto você não receber o batismo com o Espírito Santo, pois tê-lo não é algo opcional, mas sim uma necessidade vital, de tal forma que sem ele é impossível vencer as lutas deste mundo e permanecer até o fim.

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1: Quatro horas, um minuto.

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0: Muito bom dia, muito bom dia, muito bom dia, muito bom dia, meu povo sertanejo. Bom dia, bom dia, bom dia, Brasilzão Caboclo.
1: Bom dia, Brasil.
0: Pros meus compadres e minhas comadres. Bom dia pro homem do campo, bom dia pros nossos amigos caminhoneiros, conduzindo, transportando o progresso desse gigante país chamado Brasil. Está no ar, através dos 100 quilos de potência da Rádio Sociedade da Bahia M740 kHz, pela Sociedade FM 102,5, o maior e mais ouvido programa sertanejo do rádio.

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2: É a madrugada mais alegre e mais ouvida do rádio brasileiro e hoje a gente vai começar, sabe com quem? Com o Grande Vigílio e essa música bonita. Cancela Fechada. Acorda, Brasil.

Esse povão sertanejo levantando, meus amigos taxistas, os motoristas por aplicativo aí, obrigado pela carona, obrigado pelo rádio ligado. Armando Santos, da boca pra fora, na madrugada mais ouvida do rádio brasileiro.

0: Arnaldo Silva.
1: Eu estou aqui nas ondas potentes da 740 AM, 102,5 FM, através do nosso site sociedadeonline.com, através do nosso aplicativo Sociedade Play. Você está na madrugada mais ouvida do rádio brasileiro. Roberta Miranda, vá com

0: Reinaldo Silva.
1: Um beijo pra você, minha amiga Cristina em Lauro de Freitas, ela aqui não perde o nosso programa. Joselita lá em Caém, pertinho de Jacobina, no interior do estado, ela também tá com rádio ligado na sociedade. João Paulo, um abraço a você, João Paulo, obrigado pela audiência, obrigado pelo rádio ligado na sociedade. Agora tem sabe quem? O grande poeta Maciel Melo, Xote da Galega.

0: eu volto. É, rapidinho. Salvador, Bahia. 4h59.
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1: Cinco horas, dois minutos.
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4: Essa é a madrugada mais alegre, mais ouvida do rádio brasileiro. Aqui a música não para. Vamos trazer o grande Flávio José? Sem segredo.

0: Clodoaldo Silva.
1: Abraçando os meus amigos vigilantes, neste momento com o rádio ligado na sociedade, os porteiros dos edifícios, os policiais civis, militares e federais de plantão e ouvindo o som da sociedade. Agora tem o trio Sabiá, onde tem forró, tem amor.

0: Edivaldo Silva.
1: Eu quero essa Bahia acordando, esse povão sertanejo levantando. Você está na madrugada mais alegre, mais ouvida do rádio brasileiro. Agora tem Sérgio Reis, Cavalo Preto.

0: Augusto Silva.
1: Opa, essa é a madrugada mais alegre, mais ouvida do rádio brasileiro, abraçando a turma boa aí na Princesa do Sertão, meu tio Faustino aí em Feira de Santana, Bahia, ouvindo o som da sociedade. Seu João Carlos, um abraço pra você, viu, seu João Carlos? Lá em Apodi, no Rio Grande do Norte, ele também tá de rádio ligado na sociedade. Agora tem Rolando Boldrin, Vida e Vida Marvada.

0: Ronaldo Silva.
1: E assim a gente chega ao final de mais um Vamos Acordar pela Rádio Sociedade da Bahia. Não mexa no radinho não, que está chegando muito mais na nossa programação. Até amanhã, meus compadres e minhas comadres. Até amanhã, Brasilzão, certo?

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Bom dia, muito bom dia para você escutando a Rádio Sociedade da Bahia. Você que acordou cedo nesse domingo e já tá aqui com a gente no programa Momentos Inesquecíveis. Esse programa que te traz e que vai ao fundo da sua memória, mas também ao fundo do seu coração, para trazer aqueles momentos de paixão, de diversão, de felicidade, de tristeza também. Por que não? Porque às vezes é bom a gente reconstruir aqueles momentos e relembrá-los com outros olhares, outras vivências. E o programa Momentos Inesquecíveis traz aqui as playlists que atravessam as e atravessaram essas gerações ao seu lado, claro, aqui na Centenária da Bahia. Muito obrigado para você que já tá desde cedo aqui com a gente na 97.9. É, a gente tá chegando mais longe, viu? A nossa nova frequência, a nossa nova casa, muito mais potente, com muito mais qualidade, para você poder lembrar desses momentos com muito mais emoção. Emoção que a pessoa que eu vou chamar agora aqui, a cantora, ela consegue trazer de maneira inigualável. Uma das principais, uma das maiores cantoras e intérpretes da nossa música popular brasileira, ela que foi um ícone do tropicalismo, marcou gerações com sua voz, que é considerada de uma cristalidade individual, única, surreal. Eu tô falando de Gal Costa, vem aí com Azul. Momento Som, é o Momentos Inesquecíveis.

o programa Momentos Inesquecíveis continua com você nessa manhã de domingo aqui na Rádio Sociedade da Bahia. Muito obrigado, viu, pra você que tá aqui acompanhando e também já participando no nosso WhatsApp, o 719-9656-1025. Tá mandando mensagem aqui, o pessoal empolgado ainda com a estreia da Seleção Brasileira que aconteceu ontem. Muita gente falando sobre os lances que aconteceram no jogo e também falando sobre a transmissão da Rádio Sociedade. Ontem foi especial demais, viu? Obrigado pra você que participou também lá durante a transmissão, tava Tony, Manu Avena espalhada pela cidade, Brena Menezes também, eu também tava dando ali a minha canjinha espalhada também pela cidade, muito bom fazer parte disso e ainda tem muito mais pra gente acompanhar, tanto da seleção como da sociedade nessa Copa, a gente vai junto rumo ao Hexa, beleza? E por aqui a gente segue escutando música boa e relembrando aqueles bons momentos, vem aí os VIPs com a volta.

A nostalgia continua aqui na Rádio Sociedade da Bahia. Esse é o programa Momentos Inesquecíveis. Muito obrigado pra você que tá coladinho aqui na 97.9, viu? Vamos seguir escutando sucessos? Aumenta o som. Tem mais um.

0: eu vou ali só beber uma água e volto já pra gente relembrar mais. Fica com a gente.
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2: A Toyota confirmou o fechamento definitivo de sua fábrica em Indaiatuba, no interior de São Paulo. A unidade encerrou as atividades no dia 30 de junho, colocando um ponto final em uma trajetória de quase 3 décadas que ajudou a consolidar a marca no mercado brasileiro. Ao longo desse período, a planta foi responsável pela produção de mais de 1 milhão de unidades do Corolla, um dos sedãs mais vendidos e respeitados do país. A fábrica também ganhou destaque internacional ao produzir os primeiros veículos híbridos flex do mundo. Segundo a montadora, a decisão faz parte de um processo de reestruturação industrial. A produção do Corolla será transferida para o complexo de Sorocaba, com o objetivo de concentrar as operações, reduzir custos e aumentar a eficiência produtiva, além de atender às novas metas de eletrificação e sustentabilidade. Fique ligado, daqui a pouco tem mais uma edição do Minuto do Automóvel aqui na Rádio Sociedade da Bahia.
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E Momentos Inesquecíveis segue com você aqui nessa manhã de domingo. Só aqui, ó, dançando. Vem comigo nesse BG junto. É, o clima é bom. O clima é bom que esse final de semana é especial. Muita gente apaixonada desde sexta-feira comemorando. Ah, pode aumentar. Liga os isqueiros, as lanternas dos celulares pra gente começar a dançar junto aqui e se empolgar aqui no Momentos Inesquecíveis. Pois é, esse final de semana é especial aí pra todos os casais, todos os solteiros apaixonados também, que tem muito solteiro apaixonado por aí, viu, seus filhos? Só cuidado com sua casada, fique de olho. Mas vamos seguir aqui, que como eu abri o programa trazendo uma das principais vozes, ela é Gal Costa, agora eu vou trazer uma pessoa que teve com ela durante toda a sua carreira, foi a sua irmã em vários momentos, a nossa abelha rainha, Maria Bethânia, tá chegando agora. Aumenta o som, esse é o Momentos Inesquecíveis.

Hora de continuar curtindo música boa aqui no Momentos Inesquecíveis. Muito obrigado pela sua audiência aqui na Rádio Sociedade da Bahia. Agora é hora de Sidney Magal com Sandra Rosa Madalena.

segue com momentos inesquecíveis aqui na Rádio Sociedade da Bahia. Eu sou Gabriel Deluca e tô curtindo aqui com você, viu? Tô lembrando de coisas que eu nem vivi, Adriano, imagine. Pois é. Agora é hora de escutar Codinome Beija-Flor com Luiz Melodia.

Ainda há tempo de nostalgia aqui no Momentos Inesquecíveis. Você tá relembrando aqueles momentos? As peladas, os bailes, as festas. Pois é, as caronas, seu Paulo Calil. É, muita coisa importante acontece por aí. E a trilha sonora sempre é muito importante. Então você tem que estar ligado aqui na Rádio Sociedade da Bahia. Tá sempre colocando a melhor trilha sonora para você. E agora, pra gente relembrar vários momentos aí da nossa vida. Tem uma que é, essa aqui é uma das mais pedidas. Atenção, aumenta o som. Vem Roberto Carlos, Lady Laura.

isso mesmo, eu, Gabriel De Luca, já tô de volta aqui no Momentos Inesquecíveis pra curtir junto com você esse início de domingo aqui na Rádio Sociedade da Bahia. E agora vamos ouvir a musa do tropicalismo, ela que brincava com a voz, brincava mesmo, saía do rock psicodélico pra bossa nova com a facilidade que é considerada até hoje única. Vem aí

Esse foi o Momentos Inesquecíveis de hoje. Muito obrigado pra você que escutou aqui com a gente, que veio na nostalgia, que relembrou, que se apaixonou mais uma vez junto com a Rádio Sociedade da Bahia. Eu tô de volta ainda hoje no show de domingo. Um beijo, um abraço, tchau, tchau.

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1: Oito horas, um minuto.

0: Você da Rádio Sociedade da Bahia, o Domingueira Sociedade pra você na melhor programação do Rádio Brasileiro 97.9 FM. Vamos nessa, vamos juntinhos. Aqui você ligado no som da Sociedade da Bahia. Hoje é domingão, rapaz. Domingo pra você. Hoje é dia 4, né, Ramon? 4 ou 5? 5 já, rapaz? 5 de julho, rapaz. Hoje é, tem jogo do Brasil, viu? É, tem Brasil e Noruega. Será que vai dar Brasil hoje, hein? Ou será que o Haaland, né? Tem até outra pronúncia, né? Mas eu acho que eu vou ficar com o Haaland mesmo, viu? Que tá querendo jogar água aí, né? Nesse fogo todo que a seleção brasileira vem construindo, né, cara? Porque vai jogo a jogo melhorando, né? E vamos nessa, que vai dar Brasil hoje de novo, viu? E você quer participar com a gente, mandar seu palpite do jogo de hoje? Fica à vontade, manda pro WhatsApp da Sociedade da Bahia, cara. Fica à vontade.
1: WhatsApp
0: aí.
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0: Manda seu palpite, participa com a gente, compartilha sua manhã de domingo com a gente aqui na Rádio Sociedade 97.9 FM. Pra deixar tudo ainda mais bonito, tudo especial, a gente chega junto com a playlist de sucessos da Rádio Sociedade da Bahia. Dá volume aí, vamos curtir esse domingão todo especial.

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0: Eu posso perguntar, posso?
1: Rapaz, e você, hein? Tá fazendo o quê?
0: Tá fazendo o quê nessa manhã de domingo? Manda mensagem pra gente, compartilha sua manhã com o nosso WhatsApp da Sociedade da Bahia.
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0: Vamos nessa, juntinhos, a melhor programação. Você ouvindo o nosso Domingueira Sociedade, a sua quebradeira de domingo. Agora tem mais.

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0: realmente no segundo semestre do ano. E acredita, viu? Porque tá só começando as coisas pra você. E a sua mudança de vida vai chegar. Eu creio. E você crê? Acreditar já é o primeiro passo. Bom dia, Mila!
1: Muito bom dia, Rick. Bom dia pra você aí de casa. Eu acredito e já tô daqui emanando boas vibrações e energia positiva pra você hoje ganhar no Bahia da Sorte. Quero lembrar que o nosso sorteio está sendo transmitido através da Rádio Sociedade 97.9 FM e AM 740. Estamos também ao vivo e online em várias redes sociais, em nosso site, no YouTube, no Twitch, no Facebook e também no Instagram. Aproveita também que os nossos perfis já estão aqui na tela para você começar a seguir arroba Bahia da Sorte no Instagram, no Facebook, no TikTok e também no YouTube. Tem dancinha maravilhosa pra você ir lá curtir, já deixar seu comentário. E agora eu quero relembrar a premiação de hoje. Você tá concorrendo a uma premiação especial. No primeiro prêmio, a sugestão do uso é uma Smart TV de 85 polegadas, no valor de 12 mil reais. Tem 15 mil reais no segundo, 25 no terceiro e no quarto prêmio, 493 mil reais. A sugestão do uso do prêmio é o quê? É um Biodiesel, mais uma Honda Saara, mais uma Fiat Toro. Então você já começa agora a cocriar. É carro, é moto, é casa, porque no Bahia da Sorte vai custar pouco sonhar. Estamos só começando nosso sorteio, não é, Rick?
0: Exatamente, amiga. E olha só, fizemos um post lá no Instagram, já no clima de Jogo do Brasil. Então vai lá, curte, comenta, deixa seu carinho, seu comentário que a gente gosta. E aproveita também, faz uma foto, faz um registro aí. Você sozinho, sozinha, não importa, com a família, marcando o título. Manda pra gente, a nossa diretora Mara Cherises colocou aí o telefone. Manda pra gente que no final do programa a gente vai exibir tudo. É um momento que eu adoro, porque é o momento que a gente encontra, a gente vê você também, tá certo? 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Agora deixa eu apresentar para vocês o senhor Wagner Martins, representante da Aplicap Capitalização S.A. e o senhor Henrique Ferreira, da Moreira Auditores, eles que fiscalizam todo o nosso sorteio. Bom dia! Já vou estender o bom dia e eu quero saber do auditor Henrique Ferreira se estamos autorizados a começar o sorteio.
2: Sorteio autorizado.
0: O sorteio tá autorizado, mas antes eu preciso dar um bom dia também para essa equipe maravilhosa que é de fundamental importância no nosso programa, que é a equipe de TI. Com a gente hoje tem o Jason, Alex Albuquerque e a Gabriela dos Anjos. Eles e ela que são responsáveis por digitar todas as bolinhas que sairão do nosso globo. E por falar nas bolinhas, vamos mostrar já para a conferência do meu público amado da Bahia, o nosso painel expositor, com todas elas devidamente posicionadas de 1 a 60, prontas e querendo irem para o globo para pipocar e levar mudança de vida para vocês, porque tá chegando o primeiro prêmio e tem o quê, Mila?
1: Tem dinheiro para você de casa, 12 mil reais, a sugestão do uso do prêmio Smart TV de 85 polegadas, Samsung Vision. Por favor, assistentes, bolas ao globo. Look, look, look. Hora de distribuir também o seu swing. Ó, ele botando as bolinhas, a coisa mais linda, viu?
0: Eu sou apaixonado.
1: Deixa eu aproveitar agora pra mandar os beijos que a gente foi recebendo ao longo da semana. Ainda dá tempo de você deixar o seu recadinho nas nossas redes sociais. Deixa eu mandar um beijo bem grande pros pais de Rai de Camaçari. Dona Rosilene e seu Antônio, ó. Beijo especial pra vocês. Quero também agradecer o carinho que a gente recebe nas ruas, nos nossos telespectadores, nos nossos ganhadores. É tão bom quando a gente encontra alguém que já ganhou no Bahia da Sorte.
0: É verdade. E também quanta gente que a gente encontra que fala que quer ganhar no Bahia da Sorte.
1: Ou então, né, amigo? Como é que faz pra ganhar?
0: Eu falo, gente, é a mesma coisa de me matar, viu?
1: Compre as do Japai Brasil.
0: Exatamente. Se apegue no que você acredita e vá na sorte, entendeu?
1: Pois é.
0: Porque é sorte!
1: Sorte tem pra quem acredita. Deixa eu dizer, Camila tá falando aqui, nós compramos sempre uma carteira,
0: um título
1: do Bahia da Sorte, eu e minha família. Boa sorte, Camila. Ah, Globo já ligou, é contigo, amigo.
0: Eu recebi aqui uma mensagem do meu amigo, aí eu pensei que ele tava assistindo e me pedindo beijo, ele me mandou o valor que eu tô devendo a ele, você acredita?
1: Cobrança uma hora dessa.
0: R$124, ninguém merece. 19, beijo, viu, Cleiton, já li aqui. 19, bolinha de número 19, agora 13. Bolinha de número 13. Marca aí no seu título a bolinha de número 13. E agora chegou a bolinha de número 4. 4 é a bola da vez. Marcou aí no seu título a bolinha de número 4? Então agora procura 37. 37, bolinha de número 37. Estamos no primeiro prêmio, recapitulando, hein? 19, 13, 4, 37, agora 12. 12, bolinha de número 12. São 9 e 6 da manhã desse domingo. Agora chegou a 11. 11, bolinha de número 11. Ó, foi a 12, agora chegou a 11, número da sorte de manhã. E agora 38. 38, bolinha de número 38, beijo, manhã. Marcou a 38, agora localiza 8. 8, bolinha de número 8, chegou a 8. Chegou a bolinha de número 8 pra você. Tá chegando mais uma pelas mãos de Riane Silva. 7, do ladinho. 7, bolinha de número 7. 8 e 7 já foi, agora 51. 51, bolinha de número 51.
1: Olha só, com a bolinha de número 51 temos 10 números chamados. E quero mandar beijo pra Renatinha, pra Esté e pra Dória. Todos de Nova Brasília.
0: Marcou a 51, agora localiza a 27. 27. Bolinha de número 27, marca aí no seu título a 27. Foi a 27, subiu. Qual? Qual? 21. 21. Beijo, Ningo. Conhecido como Ningo da Cenoura. Foi a 21, agora 18. 18. Bolinha de número 18. Marca aí no seu título a 18, no físico ou no virtual, não importa. 59 agora. 59, tá valendo do mesmo jeito e essa premiação vai chegar pra você. Bolinha de número 59, agora 47. 47. 47 é a bolinha da vez. Marcou a 47, pipocou e subiu a 30. 30. 30. Bolinha de número 30, vai marcando e vai torcendo desde o início que dá certo. Se apega no que você acredita. 52. 52. Bolinha de número 52. Foi a bolinha que subiu pra você. E agora a 42. 42, bolinha de número 42, tá chegando mais uma. 15, 15, bolinha de número 15, estamos no primeiro prêmio nesse domingo, 9 e 8 da manhã, agora 3, 3, bolinha de número 3.
1: 20 números chamados anteriores, 3, 15, 42, 52, tem recado ali. Ó, Luke, Evelyn disse, traz meu prêmio pra eu casar logo, será que a gente vai pra esse casamento, será?
0: Vamos sim, eu mesmo já me convidei. 2, 2, bolinha de número 2. Vou com esse terno aqui mesmo.
1: Super elegante.
0: Marcou aí o 2, agora 17. 17. Marca no seu título bolinha de número 17. E tá chegando mais uma. 58. 58. Bolinha de número 58. Risca o 58 no seu título físico. Agora chegou a 25. 25. Bolinha da vez. Número 25. Marca no seu título 25. Marcou? E 22. Tem? Tem. Então risca. Risca a bolinha de número 22. Marca aí no aplicativo a 22. E já pipocou e subiu a 29. 29. Bolinha de número 29. Marca 29. Marcou a 29? Agora vai a 39. 39. Atenção à nossa equipe de mais de 489 produtores. Muda aí a mensagem que essa gente já leu. 39. Marca 39. Marcou a 39, agora 55. 55. Bolinha de número 55. Marcou a 55. E agora 53. 53. Bolinha de número 53. Foi a 55, agora 53. E agora 36. Bolinha de número 36. Foi a 36. Cíntia comentou lá, ó, que a gente arrasou na dancinha, viu? A gente entregou mesmo hoje. 33, 33, bolinha de número 33.
1: Ai, ai, ai, atenção, os baianos e baianas, a qualquer momento alguém pode levar o primeiro prêmio de hoje.
0: Ó, ó, 56, 56, bolinha de número 56, não foi ainda, não foi 56. Eu entrei aqui agora, ó, na nossa live, você que tá acompanhando o programa, vai lá no arroba Bahia da Sorte no Instagram, segue a gente que ainda não seguiu. E eu vou ler os recadinhos de lá também. 10, bolinha de número 10, chegou a 10. Qual bolinha que você quer? Não foi a 10, calma, respira. Eu sei que você tá por uma, chegou ela, será que é ela? 45, 45, bolinha de número 45, não foi ainda. Eita, que delice, tem um monte de gente por uma. Tem uma galera por uma, será que é essa? 60, 60, aê!
1: Última bolinha chamada de número 60, no total 35 dezenas. foram sorteadas e o primeiro prêmio foi todinho para o título 5. 514-636, Candeia e Santo Amaro, ponto de revenda.
0: Parabéns!
2: E o primeiro prêmio no valor de 10 mil reais foi dividido igualmente entre dois ganhadores. Um deles já está aqui com o checão na mão, o Luiz Henrique Fernandes. Qual sonho você vai realizar com esse dinheiro?
3: Pagar algumas dívidas e aí fazer um pouco de lazer com a família.
2: Você sabe que quando você compra o seu Bairro da Sorte, você automaticamente está ajudando as ações sociais da Pai Brasil.
3: É, além de você estar ganhando, você está podendo ajudar pessoas que realmente necessitam, né?
2: E quem também ganhou o primeiro prêmio, dividiu o prêmio com o Luiz Henrique, foi o Cláudio Neri, morador de Cruz das Almas. Igual ao Luiz, ele também adquiriu o título através do web aplicativo. Ambos levaram para casa 5 mil reais. 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
6: Porque é maravilhoso, a Lapinha é tudo de bom. É bem localizado, é bem centrado e, tipo assim, leva sonhos, né? Aqui já tivemos ganhadores do terceiro prêmio e dezenas de Júlio da Sorte, que eu já me falei, é melhor. Então, banca da Lapinha mesmo. E custa pouco sonhar e para todos, boa sorte, Deus abençoe.
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Rio. Eita! A gente fica logo com o chicote assim, ó. Chicote nervoso. Tem 10 mil no primeiro prêmio. No segundo prêmio, sabe quanto é que tem? 14 mil reais. No terceiro prêmio, sabe quanto é que tem? Fale aí, Luke. Cadê a voz de Luke, meu? 20 mil reais. E no quarto prêmio tem 236 mil reais. Ah, Rick, dá pra eu comprar o quê com esse valor? Um monte de coisa que você não tá, né? Pelo amor de Deus, tá sem noção, né? 236 mil dá pra comprar muita coisa. Como sugestão, por exemplo, você pode comprar um, cadê? Me perdi até. Um Corolla, é, XEI. Mas aí sobra o dinheiro que você compra uma moto Honda.

tem 20 giros da sorte de R$1.000. Comece o semestre, ó. Eita, de 2026, quebrando e amassando, adquirindo seu título pra você mudar de vida e ter promoção, não tem look. É, Luke tá com delay hoje. É compra e ganha, hein? Comprou 8 títulos no site aplicativo ou clicando no link da bio do Instagram, você leva mais 2 títulos inteiramente grátis na sua carteira digital. Foi no ponto de revenda? Comprou o título família? É, você compra 4 títulos família e leva mais 1 inteiramente grátis. Por quê, Luke? Quanto mais você comprar, mais chance você tem de ganhar. E agora você quer saber o quê? A quem levou o primeiro prêmio também bota aí, vem cá, bora lá ver. Aqui, ó. Patrícia Fernanda Isidoro adquiriu o título lá no ponto de venda Tenda São Bento.

0: ganha 12 mil reais, parabéns!
1: Ei, parabéns, Patrícia! A gente quer lembrar pra você de casa que toda a premiação do Bahia da Sorte é livre de impostos. Ou seja, você recebe o valor líquido porque nós pagamos todos os impostos pra você. Aproveite agora pra comprar o seu título do ponto de revenda mais próximo de sua casa, porque eu sei que você tem aquela relação gostosa já com o revendedor da sorte, a revendedora da sorte, você pagar em Pix ou com dinheiro. E se você preferir, pode comprar através do site ou aplicativo, pagando com cartão de crédito ou Pix. Tá bom? Agora vamos ver novamente nossas estrelas lindas, organizadas no nosso painel expositor. Elas estão aqui, de 1 a 60. Elas estão doidinhas para retornarem para o Globo, porque elas também querem dançar. Vocês viram, né? O swing de Luke, o swing de Rick. Agora é o swing das bolinhas também. O segundo prêmio está chegando, trazendo o que é riqueza.
0: Tem mais dinheiro, amiga. 15 mil reais, valor líquido, sem nenhum desconto. Cadê? Abre aí, por favor, assistente de Bolas ao Globo, junto com ele, ó. Aí, o painel faz expositor, aí, isso, volte daí. Isso. Venha. Aí. E... Tem recadinho?
1: Tem, eu vou agora na nossa live que tá bombando, estourando. Ah, antes da live, deixa eu ir no vídeo, porque a gente recebeu elogio desse vídeo, gente. Vocês não têm noção de como é gostoso gravar, viu? Cíntia, a queridona, ela sempre fala com a gente. Bora, Brasil! E vamos de sorte hoje no Bahia da Sorte. Beijos, Rick e Mila. Vocês arrasaram na dança. Beijo, Cíntia linda. Mãe Patricinha.
0: Beijo, Cíntia.
1: Bom dia, equipe linda e abençoada por Deus. Cheguei breve e vou ganhar com fé em Deus. Amém. Cida Pacheco, bom dia, povo lindo. Com essa dancinha eu já tenho certeza que o Brasil vai ganhar hoje. Arrasaram como sempre. Só Rick que acha que não vai ganhar. Eu estava pirraçando, amigo.
0: Amiga, assim, ó, eu sou um brasileiro consciente, né? Eu vou torcer a favor, óbvio, mas, Luke tá puxando foi? Aqui ali. É ele mesmo, eu acho que o resultado hoje é 1-1, entendeu?
1: É 1-1?
0: É.
1: Vem, Luke, eu tô otimista, eu vou no 3-1, eu vou no 3-1, né, Vaguinho? Vamos que vamos, primeira bolinha número 36, Wagner também concordou no 3-1. Marco 36.
0: Você
1: Marco
0: viu o tamanho 36. De Roland e
1: 18. Bolinha de número 18. Marco 18. Ó, Luciano falou aqui pra gente, ó. Rick Bandeira é pura resenha, tá vendo?
0: Beijo, Luciano.
1: Bolinha de número 57 agora. 57, anteriores 36, 18. 57, 19 é da vez. 19. Bola de número 19 saiu a 19. 32 chegou. 32 chegou e chegou também mensagem de Cris. Hoje eu ganho, eu creio.
0: Seu ele amigo, tá fazendo uma tratado. Moqueca de camarão com banana da terra. Vou pra lá hoje almoçar.
1: Que delice, como você quer fala, ir, bora. Viu? Meu Deus! 50, tô quase indo, viu, Cris? Marca o 50. Marca a bolinha de número 50, saiu 50, chegou 6. Passa um X no 6. Passa um X no 6 e passa um X também no 16. Número da sorte de Rick Bandeira é o 16.
0: Meu!
1: 16 chegou pra você, agora tem 10. Bolinha de número 10, saiu 10, saiu 10. Chegou 59. 59. Marca o 59.
0: E já foram 10 bolinhas chamadas. Mônica Almeida comentou ali, ó. Rick e Mila manda beijos pra Feira de Santana. Beijo pra Feira de Santana, princesinha do Nordeste.
1: Pois é, a gente adora. Vamos continuar o segundo prêmio? Valendo 15 mil reais, Marco 9. 9. Bolinhas número 9, saiu 9, saiu 9. Tá chegando a 45 pra você. 45, bolas número 45. Tem 45 e tem 5. 5 é o meu número da sorte, espero ter te ajudado. 5. Bolinhas número 5, saiu 5, chegou 44. 44 tem recadinho, bom dia pra todos os apresentadores do Bahia da Sorte. Hoje esse prêmio vem pra mim com fé em Deus. Beijo, José Lúcia Lima. Marca o 54 agora, aproveita. 54, bolinha número 54, saiu 54, chegou 23. 23, 23, bolas número 23, tem 23 e tem 21. Tem 21, tem bolas número 21, marca o 21, procura agora 2. 2. Número 2, saiu 2 e chegou 30. Bolinha de número 30, bola de número 30, tem 30, tem 30 e tem também 34. 34 é bom pra você? 34 é bom pra você!
0: E já foram 20 bolinhas. Peraí, já foram 20. É? Passado.
2: Mentira. Não, vem aqui. Vem aqui, Mila. Assuma aqui.
1: Ó, oh, não tiveram coragem de me contar, Rezinha. Tá tudo bem, tá tudo bem. Eu compreendo. Vou só falar que a bola 41 chegou. 41. Bolinha de número 41. Marca o 41. Marca 41. 28. 28. Bolinha de número 28. Saiu 28. Chegou 8. Número 8. Marco 8. Marco 8. Com fé em Deus, esse prêmio hoje é meu. Jovenilza falando com a gente. Primeira bolinha do seu título 1. 1. Número 1. Marco 1. Marco 1 e marco 27. 27 é o segundo prêmio de hoje, bola de número 27. Saiu 27, 42, chegou. Manda um alô pra Paulo Afonso Bahia. Robson, cheiro. Agora a última bola do seu título, 60. 60, vai lá. Passa um X no 60 ou marca no seu aplicativo. Número 60, agora tem 43. 43, número 43, saiu 43, chegou 7. Bola de número 7, bolinha de número 7, tem 7 e tem 26. Tem 26, número 26.
0: E já foram 30 bolinhas. Eu não fiz, não.
1: Ô,
0: foi?
1: Amigo.
0: 30 bolinhas chamadas.
1: Pois é, ele ensina, ele tem que fazer, né? Ó, oh, tem recado de Renata. Tenho fé em Deus que vou levar o prêmio pra Alto da Itinga, na rua Cristóvão. Deus está no controle. Renata, boa sorte. Você sabe cocriar, viu? Trouxe todos os detalhes. Então pode ser agora pra você. Marca 40, Renata. 40. Bolinha de número 40. Saiu a 40. Saiu a 40. Tá chegando a próxima, é a 56. 56.
0: E atenção, a qualquer momento alguém vai levar o segundo prêmio pra casa, hein?
1: Marca 13, bola de número 13, saiu a 13, ai, ai, ai, não foi ainda, não foi ainda, tá vindo 35 pra você, 35, bola de número 35, saiu a 35, para, inspira e expira que tá vindo a próxima, ela é a sua, é a 31, 31, 31, ai, ai, ai, segundo prêmio de hoje, estamos ao vivaço 9:23 da manhã, marca 47, 47, bola de número 47, não foi, meu Deus do céu, ai, ai, ai, chegou a 51, 51, bola de número 51, com mensagem de Lúcia, adoro, Delice, agora tem 53, 53,
0: aê! Última dezena chamada, bolinha de número 53. No total foram 38 dezenas chamadas. E o segundo prêmio foi dividido entre quatro títulos. Primeiro, 6512960, web aplicativo. O outro foi o 6749353, web aplicativo. 8168188, web aplicativo. E o 9308556, web aplicativo. A todos os ganhadores, parabéns!
3: Quem ganhou sozinho o segundo prêmio no valor de 10 mil reais está aqui ao meu lado, morador aqui da San Martín, o Magno Menezes. Magno, conta pra gente como foi a sensação de ganhar sozinho no Baile da Sorte.
4: Só alegria, né? É bom ganhar, é só alegria mesmo.
3: O senhor já pensou qual sonho vai realizar com esse dinheiro?
4: Vou trocar a cozinha e pagar algumas dívidas.
3: Então já tá tudo planejado.
4: Tudo planejado.
3: Fala pra gente aí a sensação de comprar o Baile da Sorte e ajudar, pai.
4: É bom saber que a gente compra o Baile da Sorte e tá ajudando quem precisa, né?
3: Receba, por favor, de Yasmin, o seu cheque no valor de 10 mil reais. Quem passou a sorte para o Magno foi Catiane Rosa. Receba de Luke, por favor, Luke. Entrega o vale presente no valor de 350 reais. É dela, viu, Luke?
5: 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Estou aqui, hein? 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
1: Luke? Hã? Ah, vocês viram aí de casa? Ele também tá na nossa campanha arrasando! Parabéns, Luke, Luke, Luke! E você, quer também aparecer no nosso sorteio da hoje? Aproveita agora, pega o celular, bora fazer nossa posinha. Hã? Tirou a foto? Vai! Tira outra. Pronto. Tira a foto e manda pro nosso WhatsApp, 719-8177-7641, que no final do programa hoje vamos colocar vocês. Agora lembra, por favor, né? Não pode foto sem camisa. Não pode foto de criança. Pode foto sua acompanhando o nosso sorteio aqui, aparecendo, trazendo esse axé pra gente, tá bom? Agora a premiação maravilhosa que Luke gravou, gente. Quer abraçando, é? Gente, essa campanha maravilhosa desse dançarino lindo que tá aqui. Tem 10 mil reais no primeiro prêmio, 14 mil reais no segundo, tem 20 mil reais no terceiro e o quarto prêmio tem 236 mil reais. Como o Rick falou aqui, dançando com, ó,

0: ou o valor de 236 mil reais total. Então já começa a cocriar, pensar o que você vai fazer com a premiação maravilhosa dessa, porque eu sei que você tem um sonho aí guardadinho, que nem os ganhadores do segundo prêmio que a gente vai conhecer agora. Olha só, Eliana Lima Cerqueira, adquirindo o web aplicativo. Final do CPF 13508, final do telefone 4945, levou para casa R$3.750. Vai dividir com Carlos Gabriel Oliveira Santana, também o web aplicativo. Final do CPF 3859. Final do telefone 9254, o web aplicativo. Tem Antônia Santos Batista, também adquiriu no web aplicativo. Final do CPF 70553, final do telefone 9110. E vai dividir com Alana Caroline dos Santos Ramos. Investiu R$5. Todos eles levaram para casa R$3.750. Final do CPF 33584. Final do telefone 4622. Alana Caroline dos Anjos Ramos. A todos os ganhadores, parabéns.
1: Parabéns, e lembrando que a nossa equipe de premiação, ninguém pede para você documento, transferência bancária. Todo o nosso bate-papo é feito de forma presencial lá na nossa sede. Então, por favor, fiquem atentos, atentas, tá certo? Agora abre. Abre, soldado, abre, soldado. Abre, soldado, abre, soldado. É, abriu, abriu, subiu. Olha aí o nosso painel expositor com todas as bolinhas numeradas de 1 a 60 prontas e querendo, porque elas vão retornar para o Globo pra pipocar e levar mudança de vida pra você, porque tá chegando ele, é o terceiro prêmio, tem o que, Mila?
0: Tem dinheiro pra você, 25 mil reais líquido, livro de impostos pra realizar os seus sonhos, assistentes bolas ao Globo, look bolas ao Globo Imaginário.
1: Isso.
0: Ele também vai arrasar,
1: ele tem a realidade virtual paralela dele.
0: Ó, agora ele virou soldado do nada.
1: É em homenagem ao 2 de julho.
0: Ah, entendi. Olá, ó. Macha, porque soldado.
1: Na época, não sei se você tem essa informação, né? Mas na época, né, do 2 de julho, né, que teve essas batalhas, o pai de Luke tava na linha de frente, era um caramelo que mordeu a canela das pessoas que, né, invadiam.
0: Amigo, você
1: que queriam resistir. Não. É sério, amiga. Então, assim, é um momento de homenagem que ele faz aos avós, aos ancestrais.
0: Seria, né? Nossa diretora ainda complementou, dizendo, sim, que ajudou Maria Quitéria.
1: Maria Quitéria tinha ela criava o avô de Luke, Maria Filipa. Criou o bisavô, né, de Luke. E Joana Angélica, na porta da igreja, também tinha um parente de Luke, que era um primo português.
0: Gente,
1: então, assim, é ancestral, né, amiga?
0: Muito
1: ancestral.
0: Presente na história da Bahia. Ele precisa reverenciar e fazer essa homenagem.
1: E ele faz parte da nossa história.
0: Ele faz parte
1: da história da Bahia e dos baianos. Assim como o Bahia da Sorte. Vamos, né? Gente, pra vocês assistirem esse programa, você deve falar assim, ó. Eu quero saber o que é que esses meninos comem no café da manhã. 59! Bolinha de número 59, terceiro prêmio na área, hein? 59, lembrando que estamos ao vivo, são 9h30 da manhã, agora 27. 27, bolinha de número 27, marca aí no seu título 27, vai marcando e vai torcendo desde o início. Agora 20. 20, bolinha de número 20, marcou a 20. Vou pra outra então, 14. 14, bolinha de número 14. Ó, tem recadinho ali, ó. Rick, manda um beijo pra Dernival e Hilda, de Camaçari. Beijo, meus amores. Bolinha de número 40. 40. Marca aí, 40. É, Arembeta, Camaçari, né?
0: Camaçari.
1: Aí, ó. É, da terra de
0: Minha
1: Mila.
0: Terra.
1: Marcou a 40, agora 19. Bolinha de número 19. Marca aí no seu título D19 e agora 1. 1. Bolinha de número 1. Marca aí no seu título A1. Vai marcando e vai torcendo desde o início. Marcou a 1. 58 agora. Bolinha de número 58. Boa sorte pra você que deu tempo de adquirir o título nessa semana e tá aí concorrendo a esses prêmios maravilhosos, viu? 9 agora. 9. Bolinha de número 9. Foi a 58. A 9 agora é a bolinha da vez. Marcou a 9, agora procura 12. 12. Bolinha de número 12.
0: Com a bolinha de número 12, temos 10 números somados nesse terceiro prêmio. Quero mandar um beijo pros pais de Wagner, Dona Lita e seu Quinca, lá em Senhor do Bonfim, viu? Beijo bem especial.
1: Olha que Wagner.
0: Nosso auditor.
1: Beijo, meus amores. Nunca fui comer um churrasco lá na casa dos pais de Wagner. 37. 37. Bolinha de número 37. Foi no São João, foi? Foi visitar eles? 37. Marca 37, agora 32. 32. Bolinha de número 32, marcou a 32, agora 56. 56. Bolinha de número 56, marca 56. Marcou a 56, agora procura 15. 15. Bolinha de número 15, tem recadinho aqui, ó, de Luciana Souza. Rick e Luke sempre fazem da alegria da gente. Tá vendo, Luke? O povo te ama. 42. 42. Marca aí no seu título, bolinha de número 42. Foi a 15, foi a 42, agora a 17. Bolinha de número 17, marca 17. Marcou a 17? Foi a 17? Riane Silva já pegou a 3. Bolinha de número 3, marca aí no seu título, 3. Bolinha de número 3, marcou a 3, agora 53. 53. Marca aí a 53, vai marcando, vai pedindo. Qual bolinha que você quer? Você pede que ela vem. 46. 46. Bolinha de número 46, marcou a 46, tá chegando mais uma, 13. 13. Bolinha de número 13.
0: Olha só, temos 20 números chamados. Lembrando que o terceiro prêmio você concorre a R$25 mil. Tem mensagem de Cristiane Jesus. Bom dia. Eu ainda vou aí receber o meu prêmio. Amém, Cris. Muito boa sorte.
1: Ó, já, eu tô aqui é porque eu tava ouvindo o áudio de Dona Lita, a mãe de Wagner, falando que quando eu quiser é pra eu ir, que eu sou da família. Um beijo. Foi o 13, agora 6. 6, bolinha de número 6. Marca no seu título aí a 6, marcou a 6. Foi a 6, agora 47. 47, marca aí a bolinha de número 47. Foi a 47. E Guto Carvalho comentou aqui, ó, hoje eu vou ganhar. É aniversário de meu filho Gustavo, amanhã. Beijo, boa sorte, meu amor. 28. 28. Bolinha de número 28. Vai marcando, vai torcendo. Ah, Rick, não tá bom pra mim, não. Hora que melhora. Marcou 28, agora 49. 49. Marca 49. Vai pedindo que ela chega. Vai pedindo que ela chega. 29 agora. 29 é a bolinha da vez. Foi a 49. Agora é a 29. Risca 29 e procura 33. 33. Bolinha de número 33. Marca 33. Foi a 33. Já marcou? Chegou mais uma, 48. 48. Bolinha de número 48. Marca 48, risca 48 e procura 31. 31. 31. Será que é você que vai levar esse prêmio agora? Hein? E a 16. Marca 16. Bolinha de número 16. Meu número da sorte. Espero que leve sorte pra você. Marcou 16, agora 35. 35 é a bola da vez. Marca 35. Bora! 50! 50! Bolinha de número 50! Marca no seu título a 50!
0: Como ele mesmo faz! 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A qualquer momento ela chegará pra você!
1: Eita, será que é agora? 22! 22! Bolinha de número 22! Não foi, calma! Eu sei que você tá por uma bolinha, será que é essa? 11! Número da sorte de manhã! 11!
0: Dezena chamada de número 11, no total 33 dezenas foram chamadas. E o terceiro prêmio foi todinho para um contemplado. Título 7428908, web aplicativo.
1: Parabéns!
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5: E quem ganhou sozinho o quarto prêmio, R$250 mil, foi o Geraldo Fraga. 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
1: 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Inclusive lá a gente larga a premiação, que eu vou largar agora pra você também. Cadê? Aí, ó, porque semana que vem, no próximo domingo, tem 236 mil reais só no quarto prêmio. Como sugestão do uso do prêmio, você pode comprar um Corolla, você pode comprar uma moto Honda Saara e ainda pode comprar uma moto XRE. É. E tem mais dinheiro, viu? No primeiro prêmio tem quanto, minha diretora? 10 mil reais. No segundo prêmio, 14 mil reais. No terceiro prêmio, 20 mil reais. É pra você ajustar a sua vida nesse segundo semestre e não dizer por aí que o ano não tá tão bom. A sua mudança de vida tá chegando e tem promoção, viu? Vem cá, qual é a promoção, Luke? 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

0: R$ 293 mil direto na conta como sugestão do uso do prêmio. O BYD Seal, mais uma Honda Saara, mais uma Fiat Toro Endurance. É isso aí. Por favor, assistentes, bolas ao Globo. Eita, Luke, ó, Luke. Vai, mostra aí como é que o povo que ganhar agora esse prêmio vai estar. Tá, mostra aí com um carrão. Cadê? Oh, vai ter moto. Tem outro carro. Eita. Mas se a pessoa quiser o dinheiro todo na conta, se você ganhasse esse dinheiro todo, você ia fazer o quê? O quê? Ia comprar tudo de ração? É muita ração, Luke. Você vai ficar... Ah, ele ia comprar a ração. É o quê, menino?
1: Banho, tosa.
0: Ah, banho e tosa. Pelo amor de Deus. Eu não posso participar dessas coisas de mímica ao vivo, não, viu? Sabão, shampoo pra ficar cheiroso. Ah, então ele ia pro spa.
1: É.
0: Isso.
1: Ah, pra emagrecer.
0: Banha da sorte?
1: Monjaro.
0: Não é isso. Não é isso, não, menina. Vem cá, vem cá. Vem cá, vem cá, pai. Vem cá. É. Vem.
1: Deixa eu mandar um beijo aqui pra Wenderson Queiroz de Piripe e toda a equipe da Revolução Acessórios acompanhando o nosso sorteio agora. É o quarto prêmio de hoje. Largar tudo que tá fazendo, vem acompanhar o nosso sorteio. Cauane Moreno traz a bola de número 32. 32. Bolinha de número 32. Saiu a 32 e chegou a 36. 36. Bolinha de número 36. Tem 36 e agora 53. 53. Bola de número 53. 15. Chegou. 15. Passa um X no 15. Passa um X também no 42. Mensagem de Rosineide. Rick Milo, os melhores apresentadores. Hoje a sorte vai pro meu maridão. Boa sorte, lindona. Já marco 30. Marco 30. Bolinha de número 30. Saiu 30. 58. Chegou. 58 chegou, Samuel falando com a gente. Estou aqui ligadinho, tomara que eu ganhe. Um abraço pra vocês. Beijo, Samuel. Marco 50, bolinhas número 50. As anteriores 42, 30, 58, 50. 7 chegou, 7. Número 7, bolinhas número 7. Saiu 7, saiu 7. Chegou 27. 27, 27.
0: E já foram 10 bolinhas chamadas. E deixa eu mandar um beijo especial pra Márcio Marcion, que tá lá acompanhando o programa. Ficou por 3 bolinhas. Joia.
1: Olha, tá pertinho, viu, Márcio? Deixa eu aproveitar pra mandar um beijo aqui pra Ana Maria, aqui de Salvador, que é Alexandre Salles. Mandou um recadinho pra gente através do YouTube. 39 agora. 39! Bola de número 39, saiu a 39, saiu a 39, chegou a 59. Marca 59, bolinha de número 59, tem 59, tem 33. 33! Bolinha de número 33, saiu a 33, 45 chegou. 45 chegou, bola de número 45 marcou? Se não marcou, não fique triste não, porque a 47 apareceu na tela. 47, bolinhas número 47, 8 já tá aqui, 8, 8, Val Souza, um dos meus clientes hoje, vai ganhar em Itapuã, muito boa sorte, Val, 24, 24.

0: 24. Bolinha de número 24 saiu a 24, chegou a 25 do ladinho. 25, marca 25, marca 25 e agora procura 4 no seu título. Número 4, marco 4, marco 4. 18, 18, bolinha de número 18.
1: 20 bolinhas chamadas e deixa eu mandar um beijo aqui, ó. Vem cá, Luke, ó. Vamos mandar um beijo pra Edgar, lá do bairro dos Barris, que é aniversário dele hoje. Vai, manda um beijo. Feliz aniversário, que Deus te abençoe, viu, lindão? Muitos anos de vida e saúde pra você. E quero mandar também aqui um beijo pra João Victor, que é filho aí, ó, de meu brodão, tá acompanhando o programa. E pra Jobber, Jobber Makeup e Breno Miranda, conhecido como Ben.
0: A 43 já chegou no clima de beijos, de carinho. Marca 43. Bola número 43 saiu a 43. Marca 43 e marca 3. 3. Roseane Santos Anne. Vamos que vamos, meu sonho é ganhar, eu creio. Cocria, cocria, Rose, que essa hora vai chegar. Marca 10 agora. Bolinha de número 10 saiu a 10. Bola de número 10 marcou 10. Marcou agora 14. 14, bolinha de número 14, tem 14 pra você, é o quarto prêmio de hoje, chegou a 46. Bolinha de número 46, saiu a 46, saiu a 46, chegou a 6. 6, marco 6, marco 6, marcou? 40, 40, bolinha de número 40, eu disse 40, as anteriores 14, 46, 6, 40, 12, tá na tela. 12 tá na tela, bolinha de número 12 saiu 12, chegou 17. 17, número 17 pra você, o quarto prêmio de hoje, marco 17, marco 20. 20, bola de número 20.

0: eu vou chegar aqui também. Bolinha de número 1. Marco 1. 41 da vez agora. É o quarto primo de hoje. Luísa tá falando, bom dia pessoal. Pessoal, querido ou querida, dança mais Rick que a audiência sobe. E trouxe o placar dela, Brasil 3-1 junto com a gente, viu? Rick vai dançar já, porque ele é maravilhoso dançando. Mas marca 31 agora. Marca 31. Bolinhas número 31, saiu 31.
1: E atenção, a qualquer momento alguém vai levar esse quarto prêmio pra casa, hein?
0: Senta,
1: eu quero que os pais.
0: Inspira e expira. Tá vindo agora, a Kaone Moreno tá trazendo. A bolinha tá começando a aparecer. 35. Bola número 35, saiu a 35. Ai, ai, ai, não foi ainda, é pra você. Inspira. Valor total de R$493 mil. É o quarto prêmio pra mudar a sua vida. 5.
1: Aê! Última dezena chamada, bolinha de número 5. No total foram 35 dezenas chamadas e o quarto prêmio foi todinho para um único título. Título de número 0616810. Foi lá em Simões Filho, no ponto de venda.
0: Parabéns!
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0: E daqui a pouco tem giro da sorte. 15 chances de você levar R$1.000 pra casa, porque eu já quero saber quem levou sozinho ou sozinho o quarto prêmio. Coloca na tela. Infelizmente não colocou o CPF. Adquiriu no ponto de revenda a panificadora Senhor do Bonfim, lá em Simões Filho. Levou R$493 mil sozinho ou sozinha. Final do telefone 5951. Simões Filho é o regional. Parabéns!
1: Eita, e olha só, agora a gente vai de giro da sorte. Então, bota pra girar a vinheta. Olha aí, localiza seu número que você agora pode ganhar R$1.000, hein? Primeiro, 02884116, Grace de Almeida, ponto de venda. 799847, José Teixeira, web aplicativo. 925-5674, Neilton de Santana, web aplicativo. 8117871, Agnaldo Sena, web aplicativo. 859-8181, Luiz Carvalho, web aplicativo. 7290429, Priscila Benício, web aplicativo. 6710021, Dermival Souza, web aplicativo. 9379807, Luiz Santos, web aplicativo. 0621159, Lourdes da Silva, ponto de venda. Mais um giro. 3295621, Ricardo dos Reis, ponto de venda. 9165742, Cledson do Carmo, web aplicativo. 0529070, Ariovaldo Santos, ponto de venda. 9264605, Paulo de Jesus, web aplicativo. 6852594, Wanda Silva, web aplicativo. E o 9366275, Luiz Cunha, web aplicativo. A todos os ganhadores, parabéns!
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0: Parabéns a todos os nossos ganhadores. Quero te lembrar que a nossa equipe de premiação vai entrar em contato com cada um de vocês para agendar o seu horário para dar entrada na premiação amanhã. Estarei lá na sede te esperando. Então fique ligadinho que o seu telefone vai tocar, tá bom? Mila, eu não sei onde fica a sede do Bahia da Sorte. Vou te falar agora. Avenida Antônio Carlos Magalhães, número 4655, bem em frente à estação de metrô do Detran, ali embaixo da passarela. Não tem erro. Quem acabou de ligar a TV ou rádio, como faz para ter acesso aos resultados? Estamos presentes em todas as redes sociais, arroba Bahia da Sorte, Facebook e Instagram. Daqui a pouquinho, todos os detalhes estarão nas redes sociais. A Mila, sou tradicional, prefiro telefone, WhatsApp, tem? Claro que tem! Tem o nosso WhatsApp, que é o 71-3901-4177. Está aparecendo na sua telinha. Você pode mandar mensagem ou entrar em contato. Agora, para quem é ainda mais tradicional, prefere receber no e-mail os resultados, acessar o site. O nosso site é super completo, www.bahiadasorte.com.br. Lá você faz o cadastro e recebe automaticamente os resultados na sua caixa de entrada do e-mail. Faz seu cadastro e já fica tranquilinho. Agora vamos ver novamente a premiação da próxima semana, porque tá maravilhosa, né?
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0: Ei, gente, que delícia, que delícia esse programa, né, Rick?
7: Uma delícia, aqui acontece de tudo.
0: Agora a gente já quer saber quem será que mandou foto, vamos ver?
7: Bora, eu gosto dessa parte. Cadê?
0: Rudy, vai, pode falar.
7: Eu não tô lendo não, né?
0: Rudival, amigo. Rudival ali junto comigo e com o Luke tirou uma fotinha maravilhosa.
7: Bora, Rudival. Bora, Brasília, já tá no clima cedo, viu?
0: Pois é, vai pra Pacheco com a irmã Valdineia.
7: Beijo, Pacheco, beijo, Val. Arrasa e eu espero que o Brasil ganhe, viu?
0: Maravilhosas, maravilhosas. Tem mais, ó. Rocha a sua cara, ali do lado.
7: Bora, Rocha, pô, tô sexy. Menino, tô parecendo aquele ator de 365 dias.
0: Menino.
7: Com um leve desequilíbrio no maxilar, né? Que eu tô com a boca meio torta. Gostei.
0: A galera tá toda no clima do Brasil já, já viu?
7: Já, amiga, seu já jogo.
0: Pois é, Jefferson dos Santos também aí, amigo, com você.
7: Gostei
0: agora.
7: Gostei de Jefferson, ali aqui, Riane, Cauane ali na assistência. Aí, eu gostei.
0: Exatamente. Vamos pro próximo. Ed Carlos
7: de Riachão do Jacuípe. Gosto de Riachão, a gente já foi lá.
0: Já tivemos entrega sim, com
7: certeza.
0: É porque
7: tem um monte de Jacuípe, Conceição. Ó,
0: Dona Sol de Lauro de Freitas, Bahia, que linda!
7: Beijo, Sol! Beijo pra toda a galera de Lauro de Freitas, amanhã mora lá em Vida Nova. Eu adoro Lauro de Freitas.
0: Tá vendo?
7: Eu gosto dessa parte da gente ver o povo, sabia?
0: Pois é, essa semana, inclusive, eu tive em Lauro de Freitas com fogo simbólico, assim, comemorando o 2 de julho. Saiu, foi pra Camaçari, pra Lauro de Freitas, um negócio bem lindo. A gente sentir essa energia da independência do nosso país, que começou aqui na nossa Bahia. A gente tem muito orgulho disso, né?
7: Claro, meu amor, se o baiano é barril, o baiano tem um molho desde que foi criado, entendeu?
0: Gente! E você aí de casa, aproveita o QR Code já pra garantir o seu título da próxima semana, porque a gente quer dizer o seu nome aqui. A gente

0: sugestão do prêmio, valor de 236 mil reais. Mil reais. Olha, aproveita que a sorte pode chegar pra você, porque Rick faz isso, ó. A audiência dele só cresce, só aumenta. Vai. Gente, Luke maravilhoso. Eu sei que você não quer ficar de fora dessa. Eu sei que você também quer fazer parte da família Bahia da Sorte. Vai. Gente, meu Deus.
1: Bora, Luke, quebra!
0: Oh.
1: Vai.
0: Meu Deus, a sorte pode mudar a sua vida.
1: Cadê o rabo dele? 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

0: Gostosa.
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0: 10:03.
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0: Eita, que eu tô na área, tô na cena pra você, hein? Da Rádio Sociedade da Bahia, tamo de volta aqui pra você no Domingueira, sua quebradeira da manhã de domingo, rapaz. Vamos nessa, viu? Juntinho, porque a música boa por aqui não para não, aumenta o volume. 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

0: Vamos nessa, você ligado no som da Sociedade da Bahia, curtindo a melhor programação. Vamos passar aqui pra ver se a galera de casa tá no clima já do jogo do Brasil, viu, cara? Eu quero saber de você qual será o placar de hoje. Será que o Brasil vence fácil? O Ramon disse que a Noruega é fraca, foi o que ele falou. Eu pregaria um pouco mais de cautela aí, porque, né, as seleções, digamos assim, de menores expressões estão entornando o caldo pra cima das grandes, hein?
1: Sério?
0: Será que o Brasil vai passar com facilidade?
1: Será?
0: Vai passar no aperto ou não vai passar? Manda sua mensagem pro nosso WhatsApp aí, cara. Vai, fica
2: WhatsApp,
0: à vontade.
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0: Daqui a pouquinho eu quero ver sua opinião aqui, quero botar o seu áudio pra você comentar com a gente essa expectativa do jogo da seleção brasileira. Agora tem música pra você, pode dar volume. É o nosso Domingueira Sociedade. Chegando Vanessa Rangel.

0: Esse é o som da Sociedade da Bahia, rapaz. Agora, ó, 10 horas e 55 minutos e o povo já começou a participar, viu, Ramon? É, rapaz, o pessoal começou a mandar mensagem aqui. Será que é os palpites? É, esse cara aqui, ele é do contra, viu? Ele tá vestido azul e branco, Ramon. Boa tarde.
1: Rapaz, é tu de novo.
0: Tu de novo.
1: Bom dia, Matheus Lucena. Quem fala que é o Buga de São Sebastião do Passé. Brasil hoje vai tomar 2-0, tá, Matheus Lucena. Nunca ganhou esse time e vai ter 5 partidas sem ganhar de novo. Vai tomar 2-0. Quem fala que é o Buga do Cafezinho, Buga de São Sebastião do Passé. Brasileiro hoje vai chorar.
0: Ô, Buga, rapaz, vem cá, me diga uma coisa. Qual foi o... Quem te traumatizou que isso virou a gente torcer pra Argentina assim do nada, rapaz? Me conta aí, vai. Pode desabafar com a gente que a gente deixa, viu? Boa!
2: Boa tarde, sociedade. 97.9. Ah. Brasil hoje vai dar de 2-1.
0: Aí, ó.
2: Ok? E aproveitar a audiência da Rádio Sociedade 97.7.
0: 97.9, cara.
2: Um abraço pra todas as mulheres do Brasil.
0: Valeu, valeu, obrigado pelo rádio, obrigado pela sua audiência. Vamos nessa, atenção, boa.
3: Bom dia, pessoal, por favor. A emissora aqui na...
0: Cadê você? Essa mensagem foi antiga. Ó, Ramon, daqui a pouquinho eu vou querer saber de você, Ramon. Qual é o placar do jogo de hoje? Você também ouvindo Sociedade. Quanto o Brasil vai dar, né? De quanto vai dar? Ou será que vai entornar o caldo, hein? Manda sua mensagem pro nosso WhatsApp, vai.
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0: 10h57.
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9: A Toyota confirmou o fechamento definitivo de sua fábrica em Indaiatuba, no interior de São Paulo. A unidade encerrou as atividades no dia 30 de junho, colocando um ponto final em uma trajetória de quase 3 décadas que ajudou a consolidar a marca no mercado brasileiro. Ao longo desse período, a planta foi responsável pela produção de mais de 1 milhão de unidades do Corolla, um dos sedãs mais vendidos e respeitados do país. A fábrica também ganhou destaque internacional ao produzir os primeiros veículos híbridos flex do mundo. Segundo a montadora, a decisão faz parte de um processo de reestruturação industrial. A produção do Corolla será transferida para o complexo de Sorocaba, com o objetivo de concentrar as operações, reduzir custos e aumentar a eficiência produtiva, além de atender às novas metas de eletrificação e sustentabilidade. Fique ligado, daqui a pouco tem mais uma edição do Minuto do Automóvel aqui na Rádio Sociedade da Bahia.
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0: Vamos nessa, você ligado no som da Sociedade da Bahia. Atenção, atenção, atenção. Daqui a pouco tem seleção brasileira, hein? Já, já. Brasil, quer dizer, já, já, né? Modo de falar, porque é 5 da tarde, né, Ramon? Brasil e Noruega. Brasil aí podendo, né, se classificar para as quartas de final. E eu quero saber de você qual é o placar do jogo, cara. Se arrisca aí? Então manda mensagem pra gente no nosso WhatsApp.
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0: Enquanto isso, a gente esquenta tudo nessa expectativa pro jogo da seleção com boa música pra você.

0: É a Rádio Sociedade da Bahia, você ligado na melhor programação, rapaz, é o nosso domingueira, viu? 97.9 FM, vem comigo. Eu quero saber de você qual é o placar do jogo, cara. Qual o placar do jogo de hoje, Brasil e Noruega? Vai mandando a sua mensagem pro nosso WhatsApp.
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0: Vamos nessa, música pra você não para não, é a playlist de sucessos da Rádio Sociedade da Bahia.

0: É o Sorriso Maroto pra você na Rádio Sociedade da Bahia, pros corações apaixonados neste domingão. Agora, sinal de hora mais lindo do Brasil, 11h55.
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2: 12 horas em Salvador, Bahia. Pra área, Tracina, pra você, da melhor programação do rádio brasileiro, senhoras e senhores, estamos aqui no nosso Domingueira Sociedade, nesse domingão, dia 5 de julho de 2026, mais conhecido como o dia do jogo da seleção brasileira, onde a seleção vai enfrentar a Noruega, né, do Haaland. Mas a gente tem muitos craques também, né, cara, tem o Vini Júnior que tá jogando, talvez, né, na minha opinião, na verdade, o jogador que toma a responsabilidade do jogo pra ele, e o destaque da seleção... Ao lado de Bruno Guimarães, que também é tá se saindo como um excelente garçom, né? Foram 4 assistências para gols do Brasil. Mas há quem diga que vai ser um jogo fácil. Ramon Santana diz que a seleção é pequena. Ô, Ramon, qual o placar de hoje? Qual o placar de hoje? 3-1, viu? Diz que vai ser mamão com açúcar. É, diz que hoje vai ser mamão com...
3: Sério?
2: Depois vocês cobram de Ramon Santana, viu? Diz que vai ser mamão com açúcar. Vai lembrar os velhos tempos da seleção brasileira e quando a gente perguntava, deu de quanto? Diz que vai ser hoje, vai ser assim. Tomara, viu, Ramon, que você esteja certo, que a gente siga passando de fase nessa Copa do Mundo e o Hexa venha, né? Vamos nessa enquanto isso, com boa música pra você até em 6 da melhor programação.
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0: Da Rádio Sociedade da Bahia, tava ouvindo a música aí, eu quero saber onde é que tá você agora, hein? Tá onde? Tá em casa? Tá na casa do amigo? Foi pra casa da mãe, né, cara? Eu sei, dia de domingo é incrível, a gente vai comer aquele feijão, né? Aquela muqueca, aquela lasanha deliciosa. Ô Ramon, eu falei que o Buga tinha um motivo, assim, pra ele, né, mudar de lado, virar folha, como a gente costuma dizer aqui. Quer ver aqui, ó, boa?
1: Quer saber, Matheus do Santa, por que foi? É porque eu vi a Argentina dando 2-1 no Brasil. E eu vi que a Argentina jogava na raça e o Brasil não tinha raça. Aí por isso que eu torci desde 82, que eu torço pra Argentina. Aí por isso que a Argentina joga na raça e o Brasil não tem raça.
0: Calma, rapaz, como não, rapaz? A gente ganhou no último minuto lá contra o Japão. Como é que não tem raça, rapaz? Tu tá ficando doido, é? Merece, sabe o que é ele, o Ramon Santana? É, aquilo mesmo, viu? Boa!
2: Ei, Matheus! Oi! De novo, caba! Olha
0: tudo só! De novo!
2: Hoje, o Brasil é 3-1.
0: 3?
2: Aí tem 5 jogos que o Brasil não ganha dessa Noruega, viu? Se liga, viu, Matheus?
0: Tabu pode pegar hoje. Tabu foi feito pra ser quebrado, né? Tabu foi feito pra ser quebrado. Não que esses 5 jogos demonstrem aí uma supremacia, uma soberania da Noruega em relação ao Brasil, mas é que aconteceu, né, cara? Jogou poucas vezes na história e nas vezes que jogou não deu Brasil, mas hoje vai dar. A história tá aí pra ser contada, né? E a gente vai, claro, saber de você qual é o placar do jogo. Você fica à vontade pra mandar seu placar do jogo, manda sua mensagem pro nosso WhatsApp, participa com a gente. Porque eu quero saber de você qual é o placar do jogo. Daqui a pouco vai ter a Copa Sociedade com meu amigo Fabrício Cunha comandando aqui essa expectativa, trazendo todos os detalhes, né? Será que com a ausência do Paquetá, quem vai jogar hoje? Será que ele vai com Danilo? Seria o substituto natural, né? O baiano Danilo. Ou vai preferir com Martinelli? E aí, né? Já abre o Martinelli. Não sei, cara. Não sei. O que é que se passa na cabeça do Ancelotti? A gente vai saber daqui a pouquinho no Copa Sociedade, aqui na Rádio Sociedade da Bahia. E você? Você iria já com o Endrick hoje? Eu manteria Matheus Cunha. O Ancelotti deu, né, na coletiva, a entender que o Endrick poderia começar jogando, cara. E eu quero saber de você o que é que você acha que vai ser a melhor estratégia aí pra o Brasil no jogo de hoje. E o Haaland? Mete medo mesmo? Será que devemos ficar com essa atenção toda aí, 100% pra esse jogador? Claro, a gente sabe da qualidade, né, no Manchester City, mas é o Brasil, né, velho? É o Brasil! Não dá pra ficar com medinho, não. Tem que ir pra cima e mostrar o futebol que a gente já tem durante toda a nossa história. Então, o Haaland, sim, merece atenção, mas também a gente tem que entender que a nossa seleção, a camisa verde e amarela, ela merece muito mais atenção por parte dos adversários do que um jogador só, tá bom? Enquanto isso, vamos de música pra você, Rádio Sociedade da Bahia, a melhor programação do rádio brasileiro.

Eita, coisa boa pra você, o som da Sociedade da Bahia. A gente vai ficando por aqui, viu? Obrigado, rapaz, pelo carinho da audiência, pelo rádio ligado. Valeu, meu amigo Ramon Santana. Valeu, Paulo Calil. Valeu, você ligado no som da Sociedade. Obrigado aí pela sua audiência, tá bom? Vai ter daqui a pouco show de domingo. Depois tem Copa Sociedade, meu irmão. E ele por todo mundo ligado em Brasil e Noruega, viu? Valeu, um beijo no coração. Uma boa tarde pra você. Fui!

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Centenária da Bahia. Então vamos junto sem enrolação, vamos curtir música boa, porque vem aí Zé Vaqueiro, Natan, Rei Vaqueiro, o que é amor pra você? Vamos descobrir junto, aumenta o som.

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E ó, a gente sabe, tem gente que é certinha. Tem muita gente por aí que é aquela pessoa Caxias que segue tudo na norma de como um jeito que tem que ser, que não sei o que, não sei o que lá, mas eu gosto é dela, porque ela gosta do que é proibido. Quem é que não gosta de um proibido de vez em quando, né? Eu tô falando de Manu Batidão, Pena Que É Proibido, aumenta o som, vamos curtir junto. Esse é o show de domingo.

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0: feita sob medida para você que tá ouvindo a Rádio Centenária da Bahia. Rapaz, a gente não chegou a 102 anos à toa, não. Sempre do seu lado construindo essa rádio, essa emissora maravilhosa, junto com você. Então você que manda aqui, se você manda, vai tocar Targino Godinho, Frank Aguiar, se tu quiser.
1: Olha, uma farra dessa fica boa demais tendo Frank Aguiar com a gente. Prazer enorme você tá aqui, irmão.
2: Que alegria, meu irmão.
1: Prazer enorme.
2: Prazer todo juntos, meu. Viu? Festa tá linda, tá incrível, você merece.
1: Vamos lá, assim, ó.
2: Bora!

Tá, dá tempo de curtir muita música boa aqui no show de domingo, mas claro, né? A programação da Rádio Sociedade não para, tem muito mais coisa boa pra você escutar aqui na nossa programação. Mas antes de da gente passar pra próxima, a gente continua curtindo o nosso show de domingo, pôr do sol ali, você que tá na praia já tá se preparando pra sair, mas vamos sambar mais um pouquinho, vamos curtir mais um pouquinho? No meu coração está radiante. Vem aí, Grupo Revelação, Coração Radiante. Vamos junto curtir mais essa.

Esse foi o show de domingo. Muito obrigado pra você que ficou coladinho aqui nessa tarde junto com a gente, que chegou depois, mas curtiu também. Pra você que já foi embora, já tá de volta aqui na Centenária da Bahia, fica com a gente, o meu muito obrigado pra você também, viu? Eu tô por aqui esperado pela programação, mas como eu já te comentei, a programação da Rádio Sociedade não para, especialíssima, feito sob medida pra você aqui na 97.9, viu?

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1: Manda pra mim que eu mato no peito, boto no chão, vem com a gente, vem com a Rádio Sociedade da Bahia, é o Copa 97.9 rumo ao Hexa na Rádio Sociedade, claro, nesse clima de Brasil e Noruega, a bola rola às 5 horas e o pré-jogo mais baiano deste estado é aqui na Rádio Sociedade da Bahia, porque a gente vai estar trazendo informações da partida também com os nossos correspondentes direto do local do jogo lá em Nova Jersey, onde a seleção brasileira encara a equipe da Noruega. E vamos também dar um giro por Salvador com os nossos repórteres Gabriel Mascarenhas, Lucas Figueiredo, e aqui na bancada vai ter muito debate, né? Com essa turma da Rádio Sociedade da Bahia, Manuela Avena, Caio Leone, nosso grande Jefferson Jesus também na área ali, na operação do YouTube, que tem produção de Rebeca Tavares, na nossa mesa de efeitos, o cracaço Paulo Calil, e você, claro, nosso ouvinte Sociedade coladinho com a gente, é a nossa equipe de esportes que tem coordenação de Gleidson Tavares, a Rádio Sociedade da Bahia tem o comando do grande Francisco Costa. É o Copa Sociedade 97.9, venha chegando, venha com a gente, porque a partir de agora tem muito de Brasil e Noruega. E eu já vou chamar essa bancada pra bater esse papo, hein? Por quê? Aquela história, né? Eu tô confiante, sempre otimista. Mas fica aquele pedacinho de ir... Será? Né? Brinquei com um colega meu agora no WhatsApp. O colega meu falou, pô, pelo menos até a semifinal. Eu disse, é por aí, velho. Né? Não dá pra cair antes, não. Pelo amor de Deus. Mas é esse clima de confiança, mas também, né, com aquela tensão, com aquele medinho. É a Rádio Sociedade chegando com a sua seleção. Também daqui a pouco Melissa Lima dando o seu boa tarde aqui no nosso Copa Sociedade 97.9. Eu vou pegar a vinheta dele. Ele tá na área. Aqui comentário, tem classe e tem nome. Caio Leone. Boa tarde, Caio. Brasil e Noruega pela frente, não é que a gente nunca venceu os caras, rapaz? Boa tarde.
2: Boa tarde, Fabrício. Boa tarde, Manuela Vena, Melissa Maia. Lima. Melissa Lima. Grande abraço, Paulo Calil, Jefferson Jesus.
3: E aí,
2: seu vídeo da Sociedade. Melhor. Agora é o seguinte, é natural, num momento como esse, oitavas de final, o brasileiro ficar apreensivo. Vai enfrentar uma equipe que tem qualidade técnica o suficiente para eliminar a seleção brasileira. O Odegaard é um excelente jogador no setor de meio de campo. O próprio Haaland, que foi muito falado durante a semana, precisa de muito pouco para fazer gols. No ator, em 53 jogos pela seleção, marcou 60 gols. É muita coisa. Mas do outro lado, tem uma seleção que foi evoluindo com o passar do tempo. O Brasil é completamente diferente hoje em relação ao jogo contra o Marrocos. Depois evoluiu contra o Haiti, evoluiu mais ainda contra a Escócia e chegou no seu ponto alto, inclusive se superando, o que é importante numa Copa do Mundo. Porque o Brasil não conseguia uma virada em Copa do Mundo desde o jogo contra a Croácia, na estreia, na Neoquímica Arena, na Copa que foi disputada aqui no Brasil. E ele encontrou fórmulas para resolver a partida. Novas soluções táticas. Ele sempre usa
3: três meio-campistas, com o Paquetá, o Bruno Guimarães e também o Casimiro, quando entendeu que não poderia colocar outro meio, até porque o resultado pedia mais agressividade, era uma seleção brasileira que queria virar a partida, ele colocou o Martinelli, que hoje tem grande chance de começar como titular. Então, essas soluções que o treinador começou a encontrar foi o que justamente fez a seleção melhorar o seu nível. Além de um sistema defensivo, que em comparação ao da Noruega, é melhor. O Brasil sofreu dois gols. Curiosamente, dois gols de contra-ataque. Contra o Marrocos, o gol do Saibari, e contra o Japão, o gol do Sano. Mas é uma Noruega que, apesar de ter feito 10 gols, é a sétima melhor equipe nesse quesito, sofreu 8. Então há um desequilíbrio. E é nesse desequilíbrio que é dia para que o Vinícius Júnior brilhe, é dia para o Matheus Cunha brilhar, e para o Rayan, que é pouco falado, mas aos 19 anos entrou, tomou a vaga, e mesmo o Rafinha sendo relacionado hoje, tem grande chance, treinou ontem com a seleção brasileira em New Jersey, hoje ele é o titular, não tenho dúvida disso, Fabrício.
4: É, rapaz, e aí a gente fica nessa expectativa de qual será o time do técnico Carlo Ancelotti. Ele não tem o Lucas Paquetá, que era um titular absoluto. O que vai fazer o treinador brasileiro? Deixa eu dar uma boa tarde para nossa super craque Sociedade, Manuela Vena, também na área, nesse super pré-jogo, a 97.9, a Rádio Sociedade na Bahia. E aquela expectativa, e aquele friozinho na barriga. Coloca a vinheta na fera aí, ô seu Calil! Boa tarde, Manu. É aquele Brasil e Noruega, oitavas de final, é mata-mata, amiga. Boa tarde.
5: Pois é, Fabrício, o coração vai sempre lá na testa, né? Assim mesmo. Muito boa tarde pra você, Caio, Mel, JJ, Calil, toda essa audiência boa da Rádio Sociedade. Tá todo mundo no clima de domingão. Pena que o sol não veio, né? Mas tudo bem. Essa chuva chata é só pra dar uma atrapalhada na gente, pra gente chegar nos cantos, mas daqui a pouquinho vem o sol de novo, a gente já sabe como é que é. Falando do jogo, eu acordei naquele espírito de Brasil, aquele espírito de Copa do Mundo, mas aí vai chegando mais perto ali do horário do jogo, vai batendo aquele medinho, aquele friozinho na barriga, poxa, não pode sair, o Brasil não pode sair hoje, não pode sair hoje. A gente sabe como é futebol, né? A gente viu aí nos últimos jogos, França penando pra passar do Paraguai, Argentina penando pra passar de Copa de Cabo Verde, e a gente sabe que desses dois aí, a Noruega, eu acho que apresenta um futebol muito maior do que os dois, então a gente sabe que é o caminho até mais difícil pro Brasil. Então, nessas horas bate aquele medinho, mas a gente acredita no Santo Antônio Zacaria, a gente acredita também na torcida do Brasil, nas boas energias, a gente acredita Santo Antônio Zacaria. Hoje, dia 5 de julho, a gente tem que fazer uma fezinha aí pra ele, porque os outros jogos foram dia de santo e hoje a gente tem que fazer ele ser famoso, entendeu? Pra poder ele dar uma força pra gente. Mas, falando sobre o jogo, tô na expectativa, né, de ver esse time do Brasil performar contra a Noruega, até porque o Brasil vem evoluindo, são degrauzinhos que vem subindo jogo após jogo, e eu acho que hoje não vai ser diferente, é o que eu espero do Brasil, né, que faça uma bela partida, subir o nível do adversário também, né, Odegaard, Nunes, tem o próprio Haaland, então a gente tá aí na expectativa de que o Brasil faça um grande jogo. Meu placar é 2-1, meus gols são de Vini Júnior e Rayan, tô na expectativa em cima deles, torço pra que o jogador que complete o meio seja o Danilo, mas acho que deu a entender aí o Ancelotti que ele vai de Martinelli mesmo. Acho que eu entendi ali a questão do Martinelli como uma possibilidade para o que o jogo se ofereceu. Talvez, na minha opinião, não seria o início do jogo, mas como a gente sempre diz, né? Quem entende é o homem lá em cima que tá. Não é o homem lá de cima, Deus não, tá? É o homem lá de cima do Brasil que sabe o que ele faz e ele já mostrou isso desde o jogo passado. Então, vamos confiar que vai dar tudo certo. Pra cima deles, Ancelotti.
4: É, o italiano tem um plano, né? Vamos tentar confiar nesse plano do Ancelotti. A gente, na última partida, de repente, dentro ali da emoção e daquilo que a gente acredita de jogo, que não se compara ao que acredita o Ancelotti em termos de conhecimento, a gente iria por um outro caminho, mas os caminhos do Ancelotti levaram a seleção brasileira à próxima fase da Copa do Mundo, e a brincadeira também é essa, o italiano tem um plano, vamos confiar. E qual será o plano do italiano para hoje, hein? Desafio que já começa na escalação inicial, ele não tem Lucas Paquetá. E aqui a gente vai chamar ela, na Rádio Sociedade da Bahia, a craque da opinião. Minha dupla falou, gostei, viu? A craque da opinião tá chegando, Melissa Lima. Boa tarde, Mel.
6: Boa tarde você que tá ligado aqui com a gente no melhor pré-jogo da Bahia pra o jogo do Brasil. Tô animada, tô nervosa, tô com medo, tô tudo ao mesmo tempo. Porque a Copa do Mundo nos proporciona isso, né? Mas, como Caio e Manu trouxeram, e Fabrício também, existe uma clara evolução. O Ancelotti deu entrevista coletiva e falou sobre... ele deu notas, na verdade, para as atuações do Brasil e ele foi melhorando a nota a cada jogo. Então, é sinal de que ele também... acha que o Brasil evoluiu. E, por exemplo, o Brasil deu 3-0 no Haiti, ele deu nota 6,5 para esse jogo. Então, mesmo tendo um placar elástico, ele teve a criticidade de entender que o Brasil deixou lacunas além daquele jogo, que já melhoraram contra a Escócia e melhoraram ainda mais contra o Japão, que foi um jogo mais difícil, mais apertado, e a gente pode ter essa impressão de que o Brasil jogou pior, mas não, o Brasil como time foi melhor, foi superior ao Japão e teve uma atuação muito satisfatória no sentido da produção mesmo do time. A gente toma gol de contra-ataque que foi semelhante ao que aconteceu contra Marrocos, e a minha grande preocupação para esse jogo é exatamente sobre isso, né? Vai ser um jogo mais aberto do que a gente viu contra o Japão, obviamente. O Japão faz linhas defensivas muito sólidas e compactas, encurta os espaços, não deixa o Brasil tocar bola naquele jogo, e a Noruega já deixa um pouco mais de espaço, justamente porque é um time que também joga. É óbvio que, entendendo que você vai jogar contra o Brasil, sendo uma seleção que, apesar de ter boas valências ali, principalmente no ataque, ainda é um time inferior ao nosso, de forma geral, eles também não vão se abrir tanto quanto se abriram em outros jogos com outros adversários que não eram o Brasil. Mas ainda assim, eu acredito que com a possibilidade do ataque, eles vão deixar espaços, e é aí que o Brasil precisa aproveitar muito bem as chances que tiver, né? Porque em dados momentos, apesar do Brasil ter um número significativo de gols, a gente também perde oportunidades importantes que no mata-mata não costumam deixar barato. Então, quando tiver oportunidades, a gente precisa converter em gols. E também, mais uma vez, eu tenho falado isso há muito tempo aqui, o meio-campo vai ser um setor fundamental, justamente porque o Brasil deve propor o jogo. Eu imagino que o cenário do jogo seja esse, o Brasil propondo o jogo, e uma vez que perde a bola e não consegue exercer a pressão pós-perda imediata ali, a gente vai acabar cedendo contra-ataques e precisa se comportar diante desses contra-ataques muito melhor do que se comportou contra Marrocos e contra o Japão. O mata-mata não deixa brechas para que a gente fale dessa forma, para que a gente dê oportunidades tão claras de gols aos nossos adversários. Então precisa parar essas arestas aí, como já vem fazendo desde o jogo contra Marrocos, né? Evoluindo como time, isso é importante. Então eu espero que o Brasil evolua ainda mais nesse jogo, que a gente consiga impor o nosso estilo de jogo, que a gente consiga jogar muito com os nossos principais jogadores, que o Bruno Guimarães apareça mais uma vez, já tem 4 assistências e continue fazendo bons jogos e apoiando o ataque de uma maneira muito perspicaz. O passe que ele acha pro Martinelli é lindo, ele poderia ter chutado pro gol ali, e ele até falou: eu senti vontade de chutar, mas eu observei e em segundos tomei essa decisão. Então isso é muito importante. O Vinícius Júnior, que é o nosso craque, foi bem marcado contra o Japão, e espero que ele consiga mais espaço para jogar nessa partida. O Matheus Cunha, que volte a fazer gols, enfim, que todo mundo volte a jogar bem como vem jogando. E a grande expectativa também de saber quanto tempo e se o Neymar vai jogar, né? O Ancelotti já deixou claro que ele pode jogar 90, era uma dúvida que a gente tinha. Então o Ancelotti disse que ele pode jogar 90, não deve ser titular, o titular deve ser Danilo ou Martinelli, pelo que a gente imagina. Minha torcida também era pelo Danilo, eu falo aqui desde sempre que eu queria muito vê-lo como titular, antes mesmo da lesão do Paquetá. E a gente vai entender, né, como que o Ancelotti pretende utilizar Neymar, se ele pretende utilizar, e como a gente vai se comportar diante da Noruega, que é, sim, talvez o adversário mais qualificado que a gente vai enfrentar ali, parelho com o Marrocos. E a gente precisa também utilizar como esse teste de fogo, né? Não dá pra escolher adversário se você quer ser campeão. Então é anular as principais valências dele, marcar muito bem o Haaland, que o Gabriel Magalhães conhece, o Odegaard ali, o Muzi, enfim. E o nosso ataque também, se a gente tá preocupado com um deles, eles também têm muito que se preocupar com o nosso. Então que a gente faça valer aí essa superioridade, esse favoritismo que é nosso, sim, e consiga confirmar a vaga nas quartas de final.
4: É isso aí, né? É aquilo que a gente espera, que o Brasil consiga confirmar essa vaga nas quartas de final. A seleção brasileira em busca dessa classificação vai pegar o adversário que sai de México e Inglaterra, jogo que acontece logo mais às 9 horas. Seleção mexicana empolgada, né, por ter conseguido chegar a essa fase com ótimos resultados. A Inglaterra tendo o brilho de Harry Kane, daí sai o adversário do vencedor de Brasil e Noruega, esse jogaço que acontece daqui a pouquinho às 5 horas. Bom, a Mel falou aí sobre o Neymar. Neymar, muito difícil de que ele comece a partida, embora o Ancelotti tenha dito durante a semana de que ele já estaria apto para 90 minutos, inclusive de uma maneira positiva, tá? Ele deixou essa fez questão de deixar essa impressão, mas de uma maneira positiva o Neymar estaria insatisfeito com a reserva, ou seja, na busca de repente conseguir até voltar a ser titular, mas as opções mais fortes que aparecem são Danilo Santos e, em tese, a manutenção ali, né, da estrutura do jogo que era com Lucas Paquetá. Danilo e Lucas têm características diferentes, mas são muito iguais em muitas coisas que acontecem no campo, inclusive a faixa aí que ocupam. E tem o Martinelli, né, que talvez pudesse adaptar essa ideia ou fosse uma outra ideia, como foi a ideia da reta final do jogo contra a equipe do Japão, quando o Martinelli foi decisivo. Caio Leone, o que você faria e o que você acredita que o Ancelotti vai fazer?
3: Bom, o que eu faria é colocar o Danilo Santos. Coloco o Danilo, o sistema de marcação da Noruega, principalmente no setor de meio de campo. Claro, vai querer ao máximo anular esse setor do Brasil. Você tem o Berg e também o Berg e o Odegaard, três homens de meio campo, um 4-3-3, sem bola, um 4-1-4-1. Eu teria principalmente o Danilo Santos, porque ao perder a bola eu tenho um jogador também para ajudar na transição defensiva. É um jogador que vai de área a área, tem bom poder de finalização, bom marcador. É um volante que daria mais força, né? Principalmente num jogo que deve ter essa característica mais física. Eu acredito que o Ancelotti fará diferente. E claro, quem sou eu para falar das escolhas do treinador canarinho? Ele deve colocar o Martinelli, até porque ele acredita em relação ao seguinte: uma coisa é a posição inicial, outra coisa é a função. Na análise do Ancelotti, o Gabriel Martinelli, ele tem características o suficiente para fazer esse jogo de idas e vindas, né? De bater no ataque, de voltar para fazer a transição, além de ter o instinto de fazer gol. Porque, por mais que ele seja um jogador que vai atuar num sistema de 4-2-4, né? Joga como um ponta de lança. Quando ele tem a inteligência de se projetar no espaço por aqui, como a Mel comentou muito bem, para que o Bruno Guimarães o ache e ele consegue fazer o gol, o Ancelotti entende que isso é importante. Então, ele tem físico suficiente para bater, para voltar, para marcar. Tá num cenário muito competitivo, de marcação, que é a Premier League, que tem uma intensidade muito alta. Agora, em relação ao Neymar, é importante que, é óbvio, eu não acredito que ele vá começar como titular. A equipe deu bons sinais ao fim do jogo do Japão, conseguindo a classificação. Hoje, se o Matheus Cunha, por exemplo, não conseguir ter uma boa performance, e eu preciso de um pouco mais de ritmo no setor de meio de campo, um cara mais qualificado para encontrar um passe, cobra falta, enfim. Neymar, tecnicamente, é muito acima da média. Se você tira o Matheus Cunha, ele resolve o problema do buraco, e esse buraco, entre aspas, no meio de campo, fazendo um losango. Então, ele tinha o Bruno Guimarães, Casimiro, Paquetá, sendo Danilo Santos nesse caso. Danilo Santos, Bruno Guimarães e o Casimiro. Mais à frente, ele tem o Matheus Cunha, que flutua muito na entrelinha, sai o tempo todo da área. Você tendo o Neymar nessa função, não necessariamente ele precisa voltar para marcar pelo lado. Você tem outros jogadores que, sim, podem compensar. Você tem Rayan, você tem um Vinícius Júnior que pode fazer esse trabalho. E você tem um cara que ele vai jogar na entrelinha, faz muito bem isso, podendo servir tanto o Rayan e tanto o Vinícius Júnior. No decorrer da partida, eu acho que tem, sim, totais condições de utilizar o talento do brasileiro, camisa número 10.
4: Eu acho isso, né? Assim, como as seleções se adaptam aos seus grandes jogadores que não estão no melhor nível físico, seja por idade ou até por momento, outros jogadores, né, no tático conseguem atender a essa demanda que seria do Neymar e que o Matheus Cunha, quando está em campo, consegue fazer. Mas um outro atleta faria para que o Neymar tivesse essa liberdade para, quando tiver a bola, poder conseguir ajudar a seleção brasileira. Eu acho que se o Neymar está pronto para 90 minutos, tem que se pensar no Neymar nessa partida. Se não dá para começar jogando, eu acho que para ser utilizado. E seja qual for o cenário, tá? Eu acho que, por exemplo, há 4 anos atrás, a gente fala muito de que para o lugar do Lucas Paquetá, não daria para ser o Neymar. Não daria para ser esse Neymar, né? E aí tudo bem, eu concordo, porque esse Neymar até agora não nos mostrou que consegue ser o Neymar de 4 anos atrás. Mas o Neymar de 4 anos atrás jogava exatamente ali, com o Rafinha pela direita, Vini pela esquerda e Richarlison centralizado. Então, quando o Lucas Paquetá é suspenso, a minha memória afetiva na mesma hora pensou: poxa, vão preparar o Neymar essa semana para iniciar a partida. Mas o Ancelotti é um outro esquema, é um outro modelo de jogo, são outras dinâmicas táticas, e pro Neymar ficaria um pouco mais difícil de simplesmente entrar no lugar do Lucas Paquetá. Mas não enxergar cenário para que o Neymar possa jogar, na minha opinião, acaba dando razão para aqueles que achavam que Neymar não tinha condições de ir para a Copa. Porque se ele tá lá, e ele foi por isso, por estar apto para estar lá, está entre os 26 melhores atletas para estarem na Copa nesse momento, precisa haver uma confiança para utilizá-lo, porque não é um garoto, não é alguém que vai tremer, né? E alguém que também, independente de que cenário de momento ele entre no jogo, Mel, dá para se corrigir, cara. Outro dia me disseram assim: ah, mas se o Neymar entrar e jogar mal o primeiro tempo, vai queimar o Neymar. Vai queimar o Neymar? O Neymar tem que saber que existe essa responsabilidade. Eu acho que se o Ancelotti chama o Neymar e diz assim: Neymar, vem cá, vou te colocar, né? Mas você sabe que se você não for bem, eu vou ter que dar uma segura. Tenho certeza que o Neymar manda pra mim que eu mato no peito e boto no chão, velho. Não, não, não é não?
6: Eu acho que ele precisa estar preparado para isso, e na verdade sempre teve muita personalidade na seleção, sempre assumiu a responsabilidade. Isso realmente, enquanto ele esteve na seleção, ninguém pode dizer que Neymar se escondeu ou que Neymar não assumiu o que lhe era cabido, que era de ser o craque da seleção. Sempre foi o principal jogador enquanto esteve em campo, então acho que ele sabe muito bem assumir essa responsabilidade. E hoje, que ele não é mais o nosso principal jogador, porque não está jogando, ele também sabe qual é o seu lugar. Então, ele já deu entrevistas falando, reconhecendo a posição que Vinícius ocupa hoje, falando com todas as letras que é o nosso principal jogador e que quer ajudá-lo. Então hoje Neymar está nessa posição que já foi de Vinícius um dia para com ele, de ajudá-lo, de ajudar o time a performar melhor. E ele sabe também de tudo que pode estar envolvido diante de uma atuação ruim. Acho que é de praxe, ele sofre com críticas durante toda a carreira dele, e nesse momento não seria diferente. Uma Copa do Mundo, ela cria heróis e vilões o tempo todo, e Neymar já foi o herói da seleção em diversos momentos. Ele nunca foi vilão e nunca foi visto assim pela torcida. Tem muitos fãs, tem muito apelo popular, mas ele sabe que se ele entrar e jogar mal, vai existir também um apelo contra, e acho que faz parte da vida de todo jogador. Ele precisa estar preparado para isso, e acredito que está, até porque muita gente foi contra a convocação dele. E para mim, todos os jogadores, não só Neymar, tem que assumir uma postura de responder em campo. Assim como o Rafinha foi duramente criticado, tá machucado, pode voltar hoje, está à disposição, mas sabe que precisa responder em campo. Não adianta entrar em discussão, não adianta responder na internet, não adianta falar na entrevista. Tem que responder em campo. Então, se não quer ser criticado, jogue bola. Se não jogar, vai ser criticado, e lide com isso, porque futebol é assim.
4: E aí, o Neymar já esteve também nessa condição de co-protagonista, né? Ou de um coadjuvante de luxo, quando encontrou o Messi, principalmente ali, em todos os anos, mas principalmente no primeiro ano de convivência com o Messi, funcionou muito bem. E eu tive esse sintoma, né? Pensando, logicamente, depois da declaração do Neymar de que Vini era, assim, o principal jogador da seleção brasileira, estava ali também para ajudá-lo, quando me recordo que durante os minutos do Neymar, teve momentos do jogo que o Neymar fez questão de encostar no Vini, taticamente, e os dois trocaram bons passes, viu? Com o Neymar prendendo o mínimo possível para que o Vini tivesse a bola de novo quando buscava o Neymar. E acho que isso mostra também um sintoma que pode ser benéfico para a seleção brasileira. Eu assim, mano, eu acho que se houver muitos critérios para utilizar o Neymar, aqueles que acham que ele não deveria estar lá começam a ter razão. Claro que tem todo o extracampo, que eu acho que ele também ajuda bastante. Os próprios atletas já demonstraram isso. Mas tem hora que tem que confiar, seja num terço final de jogo como o de hoje.
5: Não, eu acho que isso vai acontecer, tá? Eu acho que isso vai acontecer, independente do resultado, na minha opinião, até porque se o Brasil estiver ganhando bem, ele entra. Se o Brasil estiver perdendo, precisando de alguém para definir o jogo de forma diferenciada, eu acho que ele também deve ser aposta. Levando em consideração, inclusive, se o Martinelli for esse cara que vai começar jogando. Então, eu penso que ele tem grandes chances de ser utilizado no jogo de hoje, ainda mais pelo que o próprio Ancelotti falou, dele estar apto a jogar os 90 minutos. Né? Eu acho que isso já deixa claro que o jogador está pronto, quer jogar, e o empecilho agora é realmente só entender o melhor momento de colocá-lo em campo para que ele possa exercer o melhor e também que seja bom para a equipe. Eu acho que o Neymar é um cara diferenciado, mas tem hoje suas questões, tem suas limitações, e essas limitações precisam ser respeitadas. Se alguém tiver melhor do que ele, tem que jogar. Ao passo que também, se ele for um cara que, no momento, seja o jogador que o Brasil precisa, é ele que tem que entrar em campo. Então, eu acho que ele não tem que ter nenhum tipo de benefício além dos outros, nem nenhuma discordância além deles, entendeu?
4: Ser o Neymar também não pode jogar contra, né?
5: Isso.
4: Não, que não jogue a favor, mas também não pode jogar contra. Exatamente,
5: eu acho que o nome não tem que jogar nem contra nem a favor. Eu acho que tem que ser de acordo com o que o Brasil esteja precisando estrategicamente naquele momento. E óbvio que o Neymar, pelo jogador que estando apto para jogar nos 90 minutos, ele é um cara que vai ajudar muito, e é um cara que deve estar ali nos olhos do Ancelotti para poder entrar a qualquer momento nesse jogo. Eu acho, Fabrício, que isso que vocês falaram é muito interessante de ver, porque a grande questão antes do Neymar ser convocado era exatamente o comportamento do Neymar na Copa. Se questionava muito com relação a isso. Ah, mas o Neymar é um combo, né? O Neymar é um cara que não respeita as regras, o Neymar é um cara que gosta de ter privilégios, gosta de ter coisas, de levar sua família para concentração, de ter alguns benefícios que os outros não têm. E eu acho que isso ele já provou que, pelo menos nessa Copa, não está acontecendo. E esse protagonismo, entre aspas, cedido ao Vini Júnior, com toda a razão, né, com todo o mérito, faz parte também desse combo, de mostrar que esse combo realmente não existiu. Então, eu acho que o Neymar ele está preparado para ajudar. Tomara que ele consiga ajudar a seleção da melhor forma, como eu torço para qualquer outro jogador. Eu torço também para o Neymar conseguir ajudar a seleção da melhor forma possível.
6: E acho que a carreira dele fala por si, né? Fabrício citou um momento importante em que ele não era protagonista, quando ele jogava com o Messi, mas ali ele ainda era um menino galgando o seu lugar ali na Europa, e ele fez muito bem esse papel. Ele foi até protagonista em alguns jogos que não foi o Messi, mas ele sabia o seu lugar ali. Só que quando ele já era uma estrela no PSG, ele também soube assumir um lugar pensando no coletivo. Apesar dele ter essa fama e ser aquela coisa meio mala e discutir e brigar, Neymar sempre foi um cara de time, no sentido de, por exemplo, o PSG, que tinha Messi, Mbappé e Neymar, que todo mundo achou que ia ganhar muitas coisas porque era um timaço e acabou não dando certo, muito desse não dar certo passou por questões que não tinham nada a ver com o Neymar. Inclusive, muito dessa discussão sobre voltar para marcar, e quem carregou o piano todo foi ele, porque Messi, de fato, não tinha essa característica, sempre foi o craque do time por onde passou, do Barcelona, no caso. Então, deveria ser o protagonista do time na cabeça dele. Mbappé também tinha as questões dele, e tem até hoje sobre voltar para marcar, sobre apoiar o time, mas o Neymar não tinha isso. Era ele quem voltava sempre, era ele quem marcava sempre. Então, ele sempre soube ajudar o time quando precisava, sendo protagonista ou não. E disso eu confesso que em momento nenhum isso não me preocupou. Eu não pensava que Neymar poderia ser desagregador na seleção brasileira. O que me fazia ter dúvida era se ele ia utilizar essa liderança e a forma como os outros enxergam ele como um líder para também ajudar a seleção fora de campo, sabe? E eu vi muito isso no intervalo de jogo, quando passa a imagem dele falando pro Rayan. O Rayan, tímido no primeiro tempo, ainda meio burocrático, ele falou: vai pra cima, Vai pra cima, enfrenta. Porque o Rayan não tava, né, enfrentando defensores, indo pra um, né, pra um. Com confiança. E ele vai lá e fala. Na parada técnica, ele conversa com o Vini. Então ele
4: e
6: mostra
4: com o Gabriel, que ele tá, né, com o Gabriel. Com o Bruno Guimarães, perdão. Aquela que eu até citei já alguns momentos aqui, tá na internet. No primeiro jogo contra o Marrocos, na parada técnica, ele chama Vini, conversa, isso, puxa a camisa do Bruno Guimarães, tenta interagir ali com os três, coincidência ou não, ele poderia estar só ali, vamos lá, gente, apenas isso, mas logo depois acontece uma jogada entre o Bruno e o Vini e o Brasil empata o jogo, então,
6: exatamente,
4: nesse extracampo. Mas havia uma dúvida, que não era sua, Mel, mas que não, era uma dúvida nacional de que o Neymar, com aquele temperamento, com aquele excesso de protagonismo, o que ele poderia oferecer ao grupo na seleção brasileira que não passasse apenas pelo campo, né? Eu acho que, como bem colocou a Manu, né, acho que o Neymar já mostrou que no grupo ele só agrega, né? Por esses sintomas já trazidos por Mel, Manu também, a lembrança que eu acabei de trazer. Então, assim, no campo, porque pra mim é pouco, né? Se tratando do Neymar apto pra jogar 90 minutos, pra mim é pouco. Eu acho que o Neymar precisa, né, precisa haver a confiança do Ancelotti de que o Neymar pode ajudar dentro de campo. Pra hoje, Caio, não vamos contar com o Neymar para início de jogo, talvez para o terço final, ou talvez para o segundo tempo, a depender de cenário. Danilo Santos, né? Quero saber da Mel, quero saber da Manu. Por que Danilo Santos, de grande peça para ser o titular, até na estreia, porque a gente estava com aquelas lembranças dos amistosos, Croácia, Panamá, tá, ele comendo a bola... Ele ficou um cara de minutos finais, vai, 7 aqui, 4 ali, 10, né, que foi o máximo que ele jogou. O que que pode nos dar a confiança de que será ele a peça escolhida no lugar do Paquetá?
2: Primeiro, ele vinha entrando, né, nos amistosos, o Ancelotti demonstrou muita confiança. Eu acho que ele ganha a vaga na data FIFA que o Brasil enfrentou a França e a Croácia. E foi bem todas as vezes que entrou, mesmo no jogo onde o Brasil estava muito mal contra o Marrocos. Ele entra com velocidade, tentando o tempo inteiro, e é um jogador que não sente pressão. A questão do Danilo Santos é que ele é um reserva, e a partir do caminhar da competição, o setor de meio de campo foi evoluindo. O Bruno Guimarães começou a jogar um futebol que ele nunca jogou na vida, por exemplo. Nem na época do Newcastle, e olha que ele joga muito, é um jogador acima da média. A Copa do Mundo que Bruno Guimarães faz é muito boa, é excelente. É uma Copa
4: demais,
2: que ele se coloca entre os melhores meias do mundo. O Casemiro teve suas dificuldades, mas é um cara de confiança. E o Paquetá também evoluiu. Então, por conta disso, o clamor pelo Danilo Santos ficou um pouco de lado. Agora, ele entrando é um cara com muita qualidade.
4: Mas não tem gozado realmente dessa confiança absoluta do Ancelotti. Acaba de sair a escalação da seleção brasileira e deu o Gabriel Martinelli, né? Deu o cara que acabou resolvendo o jogo na última partida. O Brasil vai a campo daqui a pouquinho em Nova Jersey com Alisson no gol, Danilo na lateral direita, Marquinhos e Gabriel Magalhães fazendo o miolo de zaga com Douglas Santos na lateral esquerda. Meio campo, Casemiro e Bruno Guimarães. E aí, meu irmão, fica um problema pra vocês, tá? É por isso que eu puxei a pauta do Danilo aqui, porque o sintoma era pra dar Gabriel Martinelli. É, o Brasil que teve mais equilíbrio era o Brasil com o tripé, né? Tendo o Lucas Paquetá. Naturalmente, se o Danilo Santos fosse, sei lá, estivéssemos em 2028, se é que vocês me entendem, né, do grau de evolução do Danilo no cenário do futebol mundial, na minha opinião, porque vai acontecer, não tinha dúvidas, que era sair o Paquetá, botar Danilo, acabou o problema. Mas o Ancelotti vai para uma outra ideia que deu certo contra o Japão. Por que Martinelli caiu?
2: Bom, primeiro ele montou a escalação olhando a fragilidade pelos lados da equipe norueguesa.
4: Eu não sei se terminei aqui de tanto que eu falo Martinelli, Cunha, Vini Júnior e Rayan.
2: Pronto. Então, pensem na linha defensiva, né? Pedersen, Ager, Hagen e Wolf. É um 4-1-4-1 com o Berg fazendo essa cobertura entre linhas, né? Com o Odegaard, com o Berg, com o Sorloth voltando também, com o Nusa e o Haaland mais à frente. Qual
3: qual é a ideia dele? Sobrecarregar esses setores. Como foi que o Brasil conseguiu achar espaços na boa defesa japonesa, na boa organização da defesa japonesa? No momento que ele teve o Douglas Santos pelo lado esquerdo com o Martinelli e o Vinícius Júnior, ele tinha três jogadores pelo lado, começou a criar igualdade numérica, que é sempre pior para a defesa. Ele começou a empurrar a linha, a última linha para trás, começa a sobrar espaço na entrelinha. Então ele tem esse revezamento. Ora, o Vinícius Júnior abrindo a defesa, o Martinelli por dentro, olha o Martinelli pisando na linha e o Vinícius Júnior por dentro. E o Douglas Santos aparecendo. Isso o Brasil em organização ofensiva. Pelo lado direito ele também fez isso. Ele tinha o Danilo, que ora ultrapassava, ora ficava um pouco mais, com o Endrick e com o Rayan. Então ele cria essas duas situações para sobrecarregar os laterais e, por consequência, os volantes também. Então, a partir disso, você tem uma circulação muito rápida, a bola chega no pé de Bruno Guimarães, ele carimba pelos lados do campo, para os lados do campo, você gera vantagem o tempo inteiro. Qual é a parte negativa? A parte negativa é o seguinte, eu estou falando de organização ofensiva. Você perde a bola, se o Martinelli não marcar, o Matheus Cunha tiver dificuldade, o Vinícius Júnior também, você tem dois. E assim, se a gente pegar o jogo contra o Senegal, o contra-ataque norueguês ele é muito poderoso. Porque apesar do Haaland ser um cara muito forte, nós falávamos mais cedo sobre isso, ele é um cara que tem um sprint muito forte.
4: O maior da Copa, 37.9.
3: Então esse cara pode fazer...
4: Modo Vini é 32 alguma coisa,
3: esse só cara, pra você ter uma ideia. Esse cara pode fazer um contra-ataque, uma transição ofensiva com qualidade, além de ter muito poder de finalização. Com o Odegaard, que faz isso muito bem, Antônio Nuzzo...
4: Não fica aparecendo 4-2-4, que a gente não tava gostando um dia desse?
3: Que pode ser 4-4-2
5: também. Mas é por isso que eu torço pra que ou o Cunha ou o Martinelli façam o meio.
4: É isso, né?
5: Mas aí pra mim é o que vai fazer a
4: diferença. Mas aí você tem o Danilo, velho.
3: Pode Poxa. Ser um 4-4-2 também.
4: Será que você não perde a ideia do all-in? Porque aí é o Brasil no all-in, né? É o Brasil do reta final contra o Japão, meu Deus do céu, eu preciso fazer o gol,
3: isso,
4: né?
3: Isso é verdade.
4: Então você vai já com o all-in, né? Aí esse all-in é possível porque você tem outras ideias, tipo, não dando certo essa ideia, você precisa ir pro all-in do all-in. Aí você tem Luiz Henrique ainda, é tipo isso?
3: É porque eu penso no seguinte, eu entendo totalmente o que você tá falando e concordo. A minha visão é o seguinte, era necessário colocar o Douglas Santos, isso no pré-jogo, maravilha.
4: Que é isso que você explicou, Caio, você colocou o Endrick no campo e no início do jogo não vai ter o Endrick. Isso que você explicou, que a esquerda ficou assim, que a direita ficou assado, e aí eu tô só pra resumir, mas entendi perfeitamente o triângulo de um lado e o triângulo do outro. Pode ser o
3: Matheus Cunha, pense que nesse jogo seria o Matheus
4: Cunha. Então o Matheus Cunha estaria na do Endrick.
3: Flutuando. Com o Rayan, Matheus Cunha, vai acontecer da mesma forma, com o Rayan mais próximo da linha. Mas o que você cita é importante porque ali foi uma ideia que ele teve, muito boa, que fez com que o Brasil virasse uma situação muito negativa. Perfeito. Com o Danilo Santos, você colocaria ali mais um meia, entenderia como é o cenário do jogo, a partir daí você inclusive faz as substituições. Numa entrevista que ele concedeu, Ancelotti, tá? Ao canal do Duda Garbi, inclusive sendo entrevistado pelo Paulo César Falcão, que foi companheiro dele na Roma, ele citou o seguinte, Falcão perguntou, no momento que você precisa mudar, é sinal de que você escalou mal? Ele, sim, é sinal de que eu escalei mal. Só que, por que eu tô citando isso? Nós não imaginávamos que consertar a escalação seria aquela ideia. Então ele pode ter outras. Perfeito. Que nós aqui não vimos. E também não tivemos o entendimento de como ele trabalha. Eu entraria com o Danilo Santos, não tenha dúvida disso. Ele entra com o Martinelli, acho que por uma questão específica de cenário de jogo. Agora, é preocupante o contra-ataque. Nós sofremos dois gols. Os dois gols foram de contra-ataque.
4: Contra o Japão, quem deu um sprint para evitar contra-ataque do Japão por duas vezes foi o Martinelli, inclusive com a falta que era até para amarelo, o juiz deu uma aliviada. Seria ele, Mel, porque essa transição defensiva é importante, porque a transição ofensiva da Noruega é um dos pontos fortes do time norueguês.
6: Exatamente. Acho que o Ancelotti está ciente desse problema e acho que o Casemiro, apesar de ter não ter falhado, a falha principal não foi dele, né, no gol do Japão, foi do Danilo que perdeu a bola. Ele tem costume de chegar atrasado, né? De não estar, não conseguir acompanhar as jogadas para matar as jogadas. E nesse caso do segundo jogo, ele já tinha um cartão amarelo, que aí também foi por erro dele, por ter feito uma falta desnecessária e estar pendurado no jogo quando não deveria. Ponto. Mas é uma fragilidade do Brasil essa transição, e a pressão pós-perda já evoluiu muito de um jogo para o outro até chegar na do Japão, que inclusive o segundo gol sai disso, né? Do Ryan fazendo essa pressão pós-perda e recuperando a bola no ataque para a gente fazer o segundo gol. Então eu acho que é fundamental que o Martinelli continue fazendo esse papel, e acho que ele também está ciente disso. Então quando o Ancelotti opta por ter o Martinelli, e como o Caio já explicou, de fato a parte mais frágil da Noruega são os lados do campo, a gente se coloca como quem vai propor o jogo, então a gente se coloca como quem vai ter mais a bola e pensa em atacar a Noruega. Mas isso não quer dizer que a gente precisa esquecer, ou que a gente pode esquecer, a forma como a gente tem que se organizar quando perde a bola, quando está sem a bola. Então vai ser fundamental essa participação do Martinelli, e concordo com o Caio também quando ele diz que o time pode se organizar num 4-4-2, não necessariamente pelos jogadores que estão aí precisa ser um 4-2-4. Acho que inclusive pode se comportar como costuma, diferente quando tem a bola e quando não tem a bola. Então eu confio muito na visão do Ancelotti diante disso, sabe? Porque eu acho que ele está ciente dos erros do time, ele está ciente que o time precisa melhorar nessa questão de neutralizar transições ofensivas dos adversários, e o Casemiro, que é quem vem deixando essa brecha, também tem evoluído, também tem corrido mais. Por exemplo, a gente criticou muito ele por não ter corrido tanto no primeiro jogo, e ele já evoluiu muito em relação a isso. Então eu acredito na evolução do Brasil como time mesmo, coletivamente, e dele individualmente entender o papel importante que é acompanhar essa transição, mas dos outros jogadores também fazerem essa cobertura. Então Martinelli vai ser fundamental, e espero que ele entenda que ele também vai ter esse papel.
4: Mel traz algo que é muito interessante. Quem vai propor o jogo? Bom, acreditamos que a seleção brasileira, num esquema com posse de bola, na minha opinião, né? Quem sou eu? Mas é só no futebolês. Eu acho que muita gente vai se identificar. Na minha opinião, você teria que ter o Danilo Santos. Seria o Neymar no melhor momento, mas não tem o Neymar, não há condição de a gente confiar no Neymar, mas seria o Danilo Santos. Você vai propor o jogo, você vai ter mais posse, você vai ter mais, né, controle da partida, e você vai ter gente, e aí com o Neymar não, com o Danilo sim, para que essa transição defensiva fosse mais completa, fosse mais rápida, fosse com jogadores mais aptos, inclusive, para roubar a bola, que é o caso do Danilo Santos, né? Quando você opta pelo Martinelli, ainda que a ideia seja ser dominante no jogo, acredito eu que vai ser um Brasil sufocante, sabe? Linha alta, sem dar espaço, com esses quatro da frente marcando muito, a pressão pós-perda trazida pela Manu sendo realmente a principal arma. Eu acho que é o Brasil, eu brinquei com o all-in, mas eu acho que é isso mesmo, sabe? É o Brasil que vai começar meio no all-in, marcando em cima, marcando alto, para roubar essa bola no campo de ataque e ter quatro jogadores, né, talentosos, para já de repente conseguir um bom resultado na etapa inicial, Manu.
5: Pois é, e assim, outra coisa que eu...
4: Desculpa, é difícil imaginar o Brasil com a bola girando, com esse esquema, acredito eu. Claro que tem qualidade pra isso. Martinelli tem essa qualidade, os demais também. Mas seria muito mais, né, factível a gente imaginar que com o Danilo, com alguém de meio campo, o Brasil teria mais essa posse de bola dominante.
5: É isso, Fabrício. Eu acho que isso aí parte muito do que o Martinelli vai fazer em campo. E na minha opinião, o Martinelli vai fazer essa função do último jogo que a gente nunca viu o Martinelli fazer, mas que ele faz. E que já foi provado pelo próprio Ancelotti que ele é capaz de fazer. Eu acho que isso aí é como se fosse a ideia do Ancelotti, na minha opinião. Assim, eu tentando entender o Ancelotti, é o seguinte: ele queria que fosse o Neymar. Mas talvez, apesar dele dizer que o Neymar joga os 90 minutos, o combate do Neymar para esse jogo agora, de início, não seria, não dava para ser agora. Então eu vou com o Martinelli, que tem a característica semelhante. Então eu não defendo tanto como seria o Danilo, mas eu tenho uma sei lá, talvez um passe, uma movimentação melhor do que a do Danilo, que vem do Martinelli, um poder de finalização que assim, eu tô conjecturando aqui, tá? Que seja um pouco melhor do que o do Danilo, de um cara que se trata de um atacante e tal, mas eu ganho nessa questão de ser um pouco mais ofensivo do que ser defensivo, já que teoricamente o Brasil vai propor o jogo. E outra coisa também que eu tava pensando aqui, que talvez possa fazer sentido, é que o lado direito, e aí é o esquerdo da Noruega, né, que tem ali o Nuzi e o Sørloth, né, jogando juntos, vão dar muito trabalho pro lado direito do Brasil. Então, vamos ter Danilo um pouco mais preso para ter atenção a isso, e o Ryan vai ter que ajudar muito nessa volta. Ou quem tiver pelo meio, né, porque o Bruno, ele no triângulo, né, de meio de campo, o Casemiro fica um pouco mais centralizado. O Bruno se mexe bastante, mas ele cai um pouco pela direita, um pouco pela esquerda, ele vai movimentando. Então o pessoal da frente, aí o ponta vai ter que dar muita atenção ali pro lateral. E esse ponta vai ser o Rayan, né? Porque eu não, já que o Martinelli cai um pouco mais pela esquerda, o Matheus Cunha vai cair um pouco mais pela direita.

0: eliminado pela França, então não é um parâmetro, e teve dificuldade de jogar ali com a Costa do Marfim. Então, eu não acredito que a gente vai ter, acho que o cenário vai se inverter, né? É o Brasil que vai propor o jogo, é a Noruega que vai ter que correr atrás da bola, que vai ter que recuperar essa posse de bola, e é o Brasil que vai ter que se arrumar para não ceder esses espaços, esse contra-ataque, ou se ceder, entender como se defender. Então, eu acredito que o Ancelotti queira assumir essa posição de time que vai propor o jogo de fato e colocar o Brasil mais pra frente, até porque se a gente consegue fazer o gol, como foi diferente o cenário contra o Japão, o cenário do jogo já muda. A Noruega vai ter que se expor mais, a gente vai achar ainda mais espaços, então o jogo já fica diferente. Acho que talvez ele também esteja pensando nisso.
1: Essa questão do propor o jogo tem várias maneiras, né? A principal, a mais notória, é você propor o jogo com posse. Mas há também você propor o jogo com oportunidades criadas, que é aquilo que eu coloquei. Um time sufocante, com a linha alta, que tomou a primeira bola, bateu na trave, a segunda passou raspando, a terceira escanteio. E aí você está propondo o jogo sem necessariamente ter essa bola mais cadenciada, que gira na direita, que gira na esquerda. Mas você já mostra quem é dono do jogo com as oportunidades criadas. Eu estou enxergando um pouco mais esse cenário, sabe, Caio? De um time que vai, né? Ontem, você viu, claro que não funcionou ao longo da partida, mas você viu qual foi da França início de jogo? Saiu a bola, bateu a bola de propósito no canto do escanteio, subiu a linha e falou, vou fazer os caras errarem. Só que Paraguai ontem estava muito aplicado, né? Então conseguia sair desse encurralar que a França tentou fazer. Mas eu tô achando que a gente vai ver o Brasil assim pelo menos 15 minutos. Porque depois, se não der certo a ideia, você tem que ter um plano B com os mesmos atletas em campos. E aí talvez essas dinâmicas que vocês também trouxeram de um Brasil que de uma outra maneira possa também ter essa bola para lá e para cá. Mas eu tô enxergando com a escalação do Martinelli, essa linha alta que sufoca, que não deixa a Noruega sair pro jogo, também, que vai tentar roubar no campo de ataque o tempo inteiro.
2: Vai. Eu também imagino assim. Eu também imagino assim. É que tudo que tem virtude tem fragilidade também.
1: É.
2: Eu subo a marcação. Minha primeira linha de pressão, ela é quebrada. Se eu acho o Haaland, por exemplo, se movimentando nas costas da última linha, é complicado.
1: Muito.
2: Eu tenho o Sorlotte e tenho o Haaland, dois jogadores que são afeitos para fazer o pivô, a parede, até para que essa equipe consiga sair do campo defensivo. É também um cenário. Mas eu vejo também da seguinte forma. Normalmente, quando você baixa o bloco, isso deve acontecer, porque o jogo é feito de alternância de controle, sim, né? Você vai ter a bola, você vai perder
1: vai
2: a bola.
1: Ter
2: você
1: vai ter momentos do Brasil baixar o bloco.
2: Do
1: Brasil
2: ainda mais
1: se abrir vantagem.
0: Exatamente. Até porque fisicamente é muito difícil de manter sempre.
2: Exatamente, mas você pressionar o tempo inteiro, ainda mais num calorão que tá fazendo, mais de 35 graus. Imagina você fazer essa pressão o tempo inteiro, você cansa. Mas no momento que você baixa o bloco, imagine a Noruega em organização ofensiva acaba perdendo a bola. Perdeu a bola. Para você ser contra-atacado, e um setor que é complicado, é principalmente o lado direito da Noruega.
1: Sim, porque tem suas fragilidades.
2: Sorlotte é um tripé de meio campo, né? O Sandberg e o Patrick Berg e também o Odegaard, tripé de meio campo, pelo lado o lateral direito. Não sei se vai ser o Pedersen ou o Rierson. Mas assim, pense que você tem esse lado desguarnecido. É difícil para o Sorlotte fazer uma pressão, uma marcação. Se ele é vencido, até pela característica, é por ser um centroavante, além do outro volante, é difícil que esse setor consiga passar ileso o jogo inteiro. Não à toa, é uma equipe que marcou 10 gols, mas sofreu 8. Então tem fragilidades, principalmente nesse contra-ataque, na transição defensiva, né, que precisa inserir esse comportamento com qualidade, sofre bastante. Mas são cenários. São cenários. Você falou sobre a questão de propor. Existe outra forma também de propor. Se eu induzo uma equipe com bola o tempo inteiro para o lugar que eu quero, eu estou propondo. O que eu quero dizer com isso? Imagine o Brasil sem bola. A minha intenção é que essa bola não chegue no Nusa. Não chegue no Nusa nem no Haaland, porque é o setor de maior velocidade. Então eu faço uma marcação para que quando chegar no Sorlotte, ok, não é ok, é um ok entre aspas, é quem tem menos capacidade e probabilidade de me vulnerar. Então eu também estou propondo um espaço onde o meu oponente está agredindo. Então existe isso também e pode acontecer. Acontece muito saída de bola.
1: Vamos então com o nosso correspondente Rafael Brasileiro, direto de Nova York, direto de Nova Jersey, o Brasil encarando a equipe da Noruega. A bola rola às 5 da tarde, o pré-jogo é aqui na Rádio Sociedade. Com você, Rafa, boa tarde.
3: Fala, galera da Rádio Sociedade da Bahia, Rafael Brasileiro diretamente aqui de Nova York. Em instantes estarei me dirigindo lá pro estádio de Nova York, estádio MetLife Stadium, estádio que vai ser

0: A final da Copa do Mundo que o Brasil estreou e que hoje recebe Brasil e Noruega. Jogão que você vai acompanhar aqui também na Rádio Sociedade, vai estar acompanhando aqui nosso pré-jogo. E meus amigos, fortes emoções prometem, viu? As oitavas de final começaram ontem, aí vitória da França, né? Passando o Paraguai num jogo bem complicado, né? Marrocos também passando pelo Canadá, infelizmente pra gente que é lá do Canadá, né? E Rodrigo, um abraço pra Rodrigo. E meus amigos da bancada, tá quente, viu? Até promessa de tempestade durante o jogo. Então, se aquele protocolo da FIFA que para o jogo pede para os torcedores irem para a parte interna do estádio e os jogadores saem de campo acontecer, não vai ser surpresa, tá? É algo que pode ocorrer. A partida, por sinal, foi cogitada até que o horário seria alterado por conta disso, né? Uma hora a mais, mas pelo visto o horário está mantido, né? 5 horas horário de Brasília, 4 horas horário local. E vamos ver como é que os comandados de Ancelotti vão enfrentar Haaland e companhia. Um grande abraço e já já a gente se vê aqui novamente mais perto do estádio.
1: Valeu, grande Rafa. Daqui a pouquinho, mais pertinho do MetLife Stadium, né, onde vai acontecer o jogo entre Brasil e Noruega, né, no MetLife Stadium.
2: Rapaz.
1: Né? Lá em Nova Jersey, na ilha de Manhattan, onde vai acontecer Brasil e Noruega, né? Lembrando que a Noruega é uma pedra no sapato da desgrama, viu? E a minha geração viu isso de perto, né? Na melhor fase da geração brasileira ali dos anos 90 e início dos anos 2000, a gente encontrava a Noruega e tinha um tal de Tore André Flo, né? Que brocava, meu irmão. E ele fez 3 gols, deu 1 assistência e sofreu um pênalti em 2 jogos contra o Brasil. 4-2 no Amistoso 97, com Romário e Djalminha marcando os gols brasileiros. E em 98... ele marcando também naquela partida, terceiro jogo do Brasil na primeira fase, o Bebeto fez o gol brasileiro e a Noruega venceu com o Tore André Flo brilhando mais uma vez. Noruega que cairia na fase de oitavas de final e o Brasil exatamente chegaria à decisão contra a França, né? 3 da tarde, mas é porque hoje não tem essa de dizer, ah, tudo bem perder, a gente chega na final, não tem, né? Não, só né? Passa um e a não gente vai bater esse tabu de ganhar da Noruega. Lucas Figueiredo, também no clima, vai chegar junto com a gente aí no Sociedade na Copa, Copa Sociedade 97.9 rumo ao Hexa. Vem, craque, boa tarde.
3: Muito boa tarde, Fabrício, você aí da bancada da Rádio Sociedade da Bahia. Eu tô aqui com o Mastrão, meu irmão.
4: Espinolão.
3: Na cara, você chegou aqui pra mim com a história, que veio cumprir promessa. Como é isso aí? Me conte sua história, irmão.
4: Eu quero formalizar toda a cidade, todo o país, todo o universo. Nós brasileiros nunca perderá fé. Quem tem fé, vai a pé.
3: E vem cá, você veio a pé de Pernambuco pra cá, velho?
4: Vim a pé de jeitão.
3: Andando?
4: Rodando de boa.
3: Paz, nem suou, irmão.
4: Suei aqui, de boa. Só usar esse manto sagrado, o manto da paz do filho de Gandhi, quer dizer que nós temos fé. O filho de Gandhi é o único bloco de carnaval do universo e da Bahia que para tudo. Chama o bloco da paz. E eu necessito, todos nós brasileiros e baianos, todos estão ouvindo agora a Rádio Sociedade, pelo amor de Deus, se ajoelhe, papai, mamãe, vovó.
3: E pra pedir o quê?
4: O Aixa!
3: Mas o Aixa aí, pô!
4: O Aixa é nosso, irmão! Esqueça tudo!
3: Rumo ao quê? Rumo ao Aixa!
4: O Aixa! E corta o Brasil! Corta o Brasil! Espírito Pânico! Salvador! Viva o Brasil! Viva o povo brasileiro!
3: É isso aí, ó. 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
1: É isso, o grande Lucas Figueiredo. Daqui a pouquinho tem também Gabriel Mascarenhas, hein, trazendo informações direto das ruas da capital baiana. É o clima de Copa também em Salvador. Esta que é a quinta maior capital do Brasil. 3 da tarde, mais 54 minutos. A bola rola daqui a pouquinho, um pouco mais de uma hora pra bola rolar em Nova Jersey, Brasil e Noruega. Pra mim, 3-1 pra seleção brasileira. Já abro os trabalhos aqui dos palpites, meu craque Caio Leone.
6: 2-1 Brasil.
1: 2-1. Melissa Lima.
2: 3-1.
1: 3-1 também.
2: São 2-2-1 e 2-3-1, porque o meu é 2-1. Inclusive, convidar a galera pra ir no Instagram da Rádio Sociedade da Bahia, que tem vídeos parte 1 e parte 2, feita pelo nosso João, João Vitor.
1: Vitor Roque.
2: João Vitor Roque. Fantástico, minha gente. Fantástico. Vão lá ver. Pessoal passando aqui na câmera e dando placar.
6: Demais.
2: Ficou muito bom, viu?
1: Caramba. Só
2: figura nesse vídeo.
1: Ele deixou a câmera aqui, ó, escrito, ó, dê seu palpite, né? E aí a gente ficou à vontade pra dar o palpite.
7: Ele é muito criativo,
1: cara. Jefferson, pra hoje, vai. Joga a bola daqui, viu? 2-1 Brasil. Pronto. 2-1 Brasil.
7: Já tá meio comigo.
1: 2-1 Calil! Pra hoje. 2-0 Brasil. Ô, Thiagão Reis, meu craque, não te escalei na abertura, é porque ele entrou durante a partida, né? Ah, isso, subiu a plaquinha.
7: Tipo Martinelli.
1: É,
7: de vez em quando
1: ele chegou pra resolver. 3-2 com emoção, é? Na prorroga? Ah, miserável.
7: Gente, velho.
1: Isso é que vai com rock and roll, viu?
6: Aí amanhã vocês não me verão aqui, porque eu vou ter que
7: fazer. Você tá precisando da população brasileira, de coração, velho.
1: Não, mas isso aí.
2: Não, gente.
1: Isso aí que ele vai pra alguma compra.
7: Não mais, né?
1: Ele vai pra alguma compra, ele não quer que acabe quer logo. Entender, aí se tiver, né, prorrogação, já fica o negócio mais pra frente.
2: Foi,
1: lembrando que tem México e Inglaterra 9 horas.
7: Jogaço, por sinal.
1: Qualquer motivo é motivo.
7: Sou mexicano desde criancinha, desde que tinha cabelo.
2: Bagaça.
1: Eu lembro de 2002, que depois de Brasil e Inglaterra, a gente ficou tão feliz, né? Que, ah! Aí o motivo foi ficar esperando a Alemanha e Estados Unidos no outro dia. Vai olhar o horário da partida depois. 3h56, vamos pro intervalo. Já a gente volta.
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2: Manda pra mim que eu vou com o meu chapéu da sorte do Hexa, né? Matando no peito e botando no chão. Camisa da Rádio Sociedade, a outra que eu não lavo tá ali, entendeu? Cheirosa pra caramba.
4: Desde o sempre. Jogo contra o Marrocos. Desde o jogo contra o Marrocos.
2: Sabe, Teodores, eu falo isso pra minha esposa. Tá lá cheirosíssima.
5: Crenos,
2: né? Tá com um negocinho de chocolate aqui, mas se eu lavar,
4: não. Não, faço não.
2: É mais chocolate. Não,
4: a mística continua.
5: Eu sou assim também.
4: Hoje você mela mais chocolate.
2: Não, eu vou te falar, ó, ontem bateu uma dúvida. Acho que foi ontem ou foi anteontem que bateu uma dúvida. Pô, velho, dá uma lavada na camisa.
4: Não!
2: Ela tá com perfume impregnado, mas como é o mesmo perfume, né? Não, fedor não tem, gente. Não, não venha com essa, não. Tem. Tá um perfume
5: momento
2: impregnado.
5: Momento de lavar assim. Era na fase de grupos. Agora você não vai lavar mais.
2: Só que aí eu falei, caramba, o jogo já é depois da manhã, velho. Dá uma segurada. Vai que por causa disso, né? Então, por causa de mim, não vai perder. Porque do jeito que eu tô na primeira rodada, eu tô até agora. Aliás, só não estava desse jeito em dois momentos. No 1x0 do Marrocos, até 1x0 do Marrocos, foi o tempo de chegar lá. E no 1x0 do Japão. E como eu disse, como transitou, foi com essa camisa aqui até lá. Chegou lá, morguei no sofá do meu filho lá e 1x0, deu o primeiro tempo. Falei, ó, vem você dois logo. Botei o uniforme nos dois, estavam lá comigo, meu filho e o amiguinho Vitinho. E botei a camisa lá, sorte, contava. Aí virou, aí pronto. Você acha que agora eu vou tirar? Eu vou lavar alguma coisa.
5: Eu comprei três camisas e aí a primeira do de Marrocos eu não usei mais. Ficar repetindo as outras duas que ganhou. A de Marrocos vai estar aposentada na próxima Copa.
2: Agora a gente não sabe que superstição dá certo ou não, porque em 2014, né, eu tive certeza de algo que no final estava completamente errado. É sério mesmo. Primeiro jogo do Brasil, né, o Brasil vence.
4: Croácia,
2: gol de Neymar tal, eu tava vendo sozinho em casa, minha mulher de plantão. Segundo jogo contra o México, a gente veio pra uma zorra de uma fanfest aqui na Barra. E aí o Shoa pegou pra caramba, não foi isso? Vamos lembrando aí junto comigo pra mim não cometer. Aí 0x0, tal, aquela coisa.
4: Foi contra o México.
2: Pronto, aí coincidência, Camarões 4x1, não é isso?
4: Isso,
2: Neymar. Em casa vai. Sozinho de novo, aí bateu aquele negócio. Só que a gente foi pra Ilhéus nas oitavas de final, jogo do Chile, família reunida. Aquele momento que eu contei aqui, que foi muito feliz, depois pulou na piscina, meu pai, minha mãe, ainda vivos e tal. Só que foi empate, né? De novo contra o México, aí meu tic-tac fez a paz.
5: Preciso estar
2: sozinho.
5: Toda
2: vez que tem a galera, não tá legal. Aí Colômbia sozinho, 2x1. Falei, pronto, Alemanha. Mulher, tô de plantão hoje, graças a Deus. Não é que ela também não é tão ligada no futebol, né? Acompanha ali, mas né, essa coisa toda. Aí pronto, a Alemanha foi aquele certinho. Sabe fazer tudo certo?
5: Sim.
2: Sabe fazer tudo certo,
5: e
2: cara?
5: Aí, não deu
2: quem certo. Sozinho em casa, tal, pá, certinho, mesmo cenário dos outros dias que ganhou.
4: Pois faça tudo errado, pelo amor de Deus.
5: Mas aí eu vou te defender, vou porque nem o universo poderia mudar o resultado desse jogo. Mas o Brasil ia perder.
2: Faça isso. Será que Gabriel Mascarenhas, né, poderia mudar esse cenário? Tá? Porque ele vai chegar agora, mudando tudo, chegando com a Rádio Sociedade. Rapaz, tá num dos melhores, mais lindos.
4: E que chileiro,
2: cartões,
4: hein?
2: Postais. Da nossa Bahia, vem com a gente, Gabrito. Boa tarde.
6: Fala, família Sociedade, muito boa tarde pra vocês. Boa tarde, Fabrício Cunha, toda a bancada aí da Copa Sociedade. É claro, a você, nosso ouvinte sintonizado aqui na 97.9 FM. Dá uma geral aqui, meu câmera. Estamos na Cruz Caída, a cidade mais linda do Brasil. Olha esse cenário aqui, rapaz. Olha esse cenário. O tempo pode estar fechado do jeito que for, mas Salvador não deixa de ser a capital mais linda do Brasil. Hoje a gente está na rua, aqui dando uma geral pelo Pelourinho. Vamos conversar com o torcedor. A gente quer saber o placar do jogo, se eles estão com medo desse tal de Haaland, se eles estão com medo desse tal de Odegaard, ou se o Brasil vai meter bronca hoje. Vamos conversar aqui com o meu patrão, beleza, meu querido? Tranquilidade?
7: Bom, beleza, boa tarde.
6: Qual o nome do senhor?
7: Laércio.
6: Seu Laércio, o senhor está ansioso pro jogo de hoje?
7: Um pouco, né?
6: Um pouco?
7: É um pouco, né? Apesar que, igual você falou, Haaland, né?
6: Você acha que esse tal de Haaland vai fazer alguma coisa, vai achar alguma coisa aí?
7: Rapaz, Neymar até doente ainda consegue segurar ele.
6: Já teve, inclusive, confronto 2021, se eu não me engano, o Neymar jogando pelo PSG. Venceu o Haaland na Champions League lá, ele ficou, fez um monte de foto, tirou onda com o Neymar, mas não arranjou nada no jogo.
7: É igual o Mbappé ontem, né? Tirou onda e tal, né? Mas fala a verdade, Brasil é Brasil e já era, filho.
6: Então a gente vai classificar...
7: 2-0.
6: 2-0. Gol de quem hoje?
7: Pra mim, hoje pode ser se entrar o Hendrick. Mas se o Hendrick não entrar, os outros resolvem por ele.
6: E tem uma questão que a gente deve estar discutindo, vocês devem estar discutindo no programa. É, quem vai ser o terceiro homem do meio de campo do Brasil, né? Lucas Paquetá se lesionou, vai ficar de fora. Aí tá essa dúvida se vai entrar com Danilo, se vai entrar com quatro atacantes, com o Martinelli ali fazendo a função de Paquetá. O que é que você acha?
7: Martinelli também resolveu, né? No último jogo que entrou, mas qualquer um que entrar vai resolver.
6: Com certeza, eu não tenho dúvida disso. E você, minha benção? Tá ansiosa também?
1: Um pouco.
6: Curtindo um pouquinho o visual de Salvador?
1: Sim, é a primeira vez, mas tô curtindo.
6: Vocês são da onde?
1: São Paulo.
6: De São Paulo, primeira vez aqui?
1: É, primeira. Ele já veio, né? Mas eu sou a primeira vez.
6: E tá gostando?
1: Tô, sim.
6: E ansiosa pra Copa do Mundo, você tá?
1: Também.
6: Será se vem a sexta estrela?
1: Vamos tentar.
6: Ah, eu quero a sua animosidade, rapaz.
1: Vamos de 2-1.
6: Pronto, 2-1 tá ótimo. Tá ótimo o placar do jogo. Olha, o Fabrício, a gente volta daqui a pouco. Eu devolvo pra vocês na 97.9 FM, a nova cara do futebol.
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2: Eu saio de Gabriel Mascarenhas e vou para Lucas Figueiredo. Vamos lá com o nosso grande Lucão, mais de Sociedade Copa. É a Copa Sociedade 97.9 rumo ao Hexa. O Lucas Figueiredo chega já para trazer mais informações direto do Centro Histórico ali no Pelourinho, também região do Elevador Lacerda, né? Ali da Praça da Cruz Caída, Praça da Sé também. Todo mundo trazendo as informações aqui para a Rádio Sociedade. Vem, Lucas!
8: Muito boa tarde, Fabrício, e a você acompanhando a Rádio Sociedade da Bahia, toda a bancada também. A gente tá aqui no Pelourinho, ó, muita chuva, Gabriel, dá um close aí na galera. Muita chuva, certo? A galera toda protegida, mas não deixam de vir aqui no Pelourinho pra curtir o Olodum. Gabriel, vem aqui comigo, ó. Muito boa tarde, gente. Essa chuva aqui no Olodum, desanima, Como é pra vocês?
9: De forma nenhuma, né? Atrapalha um pouquinho, mas a gente segue firme aqui pra ver o Brasil ganhar hoje. E estamos visitando Salvador, então não podia deixar de ter um cenário melhor, né?
8: Você é da onde?
9: Eu sou do Ceará.
8: Todo mundo?
9: Eu e ele somos do Ceará.
10: Estado de São Paulo, interior.
11: Interior do estado de São Paulo.
8: E você?
12: De Bauru.
8: De Bauru, ó, galera, todo mundo de fora aqui vieram pra Salvador pra curtir o Olodum e, claro, ver o Brasilzão. Quero saber de você, meu amigo. Qual o placar do jogo de hoje?
13: 2-0 com um gol do Vini Júnior e o outro do nosso nordestino.
8: Matheus Cunha.
13: Matheus Cunha.
8: É isso aí, a galera tá animada e assim, qual o placar de hoje?
11: Eu também penso em 1-2. 2 pro Brasil.
8: 2 pro Brasil?
11: 2.
8: E como é a senhora vir lá de São Paulo, do interior de São Paulo, pra Salvador, pra ver o Olodum?
11: É emocionante, porque com a minha idade, eu jamais imaginei que ia estar num momento tão feliz da minha vida, com os meus netos, com a minha filha, com outro neto, e é muito bom.
8: De nada, a senhora ainda tá na flor da idade, minha senhora.
11: Ah, faz 18 anos que eu fiz 50.
8: Então quem é? E a senhora também veio também? Lá do interior de São Paulo?
14: Sim, nós somos do interior, mas nós moramos em Barcelona, estamos aqui para ver o Olodum.
8: Barcelona, Espanha?
14: Isso.
8: Nossa, e qual a sensação da senhora vir de tão longe para vir para Salvador e ver o Pelourinho?
14: É realizar um sonho, né? Estar aqui com os meus filhos para eles sentirem essa emoção de estar aqui no Pelourinho. Muito obrigada.
8: E você, meu amigo?
15: Ah, muito legal conseguir ver um jogo do Brasil aqui no Brasil, aqui em Salvador. Muito bonito.
8: E de quem vai ser os gols de hoje? De quem vai ser os gols de hoje?
15: Vini Júnior, que lá falaram, e Matheus Cunha.
8: Rapaz, muito legal, Fabrício, a galera tá animada. 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
2: Tá chegando a hora, hein? É, Brasil e Noruega, bola agora daqui a pouquinho, hein? Em Nova Jersey, estádio absolutamente lotado, a torcida brasileira se fazendo presente no estádio em que o Brasil encara a Noruega, fase de oitavas de final. É a Copa pra você e você aqui na Copa Sociedade 97.9 rumo ao Hexa. E esse dial da Rádio Sociedade, hein? Limpinho, cristalino, sensacional. Rafael Brasileiro, e essa escalação da seleção, hein, Rafa?
12: Galera, estamos aqui diretamente de New Jersey e pode ver aí, ó. Galera descendo em massa, Brasil e Noruega. Um abraço aí pra galera de Salvador. Meu câmera aqui, ó, tá pegando a galera todinha. Temperatura segue quentíssima. E eu não vou cometer o erro do outro jogo, tá? A maioria hoje vai ser brasileira, com certeza. Não vou me iludir como foi contra a Escócia. Hoje a maioria brasileira. Segue aí, Salvador. Um abraço pra galera da Rádio Sociedade.
2: Foda. Não, ele... É, valeu, valeu, grande Rafael Brasileiro, direto ali já do entorno, né, do estádio em Nova Jersey, o MetLife Stadium, onde vai acontecer o Brasil e Noruega. Grande JJ, esse é um dos melhores produtores que eu já trabalhei.
4: Ele, esse é gente boa demais, competentíssimo.
2: Até quando ele acerta, você viu que ele falou, não, mas se você observar bem,
4: ele faz gol até de canela.
2: Se cada informação tá no seu quadradinho, ele fez certinho. Só que eu pensei que o quadradinho 2 fazia parte da informação do quadradinho 1. Então brinquei com ele. Né? Você não tá errado, mas eu também não tô. Viu?
5: Fabrício,
2: uma figura, nesse velho. Fala, uma potência,
16: você
2: né?
16: Você não tá certo, mas eu chama... também não tô errado, não foi?
5: É. Você tá certo, mas eu também não tô errado.
2: Exatamente.
16: Essa foi muito boa.
2: E Calil ali, Morris Potência. Você vê que ele veio aqui e deu um sorriso pra gente. Um cara com um astral, uma alegria. Essa maneira de ele.
4: Tamborzinho. E ali pra gente é difícil, cara.
2: E a gente tem um quadro no antigo programa de humor que a gente adora, né? O quadro. Aquele quadro do programa de humor que a gente brinca aí, Calil. Pelo amor de Deus. Tamo junto! Bom demais estar aqui na Rádio Sociedade. Aqui é uma família. E a família Sociedade pra você nesse Copa Sociedade 97.9 rumo ao Hexa. Pois é, tem a nossa escalação ali, a arte da escalação, né? A gente viu agora há pouco, a gente confirmou, né, no bocômetro a escalação da seleção brasileira, mas abre alas pra arte de Rebeca Tavares, nossa craque, né? Carlo Ancelotti, o treinador, dizem que ele tem um plano. Alisson é o goleiro, pela direita Danilo, zagueiros Gabriel Magalhães e Marquinhos, pela esquerda Douglas Santos, meio campo com Casemiro, Bruno Guimarães e Matheus Cunha, né? O Gabriel Martinelli é o escolhido da vez, Vini Júnior e Rayan, esse o time brasileiro, né? A seleção do Carlo Ancelotti. A gente viu os vídeos do Gabriel Magalhães dando duro pra cima do Haaland, aí eu vim aqui que eu sou curioso, né? Aí falei, caramba, deixa eu olhar aqui, ó. Manchester City.
5: Ele é dos dados, das estatísticas.
2: Contra. Eu já sei até o resultado, mas só pra fazer a brincadeira. Contra Arsenal, sim, né? Aí, pá, botei aqui, vamos lá pros embates. Caramba, os últimos 3 jogos entre Gabriel e Haaland: 2 vitórias do City, 1 empate. Haaland marcou gol nos 3? Qual foi, rapaz? A gente vai ficar só com aquela imagem ali dos dois brigando, né? E porque no todo o danado, mas, né, consegue aprontar pra cima do Gabriel Magalhães no cenário de Premier League.
16: É isso, mas o próprio Ancelotti já falou. Quem vai marcar o Haaland é o Gabriel Magalhães, mas não vai ser ele só. Todo mundo vai ter também essa obrigação.
5: E então, diga-se de passagem, quem foi campeão foi Gabriel Magalhães. Então, Haaland, fique na sua aí, viu, papai?
2: Exatamente. Só foi boa, só foi boa. O que eu acho, assim, é muito difícil pegar a carreira do cara, ele passar em branco. Eu acho que o Brasil vai ter que ter o poder de fazer 2, 3, 4, porque o Haaland, a tendência, você pega a carreira dele, percentual pra ele passar em branco, acho que é 16%, se eu não me engano, é muito pouco. Em 80% e tantos dos jogos que esse sacano estava em campo, ele fez gol.
4: Exatamente.
2: Entendeu? Então, assim.
4: É por isso que.
5: Puxa o cabelo dele.
4: Você tem que diminuir.
2: Isso é estatístico, meu irmão. O cara tem 62 gols e 52 jogos pela seleção. Vai comer banana, Alan.
4: Não, e ele tem o seguinte: é claro que ele vai ter oportunidades. É claro que ele vai ser acionado.
17: E é uma chance grande de guardar
4: um. Tem uma grande chance de fazer gol, mas você diminui a constância para que ele não seja tão acionado. Ou para que ele perca, por exemplo, o equilíbrio. Quando perdeu o equilíbrio, você fica com a tomada de decisão mais acelerada. Isso acontece muito com os zagueiros. Você pressiona mais, obriga ele a pensar mais rápido para que ele acabe se equivocando. Isso acontece também. É um jogo. E assim, o Gabriel Magalhães está acostumado. É uma boa notícia, apesar dos dados virem...
16: assustadores, né?
4: Serem contrários, né?
17: Agora, brincadeiras à parte, que o Haaland se incomoda muito com a marcação que o Gabriel consegue imprimir em cima dele, sem dúvida alguma. E não significa que, nas vezes, até pelas dinâmicas dos jogos em que o Haaland conseguiu furar a defesa do Arsenal, tiveram ali o Gabriel Magalhães diretamente
4: envolvido. E tem outra coisa, né? Nós estamos olhando para Gabriel Magalhães e para Haaland, que são os atores envolvidos, mas o Manchester City, por exemplo, é um time muito superior da Noruega. Ele não tá tão bem acompanhado assim, claro. Né?
17: Vamos pra lá, Nova Jersey. É, Rodrigo Massa. Ah, ele tá em Vancouver. Ele tá, então, no Canadá, né? Ah, sim, meus amigos. A gente foi... É porque eles
16: inverteram, né? A sociedade está em todos os lugares.
17: É, porque eles inverteram. Outro dia tava o Massa em Nova Jersey e tava o Rafael Brasileiro no Canadá. Eu não sou besta, não. Eu tô ligado em tudo. Mas, né, ainda mais que eu vi aquele mecão ali atrás, aí eu confirmei que você tava nos Estados Unidos. Olha lá, tá vendo lá? Né? Como eles não precisam de mechan, a gente não tá fazendo mechan né, adicional, não, porque eles já são, já estão com a potência devida. Pois é, então o Rafa tá lá, né, em solo canadense, onde o Canadá infelizmente se despediu da Copa, mas que há um clima também dos torcedores brasileiros de acompanhar a seleção. Como é que tá o clima por aí, grande Rodrigo Massa, chegando pra gente no Copa Sociedade 97.9 rumo ao Hexa. Boa tarde, meu craque.
18: Muito boa tarde, meus amigos. Não estamos com esse patrocínio aqui atrás ainda, mas muito boa tarde, é isso aí. Você tava correto, a gente inverteu. É, eu tava, né, em Nova York, mas agora a gente trocou. O Rafa tá tendo a oportunidade agora de ir pro jogo, mas hoje pra mim é um dia muito especial. Porque a gente tá fazendo essa parceria legal aí, né? A gente tá tentando trazer o máximo de vivência de Copa do Mundo que a gente tá tendo aqui possível. E dessa vez eu tô falando da minha casa, né? É, do meu quintal. Vancouver é a cidade que eu escolhi pra morar já fazem 5 anos da minha vida. Que
17: bacana.
18: Então, mostrar esse clima de Copa dentro da minha cidade, que também é uma cidade sede, tá sendo um privilégio muito grande, meus amigos. Então, só pra vocês entenderem, né? Eu dar um panorama geral aqui de onde eu tô antes da gente começar o nosso papo. Aqui a gente tá na Granville Street, que é uma rua, a rua mais boêmia de Vancouver, onde tem vários bar, boate, restaurantes, enfim, é a rua onde tudo acontece. E aqui o que acontece é, a rua foi fechada para pedestre, né, porque tem muito evento, tem muito bar ao redor da rua, então tá virando um carnaval mesmo, dia de jogo, né, que tá tendo direto, mas principalmente jogo do Brasil, do México, Canadá, dos Estados Unidos também, então assim, Colômbia também, são seleções que estão populando muito a rua aqui, que realmente não tá passando carro. E o que é que tá acontecendo? Aqui nesse... É uma boate, né? Que é uma casa de eventos. É, o pessoal da Yuken Produções, que é uma empresa que traz os cantores brasileiros, fazem os eventos brasileiros aqui. Eles simplesmente reservaram essa casa de festa e tá sendo o QG da torcida brasileira aqui.
17: Que então, bacana.
18: Esse é o clima para todo jogo do Brasil. Aqui a gente tá 4 horas a menos. Dá para vocês terem um panorama aí. Solzinho tá bom hoje, ontem tava frio, tava meio chuvoso, mas hoje é dia abril, espero que seja pra trazer nossa vitória, mas é isso, então isso aqui é um ponto de concentração da torcida, quando falta ali mais ou menos 15, 20 minutos pra começar o jogo, a galera já vai entrar ali, então é uma parada que você tem que pagar pra entrar, garantir seu ticket, normalmente vem esgotando, né, e aqui é uma parceria de várias torcidas, porque toda torcida aqui, né, no Canadá, ele tem o seu consulado. Mas aqui, majoritariamente, você tá vendo até uma bandeira ali. O pessoal da Fiel Vancouver, eles fizeram meio que uma parceria com o pessoal da UK, né? Que tá organizando o evento. E são eles que estão levando a galera. Então, hoje já teve caminhada, trazendo a torcida. Olha o mexicano aí.
17: Hoje tem México e Inglaterra, né?
18: Who's gonna win? Say hello to Brazil. What's the score for the Brazil game?
19: 2-0.
18: 2-0. Brazil. And the Mexico.
19: Mexico 1-0.
18: Mexico?
19: Yes.
18: Ok. É isso, amigo.
17: E Brasil e México.
18: É isso, meus amigos. Então, é clima de Copa do Mundo mexicano vestido de pimenta aqui. Nada mais a caráter do que uma pimenta. Então, esse é o panorama aqui. E esse vai ser de onde a gente vai assistir o jogo. Então, quando a gente entrar, vai tentar acompanhar, pegar uma palavrinha da galera lá. Hoje tem show de artista brasileiro que veio do Brasil só pra tocar aqui. Então é isso. Aqui tá sendo um pouquinho o Brasil, né, no coração de todos os brasileiros que moram aqui em Vancouver. A festa realmente tá muito bonita.
17: Que clima, viu, Rodrigo? Que clima bacana em Vancouver. Muita gente achando que o Canadá não viveria a Copa do Mundo e a gente tá vendo de fato o contrário. A gente viu ontem o povo canadense sofrendo junto pela eliminação. Primeiro tempo fantástico da seleção canadense. Poderia ter feito 1-0, talvez até 2, né? O jogo acaba caminhando por 1-0 do Marrocos, uma jogada parada, de bola parada. Então, depois o jogo acaba fugindo do controle, a goleada acaba acontecendo 3-0, né? Que é o resultado clássico no futebol, mas do jogo jogado, o Canadá acabou fazendo bonito. E o Canadá, principalmente Vancouver, com a cidade, como você disse, não é mais apta a eventos, né, a esse tipo de situação, mas a gente viu sim o Canadá viver a Copa do Mundo, né, Rodrigão?
18: Exatamente, é, no começo da Copa ali, até circulou uns vídeos na internet, né, muita gente falando que o Canadá não tinha clima de Copa, mas eu acho que aqui já dá pra provar um pouco o contrário, é, e logo depois que a Copa foi começando, as coisas foram acontecendo, né, acho que o pessoal também foi começando a entender, se enturmar, querer realmente viver mais. E assim, a gente foi ontem, né, eu fui assistir com minha família o jogo do Canadá na FanFest daqui de Vancouver, que só no anfiteatro cabe 10 mil pessoas, mas é um espaço assim absurdo, é um cenário de exibição, é como se fosse um parque de diversões gigantesco. E ontem eles deram sold out, eles tiveram que fechar os portões porque esgotou tudo que tinha, todas as áreas. É, então assim, tá acontecendo sim a Copa, o pessoal tá vivendo. Toronto já se despediu da Copa do Mundo no sentido de eles não têm mais jogos, né? Vancouver ainda vai receber um dos jogos aqui, que é justamente o confronto entre Colômbia e Suíça. Suíça já jogou aqui no último jogo, então Colômbia e Suíça vai acontecer aqui na terça-feira. Então promete ser mais um dia incrível de Copa, um dia que eu tenho certeza, falando com propriedade, eu já moro aqui há alguns anos, a cidade ela não estava habituada a essa festa, a essa bagunça, a esse clima que a Copa do Mundo traz, sabe, assim, gente fantasiada na rua. A gente tava aqui agora, eu tava montando equipamento, vieram três jovens, não crianças, mas jovens, com a bandeira da Noruega, querendo um clima meio amistoso, sabe, brincando assim, balançando a bandeira. A galera já começou a mandar Haaland pra aquele canto, todo mundo começou a entoar o canto aqui, e aí com 3 minutinhos eles já saíram, já entendendo que é lugar de Brasil. Então, esse tá sendo mais o clima, mas é isso, o Canadá tá assim, vivendo a Copa, e vai viver até o final da Copa do Mundo.
17: Rodrigão, pra gente encerrar, né? Brasil anuncia a escalação com Gabriel Martinelli na vaga do Lucas Paquetá. E o seu palpite pra esse jogaço de daqui a pouquinho entre Brasil e Noruega, meu craque?
18: Foi uma mudança, eu acho que esperada, assim, né? Depois do que ele entrou ali, ele entrega muita cobertura no meio. A gente tem ali Sorloth, que é um cara que vai dar preocupação muito a Douglas Santos. Mas espero que ele jogue na ponta direita, como ele vem jogando, né? Porque a gente consegue ali, de repente, arrumar algum espaço ali, que é o mesmo lado de Vini Júnior, então ele não vai acompanhar tanto. Então, essa dobra ali talvez funcione mal hoje, assim espero. Mas eu iria de 2-1 Brasil, porque infelizmente eu ainda acho que o Brasil dá muito espaço, o Brasil sofre muito gol. O espaço ali na frente da área do Brasil, eu acho que é o maior problema dessa seleção. Então, com um ataque potente desse, né? Com o Haaland, com o próprio Sorloth, com o Odegaard chegando de trás ali, eu acho que eles podem ter um pouquinho de espaço na frente da área. Infelizmente, machucar a gente, mas a gente vai sair com a vitória. E se Deus quiser, estaremos na próxima fase, no próximo sábado.
17: O placar?
18: 2-1.
17: 2-1. Valeu, Rodrigão. Um abraço. Uma ótima Copa pra você. Que o Brasil chegue até o último dia de Copa e que a gente possa interagir bastante. Valeu, meu irmão.
18: Amém, meus amigos. Boa transmissão.
17: Valeu, valeu, grande Rodrigo Massa, direto de Vancouver, né, lá em solo canadense. A gente tá vendo ali os brasileiros já se mobilizando pra esse jogão entre Brasil e Noruega, né, e também, a gente falou agora há pouco, o Rafael Brasileiro já por duas ocasiões, direto ali do MetLife Stadium em Nova Jersey. Bom, vamos com ele, Gabriel Mascarenhas, é clima de Copa, e os nossos repórteres também, não só lá onde acontece a Copa, mas também aqui em solo soteropolitano. Gabi Mascarenhas, com você.
20: Fala, bancada, tô de volta aqui, ainda pelas ruas de Salvador. Olha, daqui a pouco vai começar o jogo, então a gente vai procurar saber mais um pouquinho do torcedor, o que é que eles estão achando dessa partida, se vai dar Brasil, se a gente se classifica para as quartas, será se nós passar pelas quartas, quem é o próximo, Inglaterra ou México? Vamos procurar saber. Eu já abordei uma família aqui que eu descobri que são fãs desde pequenininho da Rádio Sociedade, né, meu bem?
21: Desde pequenininho, desde que eu tinha 8 anos de idade.
20: E a senhora, tava conversando com a senhora, disse que já veio em Salvador antes e tá vindo pela primeira vez com a família toda reunida para acompanhar, vai assistir o Jogo do Brasil hoje e tá curtindo essa cidade maravilhosa, né?
21: É, vamos realizar um sonho hoje, que é trazer minha família para ouvir o rufar dos tambores do Olodum. E o jogo vai dar Brasil, vai ser 3-1.
20: Olha, rapaz, 3-1, vai ter gol de quem?
21: Vai ter gol de Vini, vai ter gol do Gabriel, porque ele tem que ir pra cima daquele zagueiro horroroso. E o outro, se Neymar entrar, um golzinho dele.
20: Ótimo, tá bom. 3-0. 3-1. E o gol dos caras vai ser de quem?
21: Ah, não interessa, é sem importância. É.
20: Vamos voltar remando, vamos voltar remando mesmo pra lá.
21: Vamos voltar remando, vamos voltar remando sem remo, remando no braço.
20: Agora eu vou falar aqui com a minha bênção. Tudo bem? Como é o nome da senhora?
0: Tudo bem, Fátima Aragão.
20: Dona Fátima, eu acho que eu nem falei, vocês estão no Ceará, não é isso?
0: Ceará, Crato, Ceará.
20: De Crato, lá no Ceará, vieram passar um tempinho aqui na Bahia, tranquilidade. Isso. Agora, o placar do jogo de hoje.
0: Concordo, 3-1 também.
20: 3-1, mesmo a mesma galera fazendo gol, o que é que você acha?
0: Não, 3-1 tá bom, né?
20: Tá ótimo, tá ótimo. E o que é que você acha? Eu tô vendo muita gente falando mal de Ancelotti, do técnico lá. O que é que você acha dele?
0: Eu prefiro não comentar e deixar.
20: Então, ó, eu vou passar aqui, vou falar com o homem que sequestrou a minha senhora aqui, ó, pra levar lá pro Ceará. Sendo que ele que foi pra lá, né? Mas tudo bem, beleza, meu patrão?
7: Beleza, beleza.
20: E como é o nome do senhor?
7: Meu nome é Fábio.
20: Seu Fábio, tá ansioso hoje?
7: Sim, eu coloquei no placar de 2-1, né? Mas aí ajude pra poder ganhar, 2-1. O gol pode ser de Vini e o outro, Hendrick.
20: Show de bola. E essa garotada? Tão ansiosa? Qual o placar do jogo?
22: 2-1.
20: 2-1, gol de quem? De Hendrick também?
22: Martinelli e Hendrick.
20: Olha, show de bola. Será que Martinelli vai... Você acha que Martinelli vai ser titular hoje?
7: Joga sim, ele joga.
20: Vamos ver, né? Vamos ver, ele tá jogando bem, né?
7: Joga, tá jogando bem. É pra poder fazer uma dupla com o Vini, né?
20: Ótimo.
7: Apagar um pouco o Vini.
20: Com certeza. E vocês, meninos? Tá ansioso hoje?
23: Tô.
20: Sua primeira vez aqui em Salvador?
23: Não.
20: Já veio antes?
23: Pequeno, bebê.
20: Ótimo. Mas que você lembra a primeira vez, então?
23: É, pelo que eu me lembro.
20: E tá ansioso hoje?
23: Tô, muito.
20: Tá gostando do Brasil nessa Copa?
23: Tô.
20: E o que é que você acha de Vinícius Júnior?
23: É, ele joga bem, mas também tem hora que ele dá umas falhas, assim, no meio do jogo.
20: É, mas você tem que concordar comigo que na Copa ele tá arrebentando, é um dos artilheiros.
23: É verdade.
20: E de Haaland, tá com medo de Haaland?
23: Não.
20: Você viu os vídeos dele com o Vinícius Júnior dançando,
23: já,
20: cantando?
23: Já.
20: Será que vai dançar, Vinícius Júnior vai dançar em cima de Haaland hoje?
23: Vai.
20: Ótimo. E você, querida?
24: Aqui hoje o jogo vai ser muito bom, vai ser 2-1 também.
20: 2-1. Essa é a expectativa da galera aqui. Fabrício, eu volto com você. Daqui a pouco a gente tem mais na 97.9, a nova cara do futebol.
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17: Valeu, valeu, nossos repórteres. Eu já vou logo com o Lucas, viu? Já vou logo, mas antes tem Rafael Brasileiro, né? Já direto do MetLife Stadium.
16: Que é isso, hein?
17: Com a camisa azul do Brasil. Rafael tá demais. E que clima dentro do estádio de Brasil e Noruega, hein, Rafa?
26: Fala, galera da Rádio Sociedade Salvador, Bahia. Estamos aqui no estádio, a equipe já tá, ó, no aquecimento. Assim que falaram o nome do Vini Júnior, muita gritaria, muita festa. E o torcedor do Brasil chegou fazendo muito barulho, bem empolgada, tá? Clima de tensão pra você mata-mata, mas também de muita confiança. E é isso, galera. Vamos nessa, vamos Brasil, vamos vencer hoje, vamos classificar.
17: Vencer, vamos classificar. Rapaz, lotado, né, o MetLife Stadium. Que clima, que clima, hein, dona Manu?
16: Eu quero
17: transportar
16: pra lá.
17: Dólar. Estaremos em alguma sala de alguma casa, com gente ou não, né? Porque eu fico nessa briga na Copa, não é, gente?
16: Eu gosto de ver na muvuca.
17: É?
16: Eu gosto de ver na muvuca.
17: Eu não consigo prestar atenção no que o cara tá falando.
16: Eu não gosto de ir pra festa, de ir pra bar, de ir pra festa, mas minha família se reúne, todo mundo, e eu adoro estar com ele. Eu assisti o último jogo, o último jogo.
17: Japão.
16: Eu assisti em casa só, porque tava tensa. Mas eu gosto mesmo da zoada.
4: É, pra mim, quanto menos gente, melhor.
17: Eu também, mas aí eu sou meio que obrigado.
4: Os dois novos que tem legal já chá é demais.
16: Agora não presta atenção em nada, eu fico nervoso.
17: Porque eu não consigo prestar atenção, né? Aí o tio chega com cerveja, ah, Brasil!
16: O problema é que eu me contagio. Então, assim, ó, se perder, eu tô com a galera pra consolar junto. Porque é diferente de time, né? É. O seu time, às vezes, não é o do outro, tá? Ficam perturbando. Brasil, não, todo mundo é igual ali. Então, agora, você perdeu, tá todo mundo junto, abraçado, ganhou, tá todo mundo junto.
5: O que me pega é se eu ficar do lado de pessimista, onde a gente fica reclamando. Ah, isso aí é ruim. É, aí,
16: vou embora também.
5: Não fique do meu lado, não. Ou torce ou sai.
4: Atrasa lá.
5: É pra torcer. Brasil é Brasil, acabou.
17: Bora, Brasil! Rumo ao Hexa! Lucas Figueiredo, vem, pai.
1: Muito boa tarde, bancada da Rádio Sociedade da Bahia. A gente segue aqui no Pelourinho, porque hoje tem pré-jogo. Brasil e Noruega na 97.9 FM. Bora acompanhando aqui, ó. A galera parou pra falar com a gente aqui, viu? Como é seu nome, minha amiga?
6: Gil.
1: Gil, Brasil e Noruega hoje. Qual o placar do jogo?
6: Pra mim, 3-1.
1: 3-1, gol de quem?
6: É Brasil.
1: Gol de quem? Gol de quem? Do Brasil? Quem é o gol? Quem é o gol?
6: Vinícius, quem mais que é
16: Cunha.
1: Matheus Cunha é paraibano.
6: Passa a Copa aqui da Suíça. Tu mora para na Suíça?
1: Você mora na Suíça? Tá chique ela, meu
6: pai. E aí eu disse, vamos pro Pelourinho ver esse jogo. E essa chuva aqui? Rapaz.
1: Ah, mas não desanima não, pô. Desanima não.
6: Brasil vai ganhar.
1: Vai lá embaixo, vai ver o Olodum, vai dar uma balançada.
6: Né? Não, é. Já colocar aqui no ritmo do carnaval.
1: E chegou que dia, Salvador?
6: Eu cheguei na quarta-feira.
1: E vai ficar até o final da Copa. Pé claro. Tá quente, pé tá quente.
6: Agosto.
1: Ah, graça. Pra ver o solzinho também, pra ver se Salvador reage. Ágil, né?
6: Aqui sempre é bom. Tá chovendo assim, amanhã já tem um solzão.
1: Que legal. E você, meu? Você falou 3-1, não foi? Gol de quem?
16: 3-2, eu acho.
1: 3-2? Gol de quem? O que é isso, rapaz?
16: Eu acho Vinícius. Como
9: Gabriel.
16: Gabriel
1: Martinelli.
16: É isso. Uhum. E o Magalhães.
1: Gabriel Magalhães, zagueiro?
16: É.
1: Rapaz. E o gol do pessoal lá?
16: Dois Haaland.
1: Dois de Haaland.
16: É.
1: Aí, ó, tá vendo? Dois de Haaland, mas ele não vai passar em branco. Hoje não. Você, minha amiga?
9: 1-0.
1: 1-0 só? Gol de Neymar, diga aí.
9: Gol de
1: Vinícius Júnior.
9: Não. De Gabriel.
1: Gabriel Martinelli também. E você?
9: Eu não sei, não.
1: Não sabe, não. Ela só é brasileira, né, não?
9: Eu sou brasileira.
16: Brasil?
9: É o Brasil que ganha toda a equipe, vai marcar.
1: É o Hexa, mais uma estrela.
9: É isso.
1: Então é isso, você é da Suíça?
9: Sou
1: daqui da Bahia, mas na Suíça.
6: Mais de 20 anos lá, do lado de lá.
1: Rapaz, volte pra cá, rapaz. Você é pé quente.
6: Eu tô aqui.
1: Vai e volta.
6: Vai e volta.
1: É isso aí, ó. A galera veio de longe pra ver o Brasil, Pelourinho e Olodum, né, não? É isso aí, ó. 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
17: É, rapaz, eu tô com a Paula e o Felipe aqui, rapaz. Eles estão em Jacksonville, na Flórida, cara, ouvindo a sociedade, hein? Que bacana, viu? Um alô pra vocês, viu? Muito obrigado pelo carinho da audiência. Alô, Paula, alô, Felipe. Valeu mesmo, tem mais gente aqui sintonizada, que audiência maravilhosa. Brasil 3, Noruega 0, viu, Fabrício? Armando Tourinho Júnior, Camil das Árvores, Salvador Bahia, Lula, Janja, Jerônimo, Tatiana. Que bacana, hein? É a turma aí, né? É, eu sei, já vi já, gente, fazer o quê? Achei que era a turma dele, mas é a turma dele de qualquer jeito, né? Boa tarde!
4: Ele caiu.
17: Milton Santos, Caja, ele botou que fosse a turma dele, mas ele tá certo, você vai ter quase sua turma, ele Lula, Janja, Jerônimo. boa tarde, Milton Santos. Pior é de Paula, né, velho? De Thomas. Essa turma é pesada. Mas Lula, Janja tá valendo, presidente. Ó, boa tarde, Milton Santos, Cajazeiras 3, Brasil 3-1, Fabrício, né? Rapaz, vocês riem, viu? Fabrício, Bahia 2-0, Bahia 2-0, Bahia deu 4, não foi não? Aí eu acho que ele quis dizer Brasil 2-0, valeu, Gil. O José Andrade Júnior, de São Bartolomeu, tô ligadinho na Rádio Sociedade, valeu, Zé. É, boa tarde, sociedade. Gostaria de participar das promoções. Então manda aí, meu irmão. Participa das promoções na Rádio Sociedade pra ele, Brasil 1-0. José Estevão também tá com a gente aqui, viu? Dizendo que o Brasil vence o jogo. Muita gente bacana participando. Tem a galera também que tá no chat ali, a Manu tava até na resenha aqui comigo agora há pouco, lá no Copa Sociedade 97.9. Quem tá no chat aí com a gente, Manu?
16: Ah, tem um bocado de gente aqui, ó. Maria Lima já disse: Fabrício e Caio, vamos ganhar, vamos Brasil. E tá depois mandando vocês irem pra casa.
17: Já, já.
16: Vocês dois. Ó, Emanuel Rubens também tá aqui. Boa tarde, bora Brasil. Cléa Lima também tá aqui com a gente. Quem mais tá por aqui, ó? Antônio Jesus, Evandro Santos. Tá dizendo que boa tarde pra toda a bancada da sociedade. Todo torcedor do Brasil. Ele é de Sussuarana. Diz que vai ser 2-0 hoje. Pra cima deles. Chique Pen também. Ei, pessoal, estamos assistindo vocês na estrada. Da estrada na Flórida. Manda um abraço pra Felipe e pra Paula. Estão em Jacksonville. Tão chique, hein, velho?
17: É, ele mandou aqui, mandou aí, né? Ele, porque assim, ele tinha mandado pelo WhatsApp da rádio e mandou também no YouTube. No chat.
16: Mariline Teixeira também tá por aqui. É, Antônio Jesus, já falei, tá dizendo que jogo de mata-mata não tem favorito. A Argentina ganhou na prorrogação no sufoco e a França ganhou com a bola parada.
17: Mas eram favoritos, né? Mas tiveram dificuldade.
16: Exato. Ismael Barbosa, 2-1, pode pintar. Também tô achando que vai ser 2-1, viu, Ismael? Tamo junto.
17: Tá ótimo.
16: Rádio Viramundo, 2-1 Brasil. Thiago Santos, Paquetá tava alinhado com Casimiro, dando liberdade a Bruno Guimarães com o Martinelli, muda toda a dinâmica das peças do meio de campo.
17: Eu acho. Com Danilo dava pra você repetir muitas dinâmicas, né? O Martinelli já tem outras estratégias. Por isso que eu acho que deve ser um time que vai tentar sufocar, principalmente nos primeiros minutos do jogo, 15, 20. Tomara que o Brasil tenha energia para esse pé de pressão e também para sufocar essa tentativa de iniciar a construção a partir dos zagueiros do time norueguês, né? 4:37, sequência do nosso Copa Sociedade 97.9, rumo ao Ex, é a Rádio Sociedade na Copa. Eu vou de novo com Gabriel Mascarenhas. Já já tem escalação também no time norueguês. Gabriel Mascarenhas na área, é Salvador, vivendo o clima de Copa. Opa, com você, Gabito.
3: Família Sociedade, de volta aqui, o tempo fechou. Dá um close no céu aí, meu câmera. Olha aí, olha a condição do tempo, mas não tem tempo, não tem temperatura, não tem chuva, não faça sol, que não tire a vitória do Brasil hoje. Encontrei com os torcedores aí, a gente conversando aí nessas idas e vindas, falaram que esse choro é de alegria. Então vamos procurar saber se o torcedor também concorda com isso, que esse choro do céu, o céu chorando a chuva, é uma chuva de alegria, uma chuva de bênção para nossa seleção brasileira. Encontrei meu bro, que estileira, hein, pai? Que estileira, camisa nova, camisa 10.
8: Paripe City.
3: Paripe City, diretamente.
8: É isso.
3: Nascido
8: aí.
3: E criado?
8: Nascido e criado.
3: Show de bola, como é seu nome, bora?
8: Reinaldo.
3: Teu Reinaldo. Nessa estileira toda, vai acompanhar o jogo do Brasil hoje, né, mano?
8: Acompanhar, não tem chuva que deixe. Tem que torcer, tem que torcer pro Brasil.
3: Agora, ó, eu queria fazer uma dinâmica com você. Você sabe que os caras da Noruega, os jogadores, aqueles nomes nórdicos bem esquisitos que a gente não tá acostumado no nosso vocabulário. Eu vou te mostrar o nome de alguns caras aqui e você vai tentar pronunciar pra ver se fala corretamente, pode ser?
8: Bora ver.
3: Pronto, vamos lá, ó. Começar pelo goleiro da Noruega, esse menino aqui, ó. Então, como é o nome dele?
8: Orjan Nyland.
3: Orjan Nyland, grande Orjan Nyland, goleiro norueguês que não vai pegar nada hoje.
8: Vai não, vai não.
3: Ó, vamos pro próximo aqui, ó. Esse cara aqui, ó.
8: Esse aí é o Martin Degard.
3: Martin Degravo. Martin, ele faz grau, será?
8: Não, não vai dar grau nenhum vai hoje aqui. Hoje vai dar só Brasil, pai.
3: Hoje é só Brasil. Esse aqui tá na boca do povo.
8: Esse é o Erling Haaland.
3: Erling Haaland.
8: É, um negócio desse aí.
3: Pronto, você viralizou o jeito que fala o nome dele em norueguês, sabe como é?
8: Rapaz, é com ele lá. Aqui eu
3: Paripe City
8: falar,
3: assim.
8: É, eu prefiro falar do nosso jeito aqui. Esse jeito aí é meio estranho, ué.
3: Agora o zagueirão aqui.
8: Esse aí é o Torbid John Ergen.
3: Pronto, fechando com o Tobet Regeng. Eu quero saber da bancada aí, atenção, Fabrício, Caio, Manu, Melissa. Quero saber se vocês conseguem falar o nome de todo mundo aqui. É com vocês, porque na 97.9 FM, a nova cara do futebol.
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17: Valeu, 4h40, a gente tá naquele clima, né? Daqui a pouco a bola rola pra Alisson, pra Danilo, pra Marquinhos e Gabriel Magalhães, pra Douglas Santos também, pra Casemiro, pra Bruno Guimarães, pra Gabriel Martinelli, que é o escolhido no Antelote dessa vez, com Vini Júnior, com Rayan e também com Matheus Cunha. Na Rádio Sociedade tem uma dinâmica muito legal durante a semana. Nosso João Vitor Roque colocou a câmera ali nos corredores da Rádio Sociedade, a gente colocou... É, a gente falou, né, diante das câmeras ali, ou da câmera, o placar que a gente acreditava no jogo de hoje. Vamos saber como é que foi o placar dessa turma aí? Tem gente grande, viu? Olha o Noel Tavares ali já na tela, rapaz.
2: Interaja com a câmera e diga o placar. Ah, Copa do Mundo? Opa, deixa eu ficar aqui no meio. Brasil e Noruega? 3-1. Brasil classificado na cabeça. Fui!
10: Bom dia, 3-1 Brasil, rumo ao Hexa.
11: 2-0.
2: Aqui, você não tá acreditando, não? É pra mim, 3-1 pra seleção brasileira, com direito a 2 gols do Vini Júnior e 1 gol do Neymar no finalzinho. Ah, para com isso, vamos, 1 gol do Neymar no finalzinho, vai. 3 para o Brasil, 1 pra Noruega, palpite do Fabrício Cunha, aqui na Rádio Sociedade. Vem pra cá.
12: E aí, galera, Brasil 2-0, gol de Vini e de Matheus Cunha.
13: Fala, galera, 2-0.
14: Agora deixa eu pegar, hein, deixa eu pegar, amigo. Respeita, viu? Respeita, viu? Respeita o melhor do mundo.
15: Raja e diga, o placar do jogo, Brasil e Noruega. 2-1.
27: 1-0 Brasil na prorrogação. Brasil 1-0 na prorrogação.
28: Prejudicar aqueles que não prestaram atenção ao lance, vamos mostrá-lo novamente.
27: 1-0 Brasil prorrogação.
29: Brasil 2-0. Um gol de Neymar, viu? Guarda aí.
30: Hoje o Leão aqui, vou acertar de novo o placar. Vai ser 3-1 Brasil. Com gol de Vini Júnior. Pelo menos um gol de Vini Júnior. Gol de Rayan. E chover com gol de Henry.
31: Fala galera, Brasil e Noruega, né? Brasil sem susto. Brasil 3, Noruega 1. Tá?
32: Vamos, amigos. E aí, tudo bem?
33: Mas joga duro, gente. Joga assim.
34: O que tá acontecendo?
35: O que é isso?
33: Mais uma vez, dona Ju?
34: Também.
33: 2-1, tá bom.
34: É, 2-1.
33: Conforme você joga, faz 2 gols. E o Ramos deixa o dele e vai pra casa.
34: Pronto.
33: Tá bom?
34: Já deu.
33: Pode ser assim, tudo?
34: Pode ser. Tô protegendo.
36: E aí, meu povo, todo mundo junto aqui? Vai ser
37: 2-1.
36: Olha, estamos em sintonia. 2-1, gols do Brasil de Vini Júnior e de Rayan, vai desencantar amanhã. E a Noruega, não precisa nem dizer, né? O cara, mas ele vai se lear com o Gabriel Magalhães, hein? Marquinhos, vão dar duro em cima dele. Se lear no bom sentido, né, minha gente? Beijo.
38: Fala galera, boa tarde, jogo do Brasil, é 2-1 Brasil, gols aí de Vini Júnior, outro eu vou deixar aí pra, né, pra surpresa, mas Vini Júnior marcou nesse jogo e o Brasil vence por 2-1, valeu?
39: Então, ok, fast.
38: Interaja com a câmera e diga o placar do jogo do Brasil, tá certo isso aqui? Ó. É, vai ser 97 Brasil, 9 Noruega, tamo brincadeira, brincadeiras à parte, ó. Vai ser jogo pegar 2-1, eu acho, pra nossa seleção. A mesma coisa do jogo passado, aquela retranca chata do time da Noruega. Os caras assim, ó, pra cima e pra baixo. Haaland não vai achar nada e no final, ainda que vai fazer o gol da classificação. E vamos pras quartas de final.
39: Isso aqui é bom. Essa aí vem tranquilo. Eu acho que a câmera. Rapaz, sinceramente, eu acho que o Brasil vai tomar 2-0. Brincadeira. 3-0 Brasil.
17: Ô Eduardo, tá de brincadeira mesmo, viu, velho? Eu venho falar como é que encerra o vídeo assim, mas ele tava brincando. Depois ele falou 3-0 Brasil.
16: Só tem artista nessa Rádio Sociedade,
17: né? É, rapaz. Colou comigo o Luan, colou comigo também. Teve mais gente que colou comigo ali. Ah, Ramon Santana no 3-1. Brasil 3-1.
4: Mas
17: rapaz,
4: o maior placar foi 2-1, né?
17: É.
4: O importante é que o Brasil não perca.
17: É, agora ficou massa,
16: tô
17: né?
16: Tô achando que Caio saiu falando pras pessoas fazerem pra cá dele. Se meteu no vídeo dos outros.
4: Tem um pouco disso.
16: Foi falando pra.
4: Eu não deixei nem o Manu falar, você viu?
16: Não, mas falando na mesma hora.
4: Não, porque. 2-1, Manu.

0: de zaga, Adjer e Hagen. Lateral esquerdo, Wolf. No. Desculpa, lateral esquerdo não. É sim, lateral esquerdo, Wolf. O número dele é 5, achei que ele era volante. Volante, Berger, Berg e Odegaard. Na frente, Sorloth, Haaland e Nusa.
1: E aí, Nusa, Sorloth, é Haaland. Esse time do Solbakken.
0: Da frente é sacanagem, né? Tem que ter paciência.
1: É, os caras têm qualidade, hein, Mel? Quando a gente olha ali, essa bola que chega no Odegaard, né? E aí você tem Nusa, você tem o próprio Haaland. É um time muito forte.
2: Do meio pra frente, um time forte, um time que sabe achar o seu goleador, né? O seu craque com qualidade ali, tem velocidade pelas pontas também. Então, no meio pra frente é um time que vai trazer problemas pro Brasil se o Brasil não conseguir encaixar essa marcação, né? Tem que. Principalmente o jogo, eu imagino que vai acontecer muito pelos lados. Então explorar mesmo a fragilidade do sistema defensivo, que já não acompanha o sistema ofensivo, né? É um time desequilibrado, que do meio para trás não é tão qualificado quanto do meio para frente. Então, o Brasil precisa explorar essas lacunas e não dar espaço para que esses caras aí da frente, né, com velocidade, cheguem e achem o Haaland livre com essa bola. Então, o Odegaard funciona muito como um maestro ali, né? Tem muita qualidade para distribuir essa bola. Eles têm uma transição ofensiva com muita qualidade. Isso é um fato. Mas os nossos atacantes também têm muita qualidade. Então, trabalho para as duas defesas e a gente vai entender quem vai se sair melhor, quem vai ser mais efetivo fazendo os gols, né? A gente faz muito gol, a Noruega também. E quem toma menos gols ou não toma gols, quem sabe. Todo mundo colocou o Brasil tomando pelo menos um gol, né? Acho que essa figura do Haaland pesa muito.
1: Pesa.
2: Porque, como o Fabrício falou, a probabilidade dele fazer gols é muito alta, porque ele dificilmente perde esses gols, né? Ele é um finalizador nato. Então, cuidar para que essa bola chegue o mínimo possível, até porque em diversos momentos ele passa por isso no City, quando o time não consegue criar tanto em função dele, a favor dele, e ele acaba passando um pouco despercebido, porque é diferente, por exemplo, do nosso 9, que é o Matheus Cunha, que se movimenta bastante, que vem buscar o jogo atrás. O Haaland tem essa característica de ser mais finalizador mesmo, apesar dele também dar alguns passes, mas neutralizar mesmo esse ataque para que a bola não chegue nele com tanta qualidade, e aí a gente atira muito do poderio ofensivo da Noruega, mas marcá-lo bem também, não dar espaços, enfim, até porque ele finaliza de diversas formas diferentes, né? Não é aquele cara que você vai dizer que vai fazer só gol de cabeça ou só, enfim, gol embaixo da trave, não. Ele tem muitas valências ali para a sua função. É um dos melhores atacantes do mundo, então tem que ficar de olho, mas ao mesmo tempo eles também têm que ficar de olho no nosso ataque e na qualidade do Brasil, que começa também desde o meio campo com um ótimo volante que está ali sendo o garçom do time, se igualando com melhores meios campos do mundo, né, que é o Bruno Guimarães. Então eles também vão precisar neutralizar essas nossas valências aí do meio pra frente. É um grande time e um grande confronto.
1: Jogão, viu? Os jogadores já ali no túnel que dá acesso ao gramado do MetLife Stadium. A bola vai rolar daqui a pouquinho. Brasil e Noruega. E assim, Caio, a Noruega, quando essa bola cai no pé, nos pés do Odegaard, né? Quando cai nos pés do Nusa, quando cai no pé do Haaland, né? Do Sorloth.
3: Perfeito.
1: Assim, é qualidade para todos os lados aí, né? Então, assim, qualquer vacilo, o Brasil pode ser vulnerado.
3: Exato. Qualidade de definição hoje com uma substituição importante, né? Que tem muito a ver com o lado que o Brasil mais ataca, que é o lado de Vinícius Júnior. O Pedersen acaba ficando no banco de reservas. O Rierson, que é um atleta do Borussia Dortmund, que joga como ala no Borussia Dortmund, então é muito agressivo pelo lado. Ele acabou ocupando a vaga de titular, o Adjer e o Hagen fazendo a dupla de zaga, com o Wolf, que deve ser o cara para formar aquela saída de três, né? Quem vem buscar sempre é o Patrick Berg, o Sanderberg um pouco mais flutuando com o Odegaard. E assim, são os laterais que também podem fazer, né, esse momento de amplitude, né, principalmente pelo lado direito, com o Nusa fazendo o lado esquerdo, o Haaland e Sorloth mais por dentro. Então é uma seleção brasileira que vai ter que ter uma organização defensiva impecável hoje. É natural, em algum momento a seleção brasileira vai sofrer. Agora tem tudo para conseguir um resultado positivo, desde que repita o comportamento do segundo tempo contra o Japão. Aquele Brasil é muito difícil de parar, só as grandes seleções mesmo, e mesmo assim com muita dificuldade.
1: Tá chegando a hora, meus amigos, e aqui a gente começa

0: se despedido, Copa Sociedade 97.9, rumo ao Hexa. A seleção brasileira nesse momento entra em campo no MetLife Stadium para encarar a equipe da Noruega. A gente, logicamente, com energia positiva para que a seleção brasileira consiga vencer a seleção norueguesa. E se tem bastante calor lá, Manu, a Noruega, em tese, sofreria mais com esse calor, né? Jogadores brasileiros atuam na Europa, mas de origem são jogadores latinos, né? De um país tropical, onde o calor acaba sendo muito maior do que acontece na Noruega.
1: Perfeito. Estou acompanhando aqui algumas notícias, até para saber com relação ao tempo. Além do calor, tem chance de raio. É. Né? Que eu estou vendo aqui, tem chance de raio. Então,
0: Pode ser que pare o jogo.
1: Então, assim, tudo pode acontecer, né? Mas calor, assim, é muito quente, realmente.
0: Sensação o Brasil, quarentinha hoje, né?
1: O Brasil leva melhor nessa daí. Fabrício, só pra gente encerrar aqui rapidinho a minha participação, o Nuz é um grande fã do Neymar, né? E ele deu entrevista recente, começou a acompanhar o Neymar na Copa de 2014, ele tinha 9 anos. É chamado de Neymar norueguês, porque ele é louco, apaixonado pelo Neymar. Inclusive, ganhou uma camisa do Neymar num jogo que teve contra o Santos, um amistoso. E no ano passado, ele disse que guarda na sala dele a camisa do Neymar. Será que hoje ele vai tietar o Neymar e vai respeitar o pai? Por favor, respeita o pai, deixa o pai passar, fica aí.
0: Vini Júnior, nosso craque pra hoje, Manu. A gente tem que colocar nosso as fichas também no Vini.
1: Nosso craque pra hoje é quem vem decidindo. Não fez o gol no jogo passado, mas ia fazer um gol apoteótico. Tem moral, tá com crédito, que ele vá pra cima e faça o Brasil passar para as quartas.
0: Vini Júnior, Melissa, né? Um minutinho pra gente falar do Vini aí, sobre sua ótica, o jogador brasileiro que realmente vem fazendo a diferença.
2: Absurdo, o que se esperava dele, ele tá cumprindo, que é esse protagonismo, chamar a responsabilidade, colocar a bola embaixo do braço, resolver, tentar, por hora, acaba sendo até fominha demais, entre aspas, por isso, mas é um cara que foi melhor do mundo, eleito pela FIFA. Na minha opinião, foi bola de ouro, sim. Enfim, não quero nem mencionar o que aconteceu nessa premiação. Então é um grande jogador e que merece ser reconhecido, porque a gente sempre cobrou isso dele. E agora ele tá entregando. Espero também que tenha gol hoje, que ele brigue pela artilharia até o final e seja nosso protagonista até o final, porque ele merece, e o Brasil também merece um grande atacante.
0: 4 gols, 1 assistência na Copa. Teve também outras participações em gols do Brasil, onde não vai diretamente pra estatística. O Vini é o cara do Brasil. Tomara que repita a grande Copa que vem fazendo na atuação de hoje também, Caio.
3: Se ele repetir, fatalmente o Brasil estará nas quartas de final. O Vini Júnior, que tem disputado a Copa do Mundo, é um cara que não só une qualidade de drible, ele constrói boas jogadas, como tem finalização. Esse Vini Júnior é, sim, um dos melhores do mundo, sem dúvida alguma, e vai ser difícil para esse sistema defensivo acompanhar, principalmente na liberdade. Principalmente nos embates, corrigindo.
0: Dali Vini Júnior, né? E Dali Alisson, Dali Danilo, Gabriel Magalhães, Marquinhos, Douglas Santos, Casemiro, Bruno Guimarães, Gabriel Martinelli, Matheus Cunha, Rayan, Vini Júnior. Esse é o time que vai a campo, que entrar durante a partida também com toda a entrega aqui entre o Endrick, o Danilo, o próprio Neymar, que possa ter o Fabinho, que tem entrado bastante. É o Bremer, se tiver que ser acionado, né? Que seja realmente uma seleção brasileira muito forte para o embate que começa já já em Nova Jersey. Grande abraço, Manu, beijo grande, minha amiga, e até a próxima.
1: Grande abraço, até amanhã, e bora Brasil!
0: Bora Brasil, rumo ao Hexa, Melissa Lima, beijo grande, minha amiga, tamo junto, até a próxima.
2: Até a próxima, bom jogo para todos, vamos Brasil, rumo ao Hexa, nem pensar em não ganhar esse jogo hoje, e não quero infartar, espero estar aqui pra contar essa história pra vocês. Viva e bem, sem ir pro hospital.
0: Rumo ao Hexa, é a seleção brasileira. Caio Leone, tá chegando a hora. Bora Brasil!
3: Bora Brasil, rumo ao Hexa. Hoje vai dar Brasil mais uma vez. Tamo junto, um grande abraço a todos que estiveram com a gente.
0: Valeu, gente, nesse cenário massa da Rádio Sociedade, nesse clima gostoso, agradecendo a Manuela Vena, a Melissa Lima, a Caio Leone, também a Gabriel Mascarenhas, a Lucas Figueiredo, a todo o nosso timaço Sociedade, ao Thiago Reis, também a nossa Rebeca Tavares, a Jefferson Jesus, ao nosso Paulo Calil, equipe que esteve em campo hoje aqui na Rádio Sociedade, coordenação de Gleidson Tavares, comando de Francisco Costa, o Copa Sociedade 97.9, rumo ao Hexa, volta com o Brasil. Com fé em Deus, hein, gente? Na próxima fase da Copa, vivíssima! Até lá, valeu, gente!
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0: Oswaldo Silva.
1: Chegou a hora da gente homenagear esse cabra bom. Nada mais justo do que a gente agora relembrar, matar a saudade. 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
2: Agora o couro vai comer.
1: Vai sim! Uma hora de especial com ele. Compadre Dominguinho, chega mais, cabra bom. Viva São João, meu

0: agradecer Gonzagão, agradecer nosso sertão. 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
3: Antes nunca do que tarde, né?

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0: saudade boa, rapaz, e fechamos muito bem uma hora de especial com o Dominguinhos, com o nosso mestre, gente. Espero que você tenha se deliciado com essas músicas maravilhosas. Continue com a gente, vem aí mais uma atração no seu rádio. Até amanhã. Meus compadres e minhas comadres, até amanhã. Brasilzão sertanejo!
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4: A Toyota confirmou o fechamento definitivo de sua fábrica em Indaiatuba, no interior de São Paulo. A unidade encerrou as atividades no dia 30 de junho, colocando um ponto final em uma trajetória de quase 3 décadas que ajudou a consolidar a marca no mercado brasileiro. Ao longo desse período, a planta foi responsável pela produção de mais de 1 milhão de unidades do Corolla, um dos sedãs mais vendidos e respeitados do país. A fábrica também ganhou destaque internacional ao produzir os primeiros veículos híbridos flex do mundo. Segundo a montadora, a decisão faz parte de um processo de reestruturação industrial. A produção do Corolla será transferida para o complexo de Sorocaba, com o objetivo de concentrar as operações, reduzir custos e aumentar a eficiência produtiva, além de atender às novas metas de eletrificação e sustentabilidade. Fique ligado, daqui a pouco tem mais uma edição do Minuto do Automóvel aqui na Rádio Sociedade da Bahia.
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1: A noite é nossa, relax pra você na melhor programação do rádio brasileiro. Eu daqui, você daí, juntinhos ouvindo aqui essa playlist feita especialmente pra você.

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na área, tô na cena pra você da Rádio Sociedade da Bahia, você ligadinho na melhor programação 97.9 FM, agora chegando mais uma sequência de músicas que fazem o coração ficar quente.

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0: Você, obrigado pelo rádio ligado, pela sua audiência, obrigado pela sua participação. Beijo no coração de todo mundo, até a próxima. Fui!
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1: Muito boa tarde pra você escutando a Rádio Sociedade da Bahia. Tá escutando esse finzinho aí, esse fundo aí, ó? Aumenta o som. É isso mesmo, pode preparar o seu lenço, pode apertar o coração e vem com a gente, porque agora é hora de emoção pura. A partir de agora, é hora da gente escutar uma das maiores vozes da nossa Bahia. É sim, você pode fazer aí, pode ter desconfiança, mas não tenha não. Ele é uma das maiores vozes do nosso estado aqui da Bahia, do nosso Nordeste, natural lá de Mata de São João. Começou cedo cantando em bares, pequenos palcos aqui pelo nosso interior, mas hoje já ganhou o Brasil. Eu tô falando de Pablo, meu amigo. Com mais de 20 anos de carreira, 15 álbuns gravados, uma legião de fãs. E aqui tem a maior fã dele, viu, seu Adriano? Solange Cavalcante, a maior fã de Pablo que eu conheço. Tá com certeza ligadinha aqui na Rádio Sociedade, junto com você. Você que tá aí, muito obrigado. Aqui no 102.5 FM, no 740M. Seja muito bem-vindo. Claro, você também que tá no nosso Sociedade Play. Vai começar agora o nosso especial de Pablo. A partir de agora, o coração já começa a chorar. O coração que chora, não são seus olhos. Seus olhos já estão acostumados, já tá tudo marejado aqui, mas o coração também já tá batendo um pouco mais forte, porque tá vindo aí a voz da sofrência. Tá vindo aí Pablo. Então vamos começar esse especial quebrando tudo. Eu já vou colocar a minha favorita dele. Aumenta o som, porque vem Contato.